Olá, amigos, aqui é Sidney Ferreira e você está no Jazz Livre. No programa de hoje você vai ouvir uma seleção com trabalhos de alguns dos artistas do mais antigo festival de jazz em atividade, o Newport Jazz Festival. Eu já aproveito para lembrar que estamos pela Rádio MEC FM 99,3 do Rio de Janeiro, pela Rádio MEC Brasília, pela Rádio MEC Belo Horizonte, pela FM Cultura de Porto Alegre. E você pode participar do programa enviando sua mensagem para o nosso WhatsApp. Desde já, nosso WhatsApp à sua disposição, DDD 21 997100537. O Jazz Livre é seu, o Jazz Livre é nosso. Realizado anualmente desde 1954 em Newport, Rhode Island, Estados Unidos, no mês de agosto, o Newport Jazz Festival acontece com vistas panorâmicas da Newport Bridge e da East Passage. Elaine Lorillard fundou o festival em 1954. Ela e o marido, Louis Lorillard, o financiaram por muitos anos. Contrataram George Vine para organizar o primeiro festival e levar o jazz para Rhode Island. Grande parte das primeiras edições foi transmitida pela rádio Voice of America e muitas apresentações foram gravadas e lançadas como álbuns. Em um festival deste porte, a qualidade artística do line-up é impressionante, tornando a seleção de apenas algumas músicas uma tarefa difícil. Portanto, esperamos que vocês apreciem o resultado dessa difícil escolha que tivemos. Começamos o programa ouvindo Forward, composta e interpretada pelo pianista inglês Alpha Mist, integrante do coletivo Are We Live, da nova geração da música urbana inglesa. 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
1: Ouvimos nesse primeiro bloco Bring It Back Home, composta e interpretada por Dave Holland, que você acabou de ouvir, esse grande baixista e compositor britânico. Já tocou com grandes nomes como Chick Corea, Miles Davis, Pat Metheny, portanto, sempre muito bem acompanhado. E antes ouvimos Forward, composta e interpretada por Alpha Mist. É isso, você não vai ao Newport Jazz Festival, mas a Rádio Mac leva o Newport Jazz Festival até você com essas amostras aí, com essas degustações. Em 1954, aconteceu a primeira edição, como eu já disse, do Newport Jazz Festival, chamada a princípio de American Jazz Festival, uma iniciativa que transformou a experiência do jazz ao vivo. Ele incorporou painéis de discussão acadêmica, organizou apresentações musicais realizadas ao ar livre em um gramado, e esses primeiros shows foram realizados por vários músicos de jazz notáveis, incluindo Dizzy Gillespie, Ella Fitzgerald, Gary Mulligan, Milt Jackson e Errol Garner. O trabalho desses e outros mestres do jazz em Newport está registrado em décadas de álbuns gravados ao vivo. O Newport Jazz Festival tem participado de todas as fases evolutivas do gênero, como o bop, cool jazz, fusion e free jazz. Seguimos com All I Do, composição de Stevie Wonder, interpretada aqui por Julius Rodrigues e Mariah Cameron. 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
1: Ouvimos I Just Found Out About Love, composição de Harold Anderson e Jim McHugh, interpretada pela saxofonista e cantora Camille Turman. E antes tivemos All I Do, composição de Steve Wonder, interpretada por Julius Rodrigues e Mariah Cameron. Você que nos ouve pela Rádio MEC FM 99,3 do Rio de Janeiro, pela Rádio MEC Brasília ou de Belo Horizonte, pela Rádio FM Cultura de Porto Alegre, ou ainda pelas emissoras da Rede Nacional de Comunicação Pública presentes em todo

Brasil. Sua participação é muito importante para nós aqui no Jazz Livre. Portanto, mande sua mensagem pelo nosso WhatsApp. DDD 21 99710-0537. Nas primeiras edições, o Newport Jazz Festival desafiou as normas do gênero e cultura da época, apresentando ao público dos Estados Unidos mulheres instrumentistas internacionais, as pianistas Toshiko Akiyoshi, do Japão, e Jutta Hipp, da Alemanha, tocaram em Newport em 1956. O espírito da época foi registrado por Bert Stern e Aram Avakian em Jazz on a Summer's Day, de 1959, que foi filmado na edição de 1958, documentário que levou o Newport Jazz Festival ao conhecimento de mais pessoas. Seguimos com Back Home in Kansas City, composta e interpretada pelo saxofonista Bob Watson. 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
1: Ouvimos The Decatexis from Youth for Coal, composição de Chip Stephens, interpretada por Charles McPherson. E antes ouvimos Back Home in Kansas City, composta e interpretada por Bob Watson. Em 1960, multidões que não puderam entrar no festival esgotado ficaram irritadas e embriagadas. Elas iniciaram um motim nas ruas de Newport com necessidade de intervenção da Guarda Nacional, imagina. E a segunda metade do festival, pronto, foi cancelada. Nos anos seguintes, a organização se reestruturou e as edições do festival seguiram sua trajetória. O programa do festival de 1969 foi um experimento com a mistura de jazz, soul e rock, em uma tentativa de ampliar o público. No ano seguinte, George Wein voltou a uma política de focar no jazz, afirmando que o ano anterior teve talvez rock demais. Em 1972, o Newport Jazz Festival foi transferido para a cidade de Nova York, mas em 1981, Wein trouxe o evento de volta a Newport. O festival continuou a acontecer anualmente em Fort Adams entre os anos 1990 e 2000, juntamente com artistas de jazz consagrados como Wynton Marsalis, George Benson. O festival também contou com músicos de jazz contemporâneos. Nas edições mais recentes, o palco do Newport recebeu novas gerações do jazz, como Esperanza Spalding, Gregory Porter, Robert Glasper, Ravi Coltrane, Trombone Shorty e Sons of Kemet. E vamos ouvir neste último bloco a baixista e cantora Adi Oasis, interpretando The Water, composição de Oasis em parceria com Luke Titus e Morgan Whalley. 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
1: Ouvimos The Shakes, composta e interpretada por Scary Goldings. Antes tivemos The Water, composição de Morgan Willey, Luke Titus e Adi Oasis, lançada no álbum Lotus Glow, em 2023, da baixista e vocalista Adi Oasis. Esse programa que encerramos agora foi uma viagem pela história do grandioso Newport Jazz Festival. Olha, eu vou dar os créditos agora, mas não vai embora não, tem uma saideira ainda para encerrar esse programa que a gente fez especialmente para você curtir, ter uma ideia do que é o Newport Jazz Festival. O Jazz Livre tem produção de Brisa Evangelista e Carlos Soca, coordenação de programação de Rodrigo Soprana, gerência da Rádio MEC de Cacá Santiago, gerência executiva de Tiago Regoto, trabalhos técnicos de Silas Mendes. O Jazz Livre está chegando a todo o Brasil pela Rede Nacional de Comunicação Pública. Eu agradeço muito a você que nos acompanha, onde quer que você esteja. Eu sou o Sidney Ferreira, espero que você tenha gostado do programa de hoje. Me despeço com a música Overcoat, composição de Django Rowe, interpretada por Matthew Whitaker. E esse cara esteve aqui em Rio das Ostras, fez um showzaço, viu? Para você ver a importância desse festival, Rio das Ostras Jazz e Blues Festival. É isso. Tchau.

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1: Cravo e Canela, de Milton Nascimento e Ronaldo Bastos, com Dudu Lima.

0: Cravo e Canela, de Milton Nascimento e Ronaldo Bastos, com Dudu Lima.
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2: 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O espetáculo Coração na Boca, com Priscila Rosenbaum e José Carini, investiga a pulsão de vida na maturidade, em diálogo com o clássico filme Pierrot Le Fou. A temporada acontece de 1º a 17 de maio, no Espaço Cultural Sérgio Porto, no Maitá, misturando o teatro e a estética da Nouvelle Vague francesa. Do Rio de Janeiro, Jansen Campos para a Rádio MEC, clássica e atual.
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4: Boa noite, está começando Todas as Bossas. Eu sou o Pedro Pontes e conto com a sua companhia até às 11 da noite. Todas as Bossas, sempre de segunda a sexta, das 10 às 11. E eu abro este Todas as Bossas com a música de Tom Jobim e Vinícius de Moraes, na interpretação de David Feldman, Brigas Nunca Mais.

Você ouviu Bossa Nova de Fred Falcão com a sensacional Leni Andrade. E abrindo o programa de hoje, Tom Jobim e Vinícius de Moraes em Brigas Nunca Mais, a interpretação de David Feldman.

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1: Você está ligado em Todas as Bossas e nós seguimos aqui a nossa programação musical com o sensacional Johnny Alf e Ronaldo Bastos na interpretação do saxofonista Mauro Senise para Olhos Negros.

0: Você ouviu o Baião de Luiz Gonzaga e Humberto Teixeira na interpretação de Júlio Medeiros e a primeira, o saxofonista Mauro Senise, na música do Johnny Alf e Ronaldo Bastos, Olhos Negros.
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0: Nós seguimos aqui agora com Violão Vadio, música de Baden Powell e Paulo César Pinheiro, na interpretação de Rafael Rabelo e o saxofonista Paulo Moura.

0: Você ouviu o sax de Léo Gandeman na música do próprio Gandeman, Dá um Tempo. E antes, outro saxofonista, Paulo Moura, e o violonista Rafael Rabelo, na música de Baden Powell e Paulo César Pinheiro, Violão Vadio.
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0: Nós seguimos aqui com a música de Alessandro Penese, Quebrando, com o violonista Yamandu Costa, sensacional, espetacular, Yamandu e Alessandro Penese.

0: Você ouviu Lullaby of Birdland com Amy Winehouse na música de Vice e George Shearing. E a primeira, Quebranto, de Alessandro Penese com Yamandu Costa e Alessandro Penese.
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0: Você ouviu Dom de Iludir, de Caetano Veloso, com Chico Costa e Alexandre Santin.
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0: Nós seguimos aqui a programação musical com Pascoal Meirelles Sesteto na música de Bob Timmons, Morning Ann, e fechando o bloco Lover Come Back to Me, de Sigmund Holmberg e Oscar Hammerstein, com Cassandra Wilson.

0: Você ouviu a belíssima voz de Cassandra Wilson na música de Holmberg e Hammerstein, em Lover Come Back to Me, e abrindo o bloco, Pascoal Meirelli Sesteto na música de Bob Timmons, Morning Ann. Para você, um forte abraço. Eu conto com a sua companhia amanhã, hein? Às 10 da noite, em todas as bossas. Um forte abraço de Pedro Pontes e até amanhã.
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5: Vinte e três horas e um minuto.
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Olá, muito boa tarde. Esse é o Na Trilha da Tela que está entrando no ar hoje para falar de Michael, a cinebiografia do momento que acaba de entrar em cartaz nacionalmente. Dirigido por um realizador reconhecido pelo cinema de ação, mas também por seu trabalho em videoclipes musicais, Antoine Fuqua, Michael conta a história da ascensão até o ápice da carreira de Michael Jackson. E o rei do pop não poderia se contentar com números musicais acanhados ou uma interpretação que fosse menos calcada no próprio gestual icônico de Michael Jackson. Protagonizado pelo sobrinho do cantor na vida real, Jafar Jackson, que faz a sua estreia nas telas, o filme foca nas marcas de infância que fizeram do cantor e compositor o gênio atormentado dos maiores sucessos da música pop, mas que não conseguia sair do modo infantil. Como não poderia deixar de ser, os números musicais são a parte mais importante do filme, compreendendo alguns dos grandes hits de Michael Jackson. E é essa playlist que a gente ouve a partir de agora. Lembrando aos ouvintes que o e-mail para contatos conosco é o jchala@secom.rs.gov.br. E ainda que o programa pode ser acessado pelo www.fmcultura.com.br ou ainda através do aplicativo para Android da FM Cultura. Outra forma de acompanhar o Na Trilha da Tela é através da Rádio MEC, todas as quintas-feiras, às 11 da noite. Michael, essa cinebiografia dirigida por Antoine Fuqua, passou por uma mudança significativa em sua estrutura. O final do filme foi completamente descartado após refilmagens, que custaram mais de 10 milhões de dólares. A principal alteração no roteiro envolveu a remoção de qualquer abordagem direta das acusações de abuso sexual infantil que marcaram a vida de Michael Jackson. As acusações estariam na parte central do terceiro ato da narrativa, conectando o auge da carreira de Jackson ao período mais controverso da sua vida. Questões legais e estratégicas levaram à decisão de eliminar esse arco narrativo, resultando em um novo desfecho que sequer toca nos casos. Uma dessas questões é justamente o acordo judicial, feito com Jordan Chandler, garoto envolvido num caso de abuso que limita o uso dessas histórias em dramatizações. Sendo assim, Michael se tornou um filme centrado na construção e no legado do artista. A história então abarca o período em que Joseph Jackson, pai dos meninos, formou e treinou os Jackson 5 para alcançar o sucesso até a consagração solo de Michael com a turnê Bad. Desde o princípio, era evidente que a mina de ouro do grupo era Michael, interpretado na infância por Giuliano Valdi. Coleman Domingo, de Rustin e Sing Sing, por sua vez, entrega mais uma ótima performance como Joseph. Nós vamos começar ouvindo da trilha sonora de Michael as músicas I'll Be There, Never Can Say Goodbye, Who's Loving You e o medley com I Want You Back, ABC e The Love You Save, todas com os Jackson 5, sendo essa última da US Tour de 1981.

Na trilha da tela de hoje, com a cinebiografia Michael, dirigida por Antoine Fuqua. Michael foca do início ao fim na luta do rei do pop para se livrar do domínio de Joseph, o pai tirano. Os abusos morais e inclusive físicos sofridos pelo músico, ainda criança até a idade adulta, conformam a sua personalidade. Sua fragilidade, a mania de reclusão e o apego extraordinário aos animais são as principais características do personagem, que, no entanto, soa bastante redutor, especialmente quando se vê Peter Pan como praticamente seu único livro de cabeceira do início ao fim da narrativa. Impossível que um gênio da música como ele não tivesse uma bagagem literária bem mais vasta e diversificada. Como pontos positivos, o filme traz a centelha de inspiração para a criação de obras como Beat It, Thriller e Billie Jean, em números musicais espetacularmente filmados. Nós vamos seguir ouvindo da trilha sonora de Michael as músicas Don't Stop Till You Get Enough, Beat It, Thriller, este responsável por uma das cenas mais elaboradas do filme, Billie Jean, todas com Michael Jackson já em carreira solo. You know, I was wondering, you know, if you could keep on, because the force has got a lot of power.

Na trilha da tela de hoje é com o filme Michael de Antoine Fuqua, cinebiografia de Michael Jackson. Sem ousar mais do que colocar a própria genialidade de Michael Jackson em cena, o filme de Antoine Fuqua percorre o caminho convencional das cinebiografias. Antes de qualquer coisa, foge das polêmicas e trata o personagem de uma forma simplificada, sem aprofundar muito no quanto as violências sofridas na infância acarretarem outras facetas de sua personalidade para além do aspecto infantilizado. Sem colocar as arestas dessa personalidade, Michael acaba sendo um filme plano, onde as incongruências presentes em todo ser humano foram limadas. Resta ao filme aquilo que ele tem de melhor, os números musicais e alguns aspectos pouco abordados da biografia de Michael Jackson, como por exemplo os episódios com a Pepsi Cola e com a MTV, esse último marcado por ter tornado o músico o primeiro artista negro a ter a sua obra tocada na emissora. Resta saber como uma possível segunda parte da cinebiografia vai tratar as questões das polêmicas sexuais envolvendo o músico. E nós vamos seguir ouvindo da trilha sonora de Michael as músicas Wanna Be Starting Something, Human Nature e Working Day and Night, todas da fase de Michael Jackson já em carreira solo.

Nós ouvimos da trilha sonora do filme Michael, dirigido por Antoine Fuqua, as músicas Wanna Be Starting Something, Human Nature e Working Day and Night. Na trilha da tela vai ficando por aqui. O programa teve na técnica Elton Noal, produção e apresentação de Jaqueline Chala, coordenação de programação de Adalberto Rodrigues e direção geral de Beto Xavier. A gente volta semana que vem, no sábado, às 18h. Ou, se você nos ouve pela Rádio MEC, o programa entra no ar na quinta-feira, às 23h. Um ótimo final de semana a todos e até lá!

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3: Oi, pessoal, bem-vindas e bem-vindos ao nosso estúdio de rádio, de onde a gente transmite diariamente o Arte Clube pela Rádio MEC AM e pela Rádio Nacional Rio. E a nossa convidada de hoje é cantora, compositora, poeta, escritora Dulce Quental, que faz parte da programação de toda boa rádio, AM ou FM. As músicas que ela canta e compõe fazem parte aí, tocam há mais de 40 anos sem parar, fazem parte da programação de todas as rádios do Brasil. Elas não envelhecem. Músicas como essa aí, ó, Caleidoscópio, Natureza Humana, O Poeta Está Vivo, ou no grupo Sempre Livre, onde ela começou, Esse Seu Jeito Sexy de Ser, Eu Sou Free, tantas outras que tem aí a voz doce ou a caneta afiada da Dulce Quental. Ela também é cronista, romancista, uma cantautora, como ela se define, e a gente vai conversar sobre a carreira, que sempre foi marcada aí pelo pioneirismo, autenticidade, e ela apresenta no Rio também, em junho, seu novo show, A Mulher Escondida nas Canções. Dulce, bem-vinda ao Arte Clube, obrigado pela presença.
4: Obrigada.
3: Dulce, eu queria começar falando que você já começou sua carreira de uma forma revolucionária na banda Sempre Livre, né? A primeira banda de rock brasileiro formada totalmente por mulheres, né? Porque a gente tinha Kid Abelha, tinha Metrô, que tinham vocalistas mulheres, mas a Sempre Livre era toda formada por mulheres. Como que se formou a Sempre Livre?
4: Aí foi uma coisa assim, acho que tudo na minha vida acontece numa espécie de rância, sabe? Meio por acaso, a vida vai me jogando assim. Eu morei na França um tempo, eu tinha acabado de chegar. Em 82, estava acontecendo uma efervescência no Rio, onde as bandas estavam se fazendo. Eu antes fiz parte de uma banda chamada Metralha Tcheca, com Mano Tchau e com o Bruno Fortunato do Kid Abelha, antes dele ser do Kid Abelha. Aí, por exemplo, em 82, quando eu cheguei, eu conheci logo o Tavinho Paz, um poeta muito importante, assim, junto com o Cazuza ali, nos anos 80, né? E o Júlio Barroso. E o Júlio, Tavinho levou o Júlio lá em casa, a gente passou um carnaval juntos ali na Cinelândia. E o Júlio, para quem não sabe, foi quem montou aquela bamba Gangue 90 e as Absurdetes, né?
3: Também grande sucesso.
4: Que eu poderia
3: 80.
4: Ter entrado também, entendeu? Então, assim, foi uma coisa. E aí foi isso, eu ia numa danceteria chamada Papagaio, que tinha ali na Lagoa. E aí eu conheci uma percussionista e ela falou que estava tendo uma audition para uma banda feminina que estava se fazendo. Uhum. E eu estava tendo aula de canto, eu não sabia muito o que eu queria ainda. Sempre tive uma queda para as ciências sociais, para a filosofia, mas estava naquela coisa meio perdida, assim. E acabei, enfim, caindo na banda. É uma história longa.
3: E a banda, essa aqui, é Sempre Livre. Esse é o primeiro disco da banda, né? E vocês traziam pro rock, o New Wave, né? Uma certa irreverência. Você disse que ela era como se fosse uma irmã da Blitz, né?
4: É, exatamente. O produtor do Sempre Livre, o Mariozinho Rocha, que foi o mesmo produtor da Blitz. E naquela época tinha essa cara, assim, uma coisa meio teatral. Que a Blitz sempre foi uma coisa de teatro, né? Uhum. E eu me sinto que eu era um personagem ali. Era uma coisa performática.
3: Sim, super.
4: Né? Então, assim, foi incrível, assim, porque eu saí do anonimato. A primeira coisa que eu gravei foi Eu Sofri, era um compacto, e aquilo estourou, uhum. né? Então, foi uma loucura sair da casa dos meus pais, assim, foi assim, bem...
3: E da Blitz também vocês traziam aqui algumas composições, né? Da Patrícia Travassos...
4: É, o Jeito Sexy de Ser, por exemplo, é da Patrícia e do Evandro, para ver a proximidade, assim. O Sofri da Patrícia...

0: vocês.
1: É, na verdade, quando eu estava na França, eu convivi com vários poetas, Ana Cristina César e outros poetas também que estavam lá. Eu já tinha os meus caderninhos, eu escrevia, mas eu não fazia letra de música. E quando a gente começou a, enfim, conviver com as bandas, Barão Vermelho, Paralamas, que eram as bandas Titãs, eu convivi muito com as bandas no início, a gente fazia shows nos mesmos lugares, ia de ônibus juntos, sabe? Aí eu vi que todo mundo fazia seu repertório, tinha seu próprio repertório, então eu tinha vontade de escrever. As primeiras experiências estão ali, mas são muito fraquinhas as letras.
0: Mas, assim, a banda começou em 84?
1: 83. A gente lançou o Sofri, o compacto, em 83.
0: E estava, assim, no finalzinho já da ditadura, né? Finalzinho da censura. E vocês vinham com um discurso super feminista, né? Super moderno para aquela época.
1: Exatamente.
0: Né?
1: Quer dizer, quando eu cheguei na França, eu me envolvi com um pouco esse movimento estudantil também e tal. Eu vi que o Gabeira tinha acabado de voltar, então eu fui, teve um encontro ali na casa do estudante universitário, era a anistia, né? Então, eu acho assim, que esse movimento que acabou se chamando Rock de Bermudas, nos anos 80, tem a ver um pouco com uma espécie de, como você falou, a gente teve, saía de um período dos anos de chumbo, de muito, muito sisudo. E de uma MPB também, que cantou esse tempo, né? De uma maneira exemplar. Mas eu acho que as pessoas precisavam de uma coisa mais leve, assim. Todo mundo queria uma coisa mais leve. Então, essa irreverência, né? Assim, é coisa engraçada, porque essa letra do Sofri fala... eu não ligo para a política, como é que fala? Você pode fazer o que quiser comigo, eu não ligo. Eu não sou do tipo que faz comício, tenho horror a compromisso. Tem nada a ver comigo, porque eu sou, né, é sobrinha neta do Santiago Dantas, que foi ministro das Relações Exteriores do Brasil, chanceler, deputado federal. Quer dizer, a minha família tem uma tradição política e eu sempre fui muito política. Então, assim... Mas aquilo não era eu, aquilo ali era um personagem, assim.
0: E era um momento também de testar os limites dessa liberdade que tinha acabado de chegar novamente, né? Então vocês falavam mesmo de sexo. O próprio nome da banda, né, Sempre Livre, né, se refere a um absorvente feminino.
1: Isso, na
0: da
1: verdade,
0: época.
1: Na época foi assim, tinha um sentido um pouco pejorativo até, né? Foi visto até de uma maneira meio pejorativa. Mas, assim, tem muitas leituras possíveis, assim, inclusive na perspectiva do tempo, dá para a gente uma visão. Por isso que agora eu me sinto muito mais, vamos dizer assim, tranquila de me aproximar desse repertório, que sempre foi uma coisa um pouco difícil para mim, porque isso foi um período curto da minha trajetória, mas foi o período onde eu fiz mais sucesso, onde eu fiz um sucesso popular, realmente, onde eu comecei. De 84, 85, final de 84, eu estava exausta, que eram tantos shows, estava muito cansada, então eu saí da banda, e em 85 eu comecei a carreira solo. Quando eu comecei a carreira solo, eu tive que praticamente começar tudo de novo.
0: E realmente, assim, fala-se muito de que as letras do pop brasileiro dos anos 80 eram alienadas, né? Porque era um contraponto ao que vinha antes.
1: Exatamente.
0: Mas, ao mesmo tempo, vocês traziam essa mensagem feminina, feminista, né? De liberação, a mulher falando essas coisas que não eram ditas até há pouco tempo. Então, é super político, né?
1: Hoje em dia, exatamente. Hoje, sobre a perspectiva identitária, né? De tudo que acabou, né, vindo à tona, essa leitura é possível. Mas, assim, os anos 80 foi muito político. Você teve Legião Urbana, que foi muito político. Você teve Titãs, que tinha aquela música Sonífera Ilha, que era bem leve, muito leve. Mas teve também Cabeça de Dinossauro, que foi um disco muito importante, né, assim, politicamente. Então, assim... Eu acho que teve esses contrapontos, e Cazuza mesmo também, né? Muito, muito político, assim, no trabalho dele com o Barão.
0: Então você saiu da banda em 86?
1: 85, que eu gravei meu primeiro... final de 84, início de 85, eu recebi um convite para ir para a EMI. Acho que foi até Ebert, que era da EMI, o Paralamas era da EMI, o Legião era da EMI, muitas bandas estavam, Plebe Rude era da EMI. Aí a EMI tinha um diretor artístico que foi responsável pelo lançamento, o Jorge Davidson, né? Foi muito importante, assim. Então, eu fui para EMI.
0: E veio o seu primeiro disco solo, que chama Délica. E esse aqui é o single desse primeiro disco solo. E você, então, pode ser livre realmente nesse primeiro

0: disco solo, você mudou um pouquinho sua sonoridade para uma coisa mais, mais cool, mais jazz, ou como que foi essa
1: É porque
0: mudança?
1: isso, na verdade, assim, eu comecei vamos dizer assim, pude mostrar um pouco quais eram as minhas referências, o que eu gostava da música. Mas o Derek é um disco muito irregular, assim, é um disco de experimentação, é um primeiro disco, né? Naquela época você não tinha muitos produtores de pop rock. Entendeu? Você tinha os produtores tradicionais de MPB. Então, eu queria fazer um disco que soasse com as que dialogasse, vamos dizer, com as referências musicais
0: Que você trazia.
1: do mundo, assim. Uma música que dialogasse com o mundo, que não fosse tão regional, tão brasileira, só, né? Mas, enfim, que dialogasse também com a bossa nova, com o tropicalismo. Na verdade, eu ia fazer um disco de bossa nova, que é a minha grande paixão, bossa nova e jazz. Mas o tropicalismo também era uma referência forte. E o tropicalismo absorve todas as linguagens, na verdade. Então, eu achei que o Délica, inclusive, que é uma abreviação de psicodélica, esse título foi dado pelo Ali Salomão, que é um poeta tropicalista, né? E que o Ali e o Jorge fizeram essa versão Human Nature,
0: The
1: né?
0: Human
1: Do Michael
0: Nature, que é do
1: Jackson.
0: Michael Jackson, que temos aqui também o single, né?
1: Exatamente.
0: E ele tá no Delica.
1: Exatamente, então, para você ver, o Délica tinha essa proposta de dialogar com o pop mundial. E aí o Nico Rezende, que é um artista importante, fez esse arranjo super interessante, né, com uma batida. O Jorge e o Ali fizeram uma recriação da letra, uma versão mesmo, né, que
0: E
1: é
0: a
1: uma
0: música já tinha sido sucesso com o Michael
1: muito
0: Jackson,
1: sucesso,
0: mas
1: mas
0: não é composição do
1: não é
0: Michael, né?
1: do Johnny Betts e do Steve Porcaro, né?
0: E aí eles fizeram essa versão e
1: Fiz essa versão que
0: estourou.
1: troca 40 anos, é uma versão muito feliz, né? Porque é uma versão atemporal. E ali eu acho que eu consegui encontrar uma espécie de dicção vocal, né? Porque muitas vezes você vê o disco, tem Diferentes, por exemplo, que é uma composição dos Titãs, que inclusive tocam comigo. Os meninos gravaram comigo, né? Mas Diferentes, eu estou num registro vocal muito mais agudo, onde a minha identidade vocal é um pouco diferente. Então, havia uma procura também de uma espécie de identidade
0: Da sua voz
1: da minha
0: mesmo, né?
1: voz.
0: Qual seria a sua
1: Qual
0: voz num
1: seria a
0: trabalho
1: minha voz?
0: solo?
1: Qual seria a minha sonoridade, sabe? Então, tem muitas tentativas ali, assim. Mas é um disco que ele é muito avant-garde também, porque ele mistura coisas que até então não se misturavam. Por exemplo, tem João Donato. Tem dois arranjos do João Donato, o João Donato tocando piano. Tem Máximo Tarrois, que era um trompetista importantíssimo na época, né? Enfim, morreu cedo. Teve Tavinho, Tavinho não, Tavinho Fialho foi no segundo disco. Mas teve, assim, teve os Titãs, teve os Ronaldos, que era uma banda que acompanhava o Lobão, né?
0: E teve o próprio Cazuza também, né?
1: Cazuza,
0: Que participou
1: exatamente.
0: do disco,
1: Tudo é
0: numa
1: Mais.
0: faixa, né?
1: Tudo é Mais.
0: E como que era a sua amizade com o Cazuza e como que foi a participação dele nesse disco?
1: Cara, essa gravação é uma loucura, porque uma história rápida, assim, a gente marcou uma gravação na Som Livre, né? E o Cazuza não chegava. E eu comecei a beber, comecei a beber, comecei a beber, porque ele não chegava, comecei a ficar nervosa. E comecei a beber. Quando ele chegou, eu estava de porre, completamente. A gente gravou, então eu fiquei um exagerada, fui eu,
0: A
1: entendeu?
0: exagerada, e depois ele compôs
1: Não, no
0: exagerada.
1: final ele faz um ataque, eu faço um ataque. Aí eu falei, é impossível ficar com essa voz, porque estava assim, overacting, sabe? Assim. Aí eu gravei outra voz, deixei a voz dele, gravei outra voz. E deixei só o último ato, que eram três blocos, deixei só o último ato, onde a gente faz um ping-pong, a voz original, bem exagerada mesmo. Aí ele me encontrou um tempo depois, você gravou a voz de novo, não sei o quê, brigou comigo, assim, fez um comentário. Mas aí passou um tempo, ele me encontrou de novo, falou assim, Dulce, eu fiz a mesma coisa com Luiz Melodia.
0: E falando ainda dessa sua amizade com o Cazuza, ela é tão marcante que você criou uma das suas maiores letras, suas maiores obras, que é O Poeta Está Vivo, né? E eu queria que você contasse um pouquinho dessa história que ficou sendo considerada assim uma grande homenagem póstuma ao Cazuza, mas foi feita com ele ainda vivo e a partir de uma experiência dele, né?
1: Eu vim de uma tradição humanista, assim, né? Don Quixote, de La Mancha, né? Cervantes, Hélio Peregrino, são muitas referências de humanistas.

0: autores, psicanalistas, enfim, da cultura letrada, vamos dizer assim. Essa história, eu fui uma festa na casa do Cazuza e toquei para ele uma música chamada Gato de Sete Vidas, que eu tinha composto. Que eu não lembro mais, perdi essa música, não sei a letra, não sei a música, não sei nada. Eu toquei para ele. Eu estava ensaiando na EMI para fazer um show e ele foi lá porque ele ficou intrigado. Porque era uma letra que falava de alguém que tinha sete vidas, né? Era como se eu soubesse que ele estava doente. Ele falou assim, como ela sabe disso? Né? Uhum. E por que que ela cantou isso para mim?
1: Ele já estava doente, mas ninguém sabia.
0: Ninguém sabia. Uhum. Aí ele foi no estúdio e depois a gente saiu para... Ali no estúdio ficava em Botafogo, ali na minha barreta, a gente saiu para um barzinho e ficou conversando. Ele me contou que ele estava indo para Boston, que ele estava com AIDS, não sei o que e tal. Quando ele voltou, ele compôs as canções que... vieram a fazer parte depois do Ideologia, uhum. que para mim é uma porrada esse Sim, disco, assim, incrível. Né? Eu fiquei muito impressionada com as letras, com a pungência e com o sofrimento que ele passou, né, e tal. E tinha um trecho de uma letra que falava, eu vi a cara da morte e ela estava viva. E isso era uma coisa como se ele estivesse em carne viva, era a sensação que eu tive, ele está em carne viva, né? E aí... movida por essa coisa da compaixão mesmo, porque a gente teve sempre essa coisa meio de se espelhar, esse espelhamento. Os artistas se espelham uns nos outros. A gente compõe coisas a partir de obras uhum. que existiram. E é muito importante a gente ter bons interlocutores. E o Cazuza sempre foi um interlocutor para mim. Ele fazia alguma coisa, eu falava, puxa, que incrível isso, como é que ele fez? Eu queria dialogar com aquilo. Uhum. Então, eu acho que o Poeta Está Vivo foi uma maneira que eu encontrei de dialogar com as coisas que ele estava escrevendo. Uhum. Essa Vi a Cara da Morte, Ela Estava Viva, me pareceu um poema do Mayakovsky, um poeta russo, assim, achei de uma pungência tão grande. Aí eu fiz a letra. E um dia eu estou na casa dele, mostrei, estava muito doente, mostrei a letra para ele. Chegou e falou, você está escrevendo melhor do que eu. Eu tenho uma crônica que eu fiz falando como ele era, ele tinha capacidade, às vezes, de dizer para o outro aquilo que acalentava, né, uhum. o outro, né? Eu falei, ah, não é nada disso, não sei o quê. Bem, aí, um tempo depois, a Denise Barroso, que foi da Gangue 90, eu estava na casa dela, ela falou, Dulce, por que você não dá essa faixa, essa música para o Frejá musicar? Eu até então não tinha composto nada com o Frejá. Imagina, a primeira coisa que a gente compôs foi o Poeta. O Frejá morava no Flamengo, na casa dos pais, dormia no quarto com o Mauro. Né? Aí eu fui, o Frejá fez a música, eu fui na casa dele, a gente gravou num cassete. Uma demo da música. Aí, depois que o Cazuza morreu, o Ezequiel Neves, que era produtor do Cazuza, que também foi muito meu amigo e uma pessoa muito importante na minha carreira, foi lá e resgatou essa fitinha cassete e essa música acabou fazendo parte do No Calada da Noite, né? É a música do último lado, é a música do lado B do LP.
1: É o primeiro disco do Barão sem o Cazuza.
0: Pós-Cazuza,
1: né? Sim. E essa música... ficou, assim, ligado à memória do Cazuza, né? E você traz esse verso, né? O poeta está vivo, não morreu, foi ao inferno e voltou. E você se inspirou justamente nessa viagem que ele fez a Boston para fazer o tratamento.
0: E essa frase, todo mundo é parecido quando sente dor. Se eu não me engano, ela vem do L. Pellegrino. Alguma coisa que eu li, esse psicanalista. Eu sou muito ligada à psicanálise uhum. e tal, e enfim...
1: E essa música até hoje arrepia e é uma grande homenagem ao Cazuza. Todo mundo canta e até hoje nos shows, né, do Barão e do Frejá. E vamos falar de uma outra parceria sua muito bacana que foi com o Herbert Viana, né? Ele fez também Caleidoscópio, né, que é um grande hit seu até hoje, toca o tempo todo nas rádios. Como que foi a criação dessa música? Como que é a história dessa canção?
0: Eu sempre também tive uma relação forte com o Herbert, né? A gente... quando começou, a gente namorou, eu tinha 24 anos, a gente namorou um tempo, não sei o quê. A gente teve vários encontros, assim, durante a nossa trajetória, né? E um deles foi exatamente na gravação do Voz Azul. Eu uhum. chamei ele para ser meu produtor.
1: Voz Azul, que
0: é esse aqui. Eu tive três produtores nesse disco. O Herbert Viana, o Celso Fonseca, que também estava no início da carreira dele. Tocou muito tempo com Gil, o Celso, a gente tocou muito com Gil e depois se tornou um artista, né? Compôs muita coisa. Tem muitas coisas compostas com o Celso também. e uma Ayrton Bahia, foram três produtores. E aí o Ebert fez essa música, ele me falou na época que ele fez um pouco inspirado na minha maneira de ver as coisas, porque o Ebert era tudo certinho, tudo era direitinho, e eu era
1: caleidoscópica.
0: Eu era toda fragmentada, toda descabelada, toda desconjuntada, entendeu? E ele, assim, via as coisas meio de uma maneira fragmentada, assim. Então, ele, acho que ele fez pensando a letra, o conteúdo da letra não foi feito para mim, mas a linguagem, a maneira como ele compôs a letra, que é toda em pedaços, fragmentos, como se contasse uma historinha em pedacinhos.
1: Versos curtos,
0: dando modos. Exatamente. Desligou a luz, deitou, dormiu, nem pensou em se divertir. Né? Então, todos esses flashes, eu acho que ele pegou um pouco do meu jeito de escrever e de fazer as coisas e tal. Diz ele, né?
1: Que bacana. E você também é gravada por muita gente, né? Você tem canções gravadas pela Ana Carolina, Leila Pinheiro, parcerias com Mosca também, Cidade Negra. Como que é para você ouvir as suas canções aí ganhando outras interpretações nas vozes desses artistas?
0: Isso aconteceu assim, no início dos anos 90. Eu tinha composto muita coisa com o Frejá e muitas coisas que ele não gravou. Então a gente começou a enviar essas coisas para alguns artistas, né? Então a Simone gravou uma música. A Leila Pinheiro gravou Leila também. Pinheiro, então, o pessoal. A Ana, no primeiro disco dela, que o Jorge fez com ela, na IMI, não sei se foi, não, o Jorge estava na BMG, que foi na BMG, gravou uma música chamada Melhor de Mim, que é uma parceria minha com o Frejá e com o Mosca.
1: Nossa, linda essa música.
0: Pois é. E aí eu encontrei a Ana, foi muito engraçado, porque essas coisas, né? Toda vez que a gente começa, um artista começa, sempre o diretor artístico quer sempre sugerir repertório, não sei o quê. Muitas vezes o artista tem tanta coisa para dizer, vem com o seu repertório, mas o diretor artístico sempre quer empurrar alguma coisa que ele acha que vai funcionar melhor. Enfim, a visão que ele tem daquele artista.
1: Uhum.
0: Quando eu até tive uma discussão séria sobre isso recentemente, porque muitas vezes eu acho que o produtor ele tem que ajudar você a chegar na versão que você tem de você mesmo. E não
1: trazer já pronta.
0: Não
1: uma
0: querer
1: fórmula.
0: Empurrar uma coisa que ele acha que vai dar certo, ou construir a tua imagem, entende? Ele tem que te ajudar a chegar na sua. No que você quer. Eu acho que esse que é o barato. Mas, enfim, aí eu encontrei a Ana, toda feliz. Nunca tinha encontrado ela. Encontrei aquela primeira vez. Eu falei, oh, tudo bem? Aí a gente falou, ela falou que ela não queria gravar a música. Tipo assim, foi uma coisa que ela... Como eu também nunca quis, também várias coisas, né?
1: Uhum.
0: Aí a gente acabou se conhecendo, houve uma empatia ali, não sei o quê. Aí eu vi uma letra para ela, chamada Lentes. Passou um tempão, ela não fez. Um dia ela me telefonou e falou que tinha feito essa música chamada Resta e que tinha algumas coisinhas minhas. Ela tinha, na verdade, feito com a Chiara.
1: Chiara Tivella.
0: Mas tinha essa frase. Você é aquela mulher escondida nas letras de tantas coisas. É a única frase que permaneceu da letra toda que eu tinha enviado para ela. Embora o que ela tenha escrito na letra tenha se inspirado muito nas coisas também que estavam
1: acontecendo. E a música se chama
0: Resta,
1: que está no álbum 9 da Ana Carolina. E essa música acaba... esse verso da música, né, é que batiza o seu novo show, né? A Mulher Escondida nas Canções, que traz... algumas canções que você tem feito ao longo desse tempo e também traz os hits, né? Como que você lida com esses hits que são, assim, obrigatórios? Tem artistas que não gostam de cantar os hits, eles querem apresentar só trabalho novo. Como você equilibra isso?
0: Olha, eu sou esse artista. Na verdade, esses anos todos, eu tive muita reticência de ficar nessa coisa dos anos 80, né? Esse movimento saudosista que tem... essas ondas saudosistas, né? E eu, como eu... então, para mim era muito importante construir a minha voz autoral, encontrar isso, ganhar uma certa... Porque eu estourei, quando eu estourei, eu era muito garota, eu não sabia tocar direito, eu não sabia cantar direito, eu não sabia nada, na verdade. Assim, fui jogada às feras ali, sabe? E aí, enfim, eu queria construir essa voz autoral, eu queria... né, pesquisar na linguagem, então eu fui estudar, não sei o quê, eu acho que esses anos todos eu fiz, eu acho que dois discos interessantes, o Beleza Roubada, que foi em 2004, que é um disco que pouca gente conhece, mas que tem parceria, exatamente, que tem as parcerias com o Osh, que abre com uma música chamada Cappuccino, parceria com Zélia Duncan. E, enfim, e que tem Ipanema, por exemplo, e Quando, canções que eu exatamente já refletem um pouco essa pesquisa de encontrar um jeito próprio de dizer as coisas, né? É, e sobre o Signo, exatamente o disco que eu fiz agora na pandemia, que dá sequência a esse trabalho de pesquisa. Mas, hoje em dia, no universo digital, é muito difícil você colocar um produto no mercado, você colocar um disco no mercado, você fazer esse disco chegar no grande público, né? Agora que eu, mais ou menos, sinto que eu encontrei a minha voz, eu me senti e também entendi, demorei para entender, que as pessoas, quando vão num show, elas querem ouvir as canções...
1: Algo familiar também.
0: Algo familiar também. E as canções que elas ouviram quando elas estavam namorando, quando elas estavam na faculdade, quando elas perderam o amor, sabe? Uhum. O público quer cantar, tem, sabe? Então, eu me senti assim. Agora eu sinto que é um encontro possível, que antes não estava sendo tão possível. Primeiro, posso tocar, eu posso me aproximar de canções como Eu Sofri, Caleidoscópio, Natureza Humana, Terra de Gigantes, do Humberto Gessen, que foi um sucesso do terceiro disco. Para os que estão em casa, do Ogeriza, quer dizer, muita gente não sabe hoje em dia, porque foram tantas décadas, são mais de 4 décadas, mais de 40 anos de carreira, né? Não sabem que eu fiz parte desse movimento dos anos 80, até porque eu não fiquei fazendo muito revival, eu fiz uma coisa no Multishow, uma vez, de um espetáculo, fiz uns tributos ao Cazuza também, fiz 2 tributos ao Cazuza, mas eu, como cantautora, eu gosto de dialogar com as gerações, gosto de que a linguagem evolui, então eu gosto desse trabalho, né? Então agora eu me sinto um pouco com mais ferramentas e psiquicamente mais capaz, porque eu já sei um pouco o que eu sou, o que eu quero. Então, eu posso pegar um Sofri, por exemplo. Sofri é uma música difícil de fazer. Como é que você vai trazer um arranjo...
1: New Wave
0: totalmente
1: pro
0: New
1: acústico.
0: Wave pro acústico. Uhum. De uma letra que é teatral e uma coisa que, na verdade, é meio datada, né, e tal. Porque, assim, por exemplo, Natureza Humana não é datado. Uhum. Apesar de ser uma canção do Michael Jackson...
1: Que toca até hoje na todas as rádios.
0: O arranjo é um arranjo que não é tão datado, entendeu? Bem, mas eu fiz uma coisa.
1: Tá no show, gente.
0: Tá no show.
1: Eu Sofri vai estar no
0: show.
1: Até
0: eu falo assim, gente, eu não sei se eu consegui. Preciso da ajuda de vocês.
1: Com certeza. Então, vamos convidar o público para curtir seu show ao vivo, A Mulher Escondida nas Canções.
0: Pois é, essa Mulher Escondida nas Canções vai estar dia 4 de junho. Corpus Christi, tem um amigo que falou, corpo de Cristo e você, eu e Pedro, né? Porque sou eu só em guitarrista fantástico, uhum. Pedro Terra.
1: Dia 4 de junho. Dia 4 de junho.
0: É 9 da noite.
1: Dolores Clube.
0: Você sabe, Dolores Clube, homenagem a Dolores Duran.
1: Aqui na Lapa, então.
0: Aqui na Lapa.
1: A gente vai curtir todos esses sucessos e músicas que a gente vai conhecer com essa grande autora e cantora, a Dulce Quental. Dulce, muito obrigado pela presença
0: obrigada.
1: Por compartilhar essas histórias, essas músicas incríveis com a gente. Muito mais sucesso para você.
0: Obrigada a vocês.
1: Obrigado a você também que nos acompanhou. Fique ligado na nossa playlist aqui do Arte Clube, no canal da Rádio MEC, no YouTube. Tem muito mais papos bacanas para você.
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1: E a nossa sequência especial traz a nossa convidada especial do Arte Clube de hoje, Dulce Quental, começando com Caleidoscópio.

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1: A companhia Ensaio Aberto apresenta Palavras na Sala Sérgio Brito, no Armazém da Utopia. Baseado na obra de Clarice Lispector, o espetáculo, protagonizado por Tuca Moraes, vai ser apresentado sempre às quintas-feiras, nos dias 14, 21, 28 de maio e 4 de junho, às 7 da noite, e a Tuca faz o convite.
2: Olá, Jansen e ouvintes da Rádio MEC. Aqui é a Tuca Moraes, da companhia Ensaio Aberto. Eu quero convidar vocês para assistirem a peça Palavras, às quintas-feiras, sempre às 19 horas, no Armazém da Utopia, Zona Portuária Carioca, até o dia 11 de junho. O espetáculo é livremente inspirado na obra de Clarice Lispector, a direção de Luiz Fernando Lobo. Num espaço cênico intimista, com 40 espectadores em cada sessão, eu me deixo conduzir pelo pulsar de palavras, frases, memórias, sentimentos e pensamentos acumulados uns sobre os outros, como num espiral. Cada dia de palavras é um experimento único. Espero vocês.
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1: No Giro na Cultura, a gente traz artistas brasileiros que levam nossa cultura mundo afora. E o músico Pierre Aderne lança um documentário musical inspirado

0: RFI tem o prazer de receber hoje Pierre Aderna, músico e produtor musical, nascido em Toulouse, criado no Rio de Janeiro e radicado em Lisboa. Ele lança Povo Brasileiro, novo disco do coletivo Rua das Pretas, acompanhado de um curta-metragem filmado entre o Rio e Lisboa. Inspirado na obra de Darcy Ribeiro, o trabalho reúne músicos do Brasil, de Portugal e de Cabo Verde em uma releitura contemporânea das memórias atlânticas, mas sem exotismo, sem hierarquias e com fricções à vista, das quais nós vamos falar aqui nessa entrevista. Bem-vindo, RFI, Pierre Aderna.
1: Muito obrigado. Muito obrigado pelo convite.
0: Pierre, nesse disco você junta sonoridades muito diferentes, como o samba do Rio, fado português, a morna, que é o gênero musical de Cabo Verde. Como foi colocar tudo isso para conversar na prática e com músicos de histórias tão diferentes?
1: Pois é, acho que esses encontros que começaram na minha casa há 15 anos em Lisboa, que já vinham da Nascimento Silva, onde fazia os meus saraus, na mesma rua do Tom, não é? Inspirado, inclusive, nos saraus do Tom. Essa aproximação com essa África, que também fala português, eu acho que me fez também entender um pouquinho mais do que somos musicalmente, né? Como é que foi dada a nossa construção no Brasil, né? Quer dizer, sambas de roda do Recôncavo, samba do Rio de Janeiro, Ijexás, Afoxés, isso tudo nos pertence, né? A portugueses, a brasileiros, a africanos. E foi muito natural, não foi sequer pensado em fazer uma fusão com isso, com aquilo. Assim como eu acho que é a música brasileira, né? Ninguém sabe muito bem por que que chegou na capoeira, ou num ponto de candomblé, ou num ponto de umbanda, ou num frevo. Mas, claro, eu acho que quando a gente é submetido a um campo novo de conhecimento, a gente vai assimilando e vai fazendo com que aquilo vire também um sotaque, né, orgânico. E eu acho que foi isso que aconteceu com a Rua das Pretas.
0: Então, fale das intérpretes desses três continentes, principalmente de Portugal, de Cabo Verde, que estão aí presentes nesse disco.
1: Eu acho que para elas foi principalmente para a Zulu, de Cabo Verde, que é uma jovem cantora cabo-verdiana da Ilha da Boa Vista. Para ela foi muito interessante, né? Quer dizer, o Cabo Verde fica quase uma clave de sol no oceano, né? Entre Lisboa e Rio de Janeiro, né? Ou seja, entre Brasil e Portugal. Então, eu senti elas assim, bastante impactadas com essa chegada lá. E Ana Margarida Prado também da mesma forma, uma fadista que a gente já colabora há muito tempo, muito, muito especial, e ela ficou muito tocada também, né? Talvez por lembrar daquela narrativa que está no filme também, das lavadeiras portuguesas que no século XX, no regresso para o Rio de Janeiro, cantavam fados na fonte da saudade na lagoa do Rio de Janeiro, com saudade da terrinha, né? E depois, alguns músicos da comunidade migrante, uma flautista tremenda que vive em Madrid, que é a Letícia Malvares, que tocou na Orquestra Itiberê, com música feita por Hermeto Pascoal para ela. Enfim, tinha toda aquela... aquele Rio de Janeiro também que veio de um outro lado ali, não é? Mas já ligado ao flamenco. E Nilson Dourado, que é meu grande parceiro na Rua das Pretas ao longo desses últimos 10 anos, que é um paulistano baiano, a gente estava falando da Bahia, radicado em Sintra, né? No multi-instrumentista, cantor, compositor, pai de santo, enfim. Então foi uma alegria, foi um mutirão, né? Quase como se fosse um pouso de folia dos
0: cavaleiros. Revisitando as raízes,
1: né?
0: E fazendo ali
1: Espírito Santo,
0: a junção com o que é a cultura brasileira atual. O filme, o curta-metragem, o que que ele amplia para essa aventura sonora?
1: Primeiro, ele não nasceu para ser um documentário. A gente estava só pensando em fazer um making-of do que ia ser feito lá. Mas aí ele foi nascendo documentário a partir do momento que eu subi um drone na frente da casa do Darcy, na praia de Maricá, e eu tive a sensação de que aquela era a primeira imagem que os portugueses tiveram quando chegaram lá, né? Aquele ali é um polo tupinambá, né, Maricá? E aí eu acho que o filme ele acaba por ser o figurino do álbum, né? Ele acaba por vestir o álbum.
0: Então, agora, Pierre Ardenne, toca mais um pouquinho daquela música com a qual você começou essa entrevista.
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0: E esse foi o nosso Arte Clube de hoje, com apresentação e edição Jansen Campos, produção do David Isidoro e sonoplastia do Eduardo Monteiro. Muito obrigado pela sua companhia. Te encontro amanhã nesse mesmo horário. Até lá!
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3: Você sabia que a Biblioteca Nacional é a maior da América Latina? O acervo, que inclui raridades, abriga desde livros raros e manuscritos antigos até mapas detalhados e periódicos históricos. É um importante centro de preservação cultural no Brasil. Lá, além de poder ler um livro de diferentes épocas e lugares, você pode desfrutar de exposições temporárias e visitas guiadas. Um verdadeiro tesouro, situado na Avenida Rio Branco, no centro. 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
1: Olá, é sempre um prazer estar aqui começando mais um programa Circular Brasil de música instrumental e trazendo a música de várias partes do país e também dos mais diversos estilos produzidos em território brasileiro. Hoje vai ser um programa diferente, teremos um número um pouco maior de atrações do que o normal, são 4, todas com ares de música erudita, porém cheias de brasilidade. A gente começa com o som do violoncelista Antônio Menezes, ouvindo faixas do disco Suítes Brasileiras. Logo a seguir, vem alguns temas de um álbum da flautista Odete Ernest Dias, a matriarca de gerações de músicos. O disco leva o nome da flautista no título. Depois, vamos apreciar algumas faixas de O Deságue, do quarteto Impressões, trabalho que interpreta a música do compositor Thomas Saboga. E para terminar, vem o som da orquestra de câmara Rio Strings, com faixas do álbum Retratos do Brasil. Que bom que você está aqui comigo para essa próxima hora. Seja muito bem-vindo, seja muito bem-vinda. O Circular Brasil está começando. O violoncelista Antônio Menezes é um brasileiro conhecido por seu talento em todo o planeta, tendo vencido concursos internacionais de violoncelo como os de Munique, em 1977, e o concurso Tchaikovsky, em Moscou, no ano de 1982. Inclusive, ele se tornou consagrado com essa vitória no concurso Tchaikovsky. Ele se apresentou com as orquestras filarmônicas de Moscou, Nova York, Israel, e com as orquestras sinfônicas de Londres, da BBC e Viena, e várias outras. Hoje ouviremos um trabalho de violoncelo solo desse artista. O nome do álbum é Suítes Brasileiras e ouviremos 2 faixas desse trabalho aqui no programa Circular Brasil de hoje. Nesse disco, o Antônio Menezes encomendou pessoalmente os temas do disco, né, a 6 compositores brasileiros de destaque no cenário nacional aqui no país e também internacional. A gente ouve agora Etios Melos para a suíte número 1 em Sol Maior, tema de autoria do compositor Ronaldo Miranda. E logo depois vem Coco Embolado, da suíte Macambira, e o autor é o Clóvis Pereira.

Você está acompanhando o programa Circular Brasil de Música Instrumental e nesse momento a gente acabou de ouvir o violoncelo de Antônio Menezes com faixas do disco Suítes Brasileiras, onde ele encomendou as músicas a compositores brasileiros especialmente para esse trabalho. A gente acabou de ouvir Coco Embolado, da suíte Macambira, de autoria do Clóvis Pereira, e antes dela foi Etios Melos, para a suíte número 1 em Sol Maior, tema do compositor Ronaldo Miranda. E agora vamos para uma outra personalidade da música no Brasil. Ela é francesa, mas mora há muitas e muitas décadas no país. É uma marca registrada quando a gente fala no instrumento flauta transversal. Eu estou falando da flautista Odete Ernest Dias. Além de ser literalmente matriarca de vários músicos, seus filhos são excelentes instrumentistas, no sentido mais amplo, a Odete foi a formadora, como professora, de vários nomes de destaque do sopro na música do Brasil. Ela tem uma sólida formação erudita, mas é conhecida também pela paixão pela música popular do Brasil, tendo participado de vários trabalhos neste universo, o popular. Nós vamos ouvir faixas do disco que leva seu nome no título. Várias faixas do álbum são em formato de flauta solo, mas aqui hoje no programa Circular Brasil vamos ouvir duas faixas onde a Odete é acompanhada pelo violão e a terceira é um tema com um duo de flautas. Vamos seguir pelas três agora. Primeiro vem Caminho da Saudade, música do Radamés Inátaly, e logo depois Divina Flauta, do Avena de Castro. Nesses dois temas, a flautista é acompanhada pelo seu filho, o violonista Jaime Ernest Dias. E a terceira faixa se chama Três Invenções para Duas Flautas, música do Ronaldo Miranda. E quem faz o duo com Odete neste tema é o Andy Rolfe.

Este é o som da flautista franco-brasileira Odete Ernest Dias. Estamos ouvindo faixas de um disco dela, que leva seu nome no título. E você está acompanhando o programa Circular Brasil, de música instrumental. Nós acabamos de ouvir três temas desse álbum. Essa que tocou agora foi uma música do compositor erudito brasileiro Ronaldo Miranda, Três Invenções para Duas Flautas, é o nome do tema. E quem fez o duo com a Odete foi Wendy Rolfe. E, antes dela, ouvimos uma releitura de Divina Flauta, essa já vinda do universo da música popular, né? De autoria do Avena de Castro. E a primeira foi Caminho da Saudade, música do Radamés Inátali. Nos dois primeiros temas, a Odete foi acompanhada pelo seu filho ao violão, o Jaime Ernest Dias. E agora vamos para a nossa próxima atração do programa Circular Brasil de hoje, o Quarteto Impressões. O quarteto Impressões é formado por Larissa Goretkin na flauta, Renata Alves no violino e na viola, Matias Correa no contrabaixo e o Thomas Saboga ao violão. Todo o disco é dedicado à obra do violonista do quarteto, o Thomas. O nome do álbum é O Deságue, a música de Thomas Saboga. Ouviremos quatro temas desse disco aqui no programa Circular Brasil de hoje e começaremos com dois deles agora. Vem aí o primeiro movimento da série Bem Temperada, que leva o nome de Coentro, e logo depois Chão e Brasas.

Você está acompanhando o programa Circular Brasil de Música Instrumental e neste momento estamos conhecendo um pouco melhor a música do Quarteto Impressões. São faixas do disco O Deságue, a música de Thomas Saboga. E o Thomas é o violonista do grupo. Nós acabamos de ouvir Chão e Brasas e antes dela foi o primeiro movimento da série Bem Temperada, que se chama Coentro. E vamos agora para mais dois temas dessa que é a penúltima atração do programa Circular Brasil de hoje. Todo o disco é dedicado à música do Thomas, por isso as duas faixas a seguir também são de autoria dele. A gente ouve agora No Lago e logo a seguir Dueto.

Essa é a música do quarteto Impressões, nossa penúltima atração aqui no programa Circular Brasil de hoje. Todo o disco é dedicado à obra do violonista do grupo. O nome do álbum é O Deságue, a música de Thomas Saboga. A formação do quarteto é o Thomas ao violão, Larissa Goretkin na flauta, Renata Alves no violino e na viola também, e o Matias Correia no contrabaixo. Nós acabamos de ouvir os temas Dueto e antes dele foi No Lago. Agora vamos para a nossa última atração do programa de hoje, com uma formação de instrumentistas mais robusta, a Orquestra de Câmara Rio Strings.

Com direção artística do violoncelista inglês radicado no Brasil, David Kew, a Orquestra de Câmara Rio Strings gravou um disco chamado Retrato do Brasil. Teve como regente convidado o Hernani Aguiar e como solistas o próprio David Kew, no violoncelo, Fernanda Cano, ao piano e o Marco De Pina, no bandolim. A Orquestra de Câmara conta com mais de 15 instrumentistas. Hoje nós vamos ouvir 4 faixas deste álbum. Vamos começando agora com Mourão, de autoria do César Guerra Peixe e do Clóvis Pereira. E logo na sequência, Barquinhos do Cremeri, um dos movimentos da peça Petrópolis de Minha Infância, do César Guerra Peixe.

Esse é o programa Circular Brasil de Música Instrumental. Estamos na nossa última atração do programa de hoje, a Orquestra de Câmara Rio Strings, ouvindo faixas de um disco que eles gravaram chamado Retratos do Brasil. Essa que tocou agora foi Barquinhos do Cremeiri, um dos movimentos da peça Petrópolis de Minha Infância, de autoria do César Guerra Peixe. E antes dela, ouvimos Mourão, uma parceria do Guerra Peixe com o Clóvis Pereira. E para terminar o programa de hoje, vamos para mais dois temas desse mesmo disco. A gente ouve agora uma peça do compositor e maestro Radamés Inátaly, chamada Anacleto de Medeiros, que faz parte da suíte Retratos, e logo depois, Coral, que por sua vez é integrante da primeira suíte para cordas, de autoria do Sérgio de Sabato.

0: Esse é o som da Orquestra de Câmara Rio Strings, que foi nossa última atração do programa Circular Brasil de Música Instrumental de hoje. Nós ouvimos faixas de um disco deles chamado Retratos do Brasil. Esse tema que tocamos agora se chama Coral e faz parte da primeira suíte para cordas, de autoria do Sérgio de Sabato. E antes dela foi Anacleto de Medeiros, tema integrante da suíte Retratos, de autoria do Radamés Inátali. A orquestra tem como diretor artístico o violoncelista David Kew e nesse disco, especificamente, eles tiveram como convidado o regente Hernani Aguiar. E a gente vai ficando por aqui. Muito legal estar aqui com você durante essa última hora, viu? Toda semana, nesse dia e horário, a gente está de volta com a música instrumental produzida no Brasil e das mais variadas tendências. Os trabalhos técnicos do programa ficam a cargo do Rafael Napoleão. Um grande abraço para você e até o nosso próximo encontro.
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3: Pela luz dos olhos teus, de Vinícius de Moraes, com Sivuk Toots Thielemann.

0: Pela Luz dos Olhos Teus, de Vinícius de Moraes, com Sivuk Toots Thielemann.
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1: Duas horas e um minuto. 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
2: Cinco estudos orquestrais, números de 1 a 5, de Carl Czerny. Orquestra do Festival de Balé de Londres, sob a regência de Terence Kern.

0: Cinco estudos orquestrais, números de 1 a 5, de Carl Czerny. Orquestra do Festival de Balé de Londres, sob a regência de Terence Kern.
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0: Martin Aller Artan, área da ópera O Rapto do Serralho, de Mozart. Soprano, Cherry Studer. Orquestra Sinfônica de Viena, regente Bruno Weill.

0: Martin Aller Artin, área da ópera O Rapto do Serralho, de Mozart, soprano Cherry Studer, Orquestra Sinfônica de Viena, regente Bruno Weil.
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0: Sonata número 18 em Mi bemol, opus 31, número 3, A Caça, de Beethoven. Piano, Zhang Zuo.

0: Sonata número 18 em Mi bemol, opus 31, número 3, A Caça, de Beethoven. Piano, Zhang Zuo.
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0: Quarteto de cordas número 4 em Mi menor, opus 44, de Mendelssohn. Quarteto Belchar.

0: Quarteto de cordas número 4 em Mi menor, opus 44, de Mendelssohn. Quarteto Belchar.
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0: Sete danças húngaras para piano a quatro mãos, números 1 a 7, de Johannes Brahms. Pianistas Alfons Jaloua Kontarsky.

0: Sete danças húngaras para piano a quatro mãos, números 1 a 7, de Johannes Brahms. Pianistas Alfons e Aluá Kontarski.
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0: As Sereias do Baile, de Franz Lehár. Orquestra Johann Strauss de Viena, regente Willy Boskovsky.

0: As Sereias do Baile, de Franz Lehár, Orquestra Johann Strauss de Viena, regente Vili Boskovsky.
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0: Os Cossacos de Zaporozhye, poema sinfônico Opus 64, de Reinhold Glier, Orquestra Sinfônica da Rádio Eslovaca, regência Keith Clark.

0: Os Cossacos de Zaporozhye, poema sinfônico opus 64 de Reinhold Glier, Orquestra Sinfônica da Rádio Eslovaca, regência Keith Clark.
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1: Eu sou Tony Villani, esse é o Sala de Concerto e o nosso encontro com o melhor da música de câmara em apresentações ao vivo aqui pela Rádio MEC. E hoje nós fizemos um convite e ele aceitou, o violonista Augusto César Cornélio. Seja muito bem-vindo. Obrigado por aceitar o nosso convite.
2: É uma alegria enorme estar aqui com vocês. Eu sou fã do programa, acompanho o programa, sou ouvinte apaixonado.
1: E hoje você está participando conosco.
2: Muito obrigado.
1: Augusto César Cornélio é bacharel em violão pela UFRJ, Universidade Federal do Rio de Janeiro, na classe de Léo Soares. E no final dos anos 1990, Augusto César se dedicou à atividade pedagógica, permanecendo 20 anos à frente do curso extracurricular de violão do Colégio Santo Agostinho, na Barra da Tijuca. Com a banda Dom, que nós vamos falar sobre ela daqui a pouco, ele se apresenta há mais de 25 anos por todo o país, tendo gravado 5 CDs, um DVD, tornando-se também compositor de diversas canções desse grupo. Ele escreveu e publicou 4 livros, sendo um deles infantil, com a temática inclusiva dedicada ao seu filho autista, que também nós vamos falar há pouco. Se apresentou como palestrante na área da luta pelos direitos da pessoa com deficiência. E o nosso convidado, Augusto César Cornélio, retornou aos estudos do violão com o violonista Vicente Pascoal e completou o curso de luteria com Luciano Bonotto, no Rio de Janeiro, tendo construído o seu primeiro instrumento chamado Esperança, que você não trouxe hoje. Mas na próxima vez, com certeza, você vai falar. E ele lança seu primeiro álbum dedicado à música de concerto, intitulado Sobre Amor, com peças de Vicente Pascoal, Léo Brauer e Manuel de Ponce. O nosso convidado nos oferece um programa inteiramente afinado com a proposta da Rádio MEC, clássica e atual. Nós vamos ouvir no repertório de hoje músicas que vão de Johann Sebastian Bach a Vicente Pascoal. Mas eu já vou começar o Sala de Concerto ouvindo de Tom Jobim e Vinícius de Moraes, Valsa de Eurídice. Quando você quiser, por favor.

0: Com Augusto César Cornélios, tivemos Valsa de Eurídice, de Tom Jobim e Vinícius de Moraes. Este é o Sala de Concerto pela Rádio MEC, Rio de Janeiro, Belo Horizonte, São Paulo, também pela internet, nosso aplicativo. Augusto, você já tinha uma carreira docente e um trabalho autoral. O que leva você a estudar novamente o violão clássico?
1: Bom, é uma trajetória de vida mesmo, né? Eu me formei na faculdade em 99 e a partir daquele ano eu fundei a banda Dom com dois colegas também, o Felipe, o Fred, e a gente viajou o país inteiro. Acho que tem poucos estados que a gente não esteve. Gravamos CDs, gravamos DVD, enfim. E eu fiquei envolvido nesse trabalho, nessa atividade durante esse tempo todo, né? Dando aulas, enfim, né? E até que meu pai veio a falecer, e próximo do falecimento dele, a gente conversando do quanto a música era importante. Meu pai era pianista, e o pai do meu pai era músico também, era um saxofonista, dono de orquestra de jazz em 1950, em Montenegro, no Rio Grande do Sul. E a gente falando sobre a música, como a música tinha sido um elo de ligação. Meu pai era um cara muito severo quando eu era criança, um cara muito sisudo, muito lacônico, e a música foi a forma de nós nos aproximarmos um com o outro, né? A gente falava o tempo todo de música, né? Eu conversava com ele, mesmo distante, o tempo todo, né?
0: Digamos que o seu retorno ao violão clássico seja uma memória afetiva.
1: Com certeza, quando meu pai faleceu, eu peguei o violão, né? Naquela ânsia de tentar transbordar um pouco do sentimento, e não vinha nenhuma canção recente, vinha todo o repertório que eu tinha estudado lá atrás. E eu lembrava muito do meu pai dizendo assim: poxa, você se dedicou tanto, não deixa escapar esse repertório que é tão bonito, enfim. E aí eu voltei a estudar, procurei o Vicente, né, que hoje é meu orientador, meu professor, né, e voltei a estudar violão.
0: E esse repertório desse álbum? Conta um pouquinho sobre ele, por favor.
1: Esse álbum, ele é um pouco da minha identidade mesmo. Tem alguns temas que são chaves na minha vida. Um deles é o tempo, e com certeza o maior deles é o amor. Eu acho que
0: O amor em todas as suas formas.
1: Isso, o amor como sentido de vida, né? Acho que a gente é feito de amor, né? Assim, somos feitos para amar, né? É uma vocação nossa. E aí eu pensei peças, né, que falam sobre o amor, sobre diversas formas de amar. O amor do pai com o filho, o amor entre duas pessoas, o amor de amigos, né? Enfim, o amor pela música
0: É
1: também.
0: o amor humano em geral que a gente
1: Com
0: tem que levar em
1: certeza.
0: consideração a todo momento. De Vicente Pascoal, nós vamos ouvir a seguir Dedicatórias 1 e 4.
1: Isso, eu escolhi essas dedicatórias do repertório do Vicente. Vicente, além de ser um grande violonista, um grande professor, quando eu comecei a ter aula, eu percebi o quanto ele era como compositor também, um cara muito potente. E eu me identifiquei. Essas duas dedicatórias, a primeira é uma dedicatória chamada Thank You, é uma agradecimento.

0: agradecimento a duas pessoas que ajudaram muito a ele, e a outra dedicatória é uma dedicatória de admiração por um grupo folclórico inglês. Então, dedicatória 1 e 4 de Vicente Pascoal.
1: Vamos a ela, então. Muito obrigado.

0: De Vicente Pascoal tivemos Dedicatórias 1 e 4 e a interpretação do nosso convidado, César Cornélios. Esse é o Sala de Concerto, hoje recebendo o violonista Augusto César Cornélios. Augusto, seu repertório tem obras de autores que são de referência para o estudo do violão clássico. É o caso do cubano Léo Blau, que nós vamos ouvir daqui a pouco. Você traz algumas obras dele, por exemplo, os estudos e temas populares que são desafiantes para você, com certeza. Conta um pouquinho sobre isso.
1: Eu acho o que eu acho mais desafiador no Brau é, ele é um violonista, né? Então ele é um cara que conhece bem o instrumento, tem intimidade com o instrumento, conhece os recursos e a falta deles, né, do instrumento. E essas peças todas que eu escolhi são peças simples, são peças muito curtas, muito simples, e aí torna-se mais difícil.
0: Por quê?
1: O meu professor, Léo Soares, né, dizia uma coisa muito bacana, muito bonita. Ele dizia assim: a obra-prima prima pela simplicidade. Ser simples é desafiador. Minha avó dizia isso para mim: meu filho, a vida é fácil. A vida não é simples, mas é fácil. É, então, assim, a gente tem que buscar essa simplicidade, né, e traduzir essa simplicidade no belo, né? No belo. Isso é muito desafiador.
0: Agora, é uma verdade, é como é difícil nos dias atuais a gente conseguir ser simples. E temos que primar nessa premissa de conseguir ser simples. Menos é mais, sempre.
1: Com
0: Não é verdade?
1: certeza, a gente vive numa sociedade tão acelerada, tão abarrotada de falas e de narrativas e de contextualizações, de informações, que a gente acaba se perdendo e esquecendo a simplicidade. E nesse ponto, a música vem em nosso socorro. Esse tipo de música que vocês apresentam aqui, como uma resistência, e eu acho uma resistência muito bonita, muito valorosa, né, de uma dimensão humana que não pode se perder.
0: Pois é, Augusto, a nossa resistência também depende muito de vocês. Vamos então, Léo Brauer. Estudos de 1 a 6 e dois temas populares cubanos: Canción de Cunha e Ojos Brujos.

0: Tivemos então Ojos Brujos, Canción de Cunha, antes Seis Estudos, obras de Léo Brau, na interpretação do nosso convidado, Augusto César Cornelius. Augusto, pode descrever o violão em uso?
1: Claro, esse aqui é um violão do Frederico Hermann, que é um luthier e violonista de Minas Gerais, e ele é inspirado, um modelo em homenagem, né, a um outro luthier chamado Friedrich. E ele é um violão de pinho com laterais e fundo de jacarandá.
0: Olha, nós, depois do Léo Brau, que nós acabamos de ouvir, teremos o estudo número 1, de Heitor Villa-Lobos, e três canções de Manuel de Ponce. Depois do cubano Léo Brau, teremos um brasileiro e mexicano. Heitor Villa-Lobos sempre disse: eu vou copiar. A música é o alimento da alma, com certeza. E ela é um instrumento capaz de modificar e transformar sociedades e comportamentos. A música latino-americana ou a música das Américas, ela te fala alto ao coração.
1: Com certeza. Eu falei do meu pai, né? E uma das coisas que eu fazia quando eu era adolescente, né? Ele tinha uma discoteca enorme de LPs, né? Isso no século passado. E eu me lembro que eu buscava os LPs e ficava ouvindo. Ele tinha na ordem, eu tentava manter a ordem, mas eu não conseguia. E aí eu ficava ouvindo escondido dele, aquela discoteca maravilhosa de LPs. E nessa discoteca tinha muita coisa latino-americana, muita música latino-americana. Ele gostava muito de música caribenha, muita de música brasileira, de bossa nova, de jazz, enfim.
0: Vamos então para o próximo bloco.
1: Vamos.
0: Teremos aqui três canções populares mexicanas: La Pajarera, Por Ti Mi Corazón, La Valentina de Manuel de Ponce.
1: Não, essas são peças maravilhosas. O Estudo 1 é uma das peças mais antigas que eu toco e foi uma das primeiras que eu quis voltar a tocar, porque realmente me remete todo ao meu estudo, né, à minha trajetória. E as três canções mexicanas, elas falam de amor, então por isso que elas fazem parte do álbum. Elas fazem parte desse álbum, porque esse álbum se chama Sobre o Amor, e são canções de amor. São canções do início da década de 20, do século passado, e são canções que o André Segovia estimulou o Manuel Ponce a arranjá-las, né, para violão.
0: Começamos então com
1: Vamos lá.
0: Villa-Lobos. Vamos
1: Villa-Lobos,
0: a eles
1: depois
0: então, por
1: Ponce.
0: favor.

0: Nós ouvimos então três canciones populares mexicanas de Manuel Ponce e o estudo número um de Heitor Villa-Lobos e a interpretação do violonista Augusto César Cornelius. Augusto, você dedicou grande parte da sua vida ao ensino musical, um trabalho autoral com a banda Dom e também uma importantíssima causa, a contribuição para o conhecimento sobre o autismo. O dia 2 de abril foi instituído como o Dia Mundial da Conscientização do Autismo. Conta um pouco sobre a história da sua relação ao transtorno do espectro autista. Ele acontece de várias formas e de várias intensidades. Você tem essa vivência em casa.
1: Isso,
0: Começamos?
1: é isso aí. Bom, eu sou uma pessoa com deficiência, né? Vou fazer minha autodescrição aqui. Eu sou um homem branco, cabelo grisalho, poucos cabelos, cada vez menos. Estou vestindo uma camisa preta, uma calça jeans. Isso ajuda as pessoas que estão ouvindo a rádio. E eu sou uma pessoa com deficiência, nasci com deficiência em 1970. E passei a minha vida toda com esse desafio, né, de superação. Foram muitos desafios que aconteceram para o movimento da pessoa com deficiência, né? Culminando, né, especialmente em 2015, com a Lei Brasileira da Inclusão, que é uma lei fundamental aqui no Brasil e é uma das leis mais avançadas no mundo inteiro. E a sociedade evoluiu, mudou muito a percepção da pessoa com deficiência. Quando o meu filho nasceu, o João, eu achei que eu tinha virado um capítulo da minha vida da pessoa com deficiência, né? Com tanta superação, com tanta, enfim, né? E aí o João, com 2 anos e meio, foi diagnosticado com um transtorno do espectro autista. Ele é um transtorno, ou seja, é uma deficiência, não é uma doença. A doença tem cura, o transtorno não. O transtorno é uma identidade da pessoa, faz parte, ele vai ser para o resto da vida autista, né? A forma como ele encara o mundo, a forma como ele percebe e interage com o mundo é uma forma singular, uma forma diferenciada, neurodivergente que a gente chama, né?
0: João está com quantos anos
1: Hoje ele
0: hoje?
1: está com 9 anos, o João está com 9 anos, e o autismo se caracteriza por, basicamente, déficit de linguagem, déficit de interação social, movimentos repetitivos e interesses restritos. É claro que é um espectro, ou seja, existem autistas verbais, autistas não verbais, existem autistas com mais capacidade de socialização, outros menos, mas, enfim, o João, ele é um desafio na nossa vida e nos trouxe uma alegria muito grande, porque fez com que a gente começasse a olhar para o mundo de uma maneira diferente, e sair da zona de conforto é sempre muito bom. Aliás, é um pouco o que a música faz o tempo todo com a gente, nos desaloja da nossa mente, da nossa visão repetitiva, né? Da nossa visão, parece que está acostumada com a vida, parece que já sabe tudo, né? E nos coloca um mar de possibilidades, um horizonte infinito de beleza.
0: Cornelius, antes da gente começar o programa, conversávamos bastante a respeito de autismo, de deficiência. Todos passamos por bullying na escola. E você me contou uma história que me cortou o coração, mas assim mesmo me disse uma coisa assim: a humanidade ainda tem jeito. E com certeza foi uma cena de um elevador. Conta pra nós isso.
1: O que que acontece? Eu sempre falo isso, né? O déficit de linguagem do João é bastante acentuado. Ele está conquistando a linguagem, né? Algo que ele diariamente tem aquisições. Ano passado foi interessante, foi a primeira vez que ele virou para mim e falou assim: eu tinha colocado ele no banho, né? Ele não queria tomar banho, queria ficar brincando, enfim, né? E aí eu coloquei ele a contragosto no banho. Ele, pela primeira vez, ele tremia e diz assim: raiva. E eu achei ótimo aquilo, ou seja, a capacidade de nomear um sentimento. Isso é tão bonito, né? Tão importante a gente conseguir nomear aquilo que a gente sente. E aí eu disse para ele: filho, tá com raiva? Acontece, é normal, é razoável sentir raiva. A raiva vem, a raiva vai embora, só não segura a raiva, mas deixa ela passar. E é que bom que você está sentindo raiva e está conseguindo dizer isso. E todo dia de manhã, a minha esposa, né, a Aline, que é uma santa, que vai para o céu mais rápido que João Paulo II, porque me atura, né? Então ela todo dia de manhã olha para o João e fala: bom dia, meu amor. E o João, na ecolalia dele, repete: bom dia, meu amor. Para mim, ele olha para mim e fala: panqueca, porque a parte que me cabe é fazer o café da manhã dele e fazer a panqueca dele no café da manhã. Bom, um dia eu estava arrumando o João para sair, peguei a mochila, peguei o João, aquela função toda, né? Chamei o elevador e quando abri o elevador, estava lá o meu vizinho, que é uma pessoa com quem eu briguei. Eu sei que os nossos ouvintes não brigam com os vizinhos, são pessoas extremamente sensíveis e meigas, mas eu tive uma discussão com esse vizinho e já não falava com ele há quase um ano, assim, né? Então entramos no elevador, eu, o João e o meu algoz, o meu pinguim, meu charada, meu coringa, meu arqui-inimigo, né? O meu

0: vizinho com o qual eu não falo. E o João no meio da gente, o elevador já é um lugar constrangedor, né? A gente olha para baixo, quer logo que chegue nosso andar, enfim. E eu estava olhando para baixo, o vizinho olhando para baixo, e o João segurou na mão do vizinho, olhou bem para ele e falou assim: "Bom dia, meu amor." E o vizinho olhou para mim e falou assim: "Rapaz, faz tanto tempo que alguém não me chama de meu amor." E assim a gente conseguiu, de alguma maneira simples, com a nossa limitação, aprender uma lição que um menino que tem um déficit de linguagem, que tem um atraso na linguagem, conseguiu transmitir. Ou seja, sempre é tempo e sempre é hora da gente dizer um bom dia, meu amor, para quem está ao nosso lado.
1: Olha, eu vou parar um pouquinho com essa descrição, porque isso é emocionante. Eu emocionei antes e eu não posso chorar na frente das câmeras.
0: Obrigado.
1: Volto à nossa conversa rapidinho, que eu estou no final. Os dois livros que você escreveu, principalmente para o meu filho que vai chegar e o menino que falava cantando.
0: Isso, é o menino
1: Eu vou
0: falava
1: mostrar para
0: cantando.
1: vocês.
0: O primeiro eu escrevi quando a minha esposa estava grávida, e o menino que falava cantando é um livro que eu escrevi para os amigos do João, porque os amigos do João não sabiam nem que ele falava. Achavam que ele não falava, porque na escola não havia esse espaço. E ele começou falando, cantando, né? Uma vez eu fui fazer um show com a minha banda, e quando eu cheguei em casa, ele olhou para mim e falou assim: "All the Lonely People", que é uma música dos Beatles, é um trecho de uma música dos Beatles chamada Eleanor Rigby. E falou: "Quem está feliz bate palma", né? Cantou aquela música: "Quem está feliz bate palma". Ou seja, tentando traduzir a felicidade de me ter de volta na casa. Então ele aprendeu a falar a partir das músicas, né?
1: Augusto, a gente está com o tempo já quase que esgotado, eu vou ter que correr com isso aqui. Vamos lá. Clássico universal, que tem centenas de anos e ela é ouvida por diversas origens e nacionalidades. Johann Sebastian Bach, Prelúdio em Ré menor,

0: De Johann Sebastian Bach, o prelúdio em Ré menor, com o nosso convidado de hoje, Augusto César Cornelius. Vamos correr um pouquinho. Seu momento, aliás, o tempo todo foi seu, mas agora a gente vai falar do seu endereço eletrônico, seus projetos, por favor.
1: Bom, as pessoas podem me seguir pelo Instagram, Augusto César Cornelius. No YouTube também, Augusto César Cornelius. É fácil de me encontrar, manda mensagem, a gente vai se falando. Se quiser fazer agendar algum recital, alguma apresentação, meu WhatsApp é 21 99 603 1333.
0: Agradecemos mais uma vez a Augusto César por esse recital de hoje.
1: Poxa, muito obrigado aí pelo carinho, obrigado pela acolhida, obrigado pela generosidade com esse violão. Você fica tão nervoso na hora de tocar, e obrigado por tudo. Vocês são realmente assim uma resistência na cultura. Eu acho fundamental isso. A gente vive uma sociedade muito acelerada, onde valores de competitividade são tão exacerbados, e vocês dão espaço a todos, e vocês respeitam a individualidade de todos, a originalidade, a singularidade de todos, e é isso que é verdadeira música, é isso que é verdadeira arte.
0: E esse foi o Sala de Concerto. Agradecemos aos nossos ouvintes que nos acompanham pelo rádio, pela internet, nas demais plataformas. Continuem conosco em nossa programação. O Sala de Concerto de hoje teve apresentação por mim, Tony Villani, trabalhos técnicos de Rafael Napoleão, coordenação técnica de Felipe Chagas e Rafael Napoleão, sonoplastia Silas Mendes e mixagem de som Roberto Barrucho. Assistência de produção Carlos Soca e produção de Adriana Ribeiro. Nós vamos encerrar o programa com La Alhambra de Francisco Tárrega. Por favor.

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4: Cinco horas e um minuto.
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6: Olá, amigos, aqui é Luciano Dusso, sejam muito bem-vindos ao Roda de Choro. O programa de hoje é uma viagem pelos primórdios deste gênero musical. Músicas de Joaquim Calado, Chiquinha Gonzaga, João Pernambuco e Ernesto Nazaré foram selecionadas para representar este episódio sobre a história do choro. Nascido no Rio de Janeiro em 1848, Joaquim Antônio da Silva Calado Júnior foi considerado o pai dos chorões e o mais importante flautista brasileiro de sua época. Ele iniciou sua carreira profissional na música, tocando flauta em concertos, bandas e conjuntos em espaços privados e clubes populares. Já em 1869, Joaquim Calado escreveu uma música que ficou muito conhecida, dedicada a Chiquinha Gonzaga, de quem ele era muito próximo.

A polca, querida por todos, ilustra uma bela relação de amizade entre esses talentosos artistas. E é com ela que nós vamos começar a parte musical deste programa. Interpretada por Toninho Carrasqueira na flauta e Nailor Azevedo no clarinete, vamos ouvir uma gravação de 2002 da composição de Joaquim Calado, Querida por Todos, aqui no Roda de Choro.

Essa foi Lundu Característico, antes ouvimos Linguagem do Coração e Querida por Todos. As três são composições de Joaquim Calado, com arranjos de Maurício Carrilho, interpretadas por Toninho Carrasqueira na flauta e Nailor Azevedo Proveta ao clarinete. Nascida no Rio de Janeiro em 1847, Chiquinha Gonzaga foi a primeira mulher a reger uma orquestra no Brasil. Considerada mãe da música popular brasileira, a pianista, compositora e maestrina escreveu cerca de 2.000 obras, considerando canções, peças de teatro e composições para piano. Foi integrante do grupo de Joaquim Calado, Choro Carioca. Muitos e muitas foram e são intérpretes desta grande compositora. Em 2002, foi lançada a coleção Princípios do Choro. Com 5 volumes, este trabalho apresenta de forma aprofundada a história do choro a partir de seus compositores.

Produzida por Maurício Carrilho e Luciana Rabelo, as gravações presentes nos discos foram executadas por grandes nomes do choro contemporâneo: Altamiro Carrilho, Andréa Ernest Dias, Bernardo Bessler, Celcinho Silva, dentre muitos outros e outras instrumentistas. As músicas que vamos ouvir a seguir são deste trabalho. Começamos com Radiante, composição de Chiquinha Gonzaga. 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

Essa foi Guaianazes, antes ouvimos Bione e também Radiante. Todas são composições de Chiquinha Gonzaga, presentes na coletânea Princípios do Choro, de 2002. Neste programa estamos fazendo uma viagem pelos primórdios do choro. O que você está achando? Mande uma mensagem para o nosso WhatsApp, DDD 21 99710-0537, repetindo, DDD 21 99710-0537. Suas sugestões e críticas são sempre muito bem-vindas. João Teixeira Guimarães nasceu em Jatobá, atual Petrolândia, em 1883. Aos 12 anos de idade, já sabia tocar viola, que aprendeu com violeiros e cantadores de Recife. Em 1904, mudou-se para o Rio de Janeiro. Começou a trabalhar como ferreiro e a frequentar reuniões de músicos, geralmente na Lapa, por sempre compartilhar histórias e melodias de sua terra natal, ficou conhecido como João Pernambuco. Deste talentoso músico, vamos ouvir uma composição lançada em 1961, interpretada por Dilermando Reis, Sons de Carrilhões.

Essa foi Graúna, composição de João Pernambuco, interpretada por Yamandu Costa em seu álbum de 2014, Tocata à Amizade. Antes ouvimos Estou Voltando, composição de João Pernambuco, Pixinguinha e Donga, gravação de 1978, com o conjunto Galo Preto. E abrindo este bloco musical, Sons de Carrilhões, composição de João Pernambuco, em uma gravação de 1961, com Dilermando Reis. Nascido no Rio de Janeiro em 1863, Ernesto Júlio de Nazaré aprendeu piano ainda na infância com sua mãe, Carolina Augusta da Cunha Nazaré. Sua primeira composição foi escrita aos 14 anos de idade, a polca Lundu, Você Bem Sabe. A partir daí, tornou-se autodidata. E foi com o tango brasileiro Brejeiro, de 1893, que Ernesto Nazaré conquistou sucesso nacional e internacional. Em 1923, Ernesto Nazaré atuou durante a inauguração da emissora que mais tarde seria a nossa Rádio MEC. Aos 63 anos, ele fez uma turnê aclamada por São Paulo, que durou 11 meses. Durante esta viagem, Mário de Andrade deu uma palestra sobre Nazaré e disse o seguinte sobre ele: compositor brasileiro dotado de uma extraordinária originalidade, porque transita com fôlego entre a música popular e erudita, fazendo-lhe a ponte, a união, o enlace. Vamos ouvir agora a música do álbum Ernesto Nazaré por Ronaldo do Bandolim, lançado em 2009. Começamos com Podia Ser Pior. Música

Ouvimos Mali, antes Catrapos, e podia ser pior. Todas são composições de Ernesto Nazaré, interpretadas por Ronaldo do Bandolim, gravações presentes no álbum de 2009, Ernesto Nazaré,

0: por Ronaldo do Bandolim. O programa que encerramos agora foi uma viagem pelos primórdios do choro. Joaquim Calado, Chiquinha Gonzaga, João Pernambuco e Ernesto Nazaré foram os escolhidos para representar este episódio sobre a história do nosso gênero musical. O Roda de Choro tem coordenação de produção de Rodrigo Soprana e produção de Brisa Evangelista. Trabalhos técnicos de Rafael Napoleão e Lucas Alexandre. Coordenação de operações de Felipe Chagas e gerência de rádio de Tiago Regoto. 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Eu sou o Luciano Durso e espero você no próximo Roda de Choro. Até lá!
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1: A mulher estava caminhando pelo jardim quando, ao dar um passo para subir uma pequena escada, viu a formiga. Imediatamente parou, impressionada. Embora seja sabido que as formigas são capazes de suportar pesos imensos, aquela era sem dúvida especial, pois levava nas costas uma folha de grama que se estendia em arco como um penacho gigantesco. Era incrível, a folha de grama, quase 10 vezes maior do que a formiga, ia balançando a todo instante como se fosse cair.
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9: Olá, ouvintes. Eu sou Teca Lima e está no ar mais um Brasis, com músicas e artistas que reelaboram, recriam e não deixam nunca morrer as nossas ricas tradições. Hoje eu vou abrir o programa com o grupo Samba de Roda Surdiek, que foi criado em 1961 por enroladeiras de charutos da extinta indústria Surdiek na cidade de Cachoeira, Bahia. O grupo é liderado por Dona Dalva Damiana de Freitas, e é dela também o tema que a gente vai ouvir agora, Maria Tereza. Música.

0: Abrindo o programa de hoje, nós ouvimos com Maria Tereza, de Dalva Damiana, Samba de Roda, Surdiek. E depois, com a Cláudia Cunha, Quando Eu Era Sem Ninguém, do Tom Zé.
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0: Na sequência, a gente ouve Fabiana Cosa, em uma faixa do CD Partir.

0: Maria Bethânia, de Carlinhos Brown e Arnaldo Antunes, Lua Vermelha. Antes, com o Edu Lobo, a gente ouviu Lua Nova, que é dele e de Torquato Neto. Abrindo o bloco, Fabiana Cosa, com Teus Olhos em Mim, de Roberto Mendes e Nisaldo Costa.
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0: Agora a gente ouve Sebastião Biano e o seu terno Esquenta Mulher.

0: Com o Tião Carvalho, ouvimos de domínio público Coco Zambê. Antes, com a Selma do Coco, Cordão de Prata, de Selma e José Ferreira. Abrindo este bloco, Sebastião Biano e o seu terno Esquenta Mulher, com Samba Moderno, de Biano.
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0: Na sequência, um super clássico de Baden Powell, por seu autor, ao violão.

0: Baden Powell e Vinícius de Moraes, e da mesma dupla nós ouvimos Samba da Benção com o Baden Powell ao violão.
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0: Agora Jurema Paz, uma faixa do álbum Mestiça.

0: Com o grupo Nó em Pingo d'Água, nós ouvimos do Heraldo do Monte, Chuva Morna. Antes, com o Milton Nascimento, Bicho Homem, dele e de Fernando Brant. Virgínia Rodrigues e Caetano Veloso cantaram Jeito Faceiro. E com o Jurema Paz, nós ouvimos de Cássio Calazans e Alexandre Processo, Água da Chuva.
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0: E eu fecho o Brasis de hoje com a paranaense Janaína Fellini em uma composição de Alessandra Leão, Varanda.

0: Com Janaína Fellini, de Alessandra Leão, Varanda fechando o nosso Brasis, que volta amanhã com as muitas paisagens musicais do nosso país. Obrigada pela sua audiência, um grande beijo e até amanhã.
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2: Bom dia, minha gente. A postura é muito importante. Vamos trabalhar um pouco a sua postura hoje. E você deve se sentar bem, evitar de ficar lendo deitado, todo emborcado. Isso aí não é muito bom, não. Procura uma parede livre. Fica de costas para a parede. Apoie os calcanhares na parede e as costas também. Tem gente que fica um vãozinho, né? Na parte lombar. Vamos tentar encostar toda a coluna na parede. Então, para isso, contrai o abdômen e o quadril, mas tenta manter tudo encaixado. Isso. E fica na posição. Mãos apoiadas na parede, voltadas para a parede, as palmas das mãos. Fica nessa posição. Agora, coloca as costas das mãos para a parede. E vamos subindo aos pouquinhos, sem deixar as mãos afastarem. Quando você sentir que chegou num ponto que você não está conseguindo sustentar, você para e fica. Isso. 1, 2, 3, 4, 5. Desce as mãos, relaxa. Relaxa o abdômen. Força bem, né? Vamos de novo? Encostadinho. Contrai o abdômen. Tenta subir um pouquinho o quadril, contrai o abdômen, lombar na parede, toda parte da coluna na parede, e vai arrastando os braços sem desencostar, até sentir que está querendo desencostar. Aí é o momento de parar e sustenta. 1, 2, 3, 4, 5. Aí relaxa. Ainda na parede, você vai dobrar um pouco as pernas e manter. Afasta um pouquinho as pernas. Isso. Agora encosta na parede e agacha um pouco. Você vai ter que tirar os calcanhares da parede agora. Agacha e fica como se você estivesse sentado, mas um encosto é a parede. Você não tem um assento, só o encosto, que é a parede. Agora ficou mais fácil encostar as costas todas, né? Vamos subir. As mãos apoiadas, os braços apoiados na parede. Subindo devagarinho, vê até onde você consegue ir, o máximo. Quando sentir que está no seu limite, para, sustenta e fica. 1, 2, 3, 4, 5. Desce os braços, mas fica sentado aí. Relaxa um pouquinho a coluna. Novamente, boa postura. As costas toda na parede, toda a coluna na parede. Vai subindo os braços, arrastando pela parede. Não pode ser fora. Até o limite. Cada um tem um limite. Tem gente que consegue ir até lá em cima. Sustenta. 1, 2, 3, 4, 5. Desce. Continua agachado aí. Se não conseguir, fica em pé um pouquinho. Fazer só mais uma vez isso aí. Vamos lá, agacha. Encosta na parede. Sustenta. Braços arrastando pela parede, subindo. Vai até o limite. Sustenta. 1, 2, 3, 4, 5, desce, relaxa, pode ficar em pé, caminha um pouco. Isso aí força bastante, mas é bom você fazer exercício para a sua postura. É muito importante isso. Caminhando, vamos embora, estamos caminhando. Correndo agora. Isso. Vamos embora, gente. Quem tem espaço, aproveita. Quem não tem, corre no mesmo lugar. Não pode ficar parado. Tá bonita a corrida. Isso aí. Movimenta os braços nessa corrida. Caminhando. Só para dar uma aliviadazinha. Correndo de novo. Vambora, correndo. Sustenta. É isso aí, minha gente. Um grande abraço e continuem com a programação da Rádio MEC.
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6: Olá, você está sintonizado e sintonizada na Rede Nacional de Comunicação Pública. Está no ar o Rádio Sociedade, a sua revista diária de educação e cultura. Prazer, eu sou Felipe Rangel. E hoje é sexta-feira, 15 de maio de 2026. Vamos aos destaques deste programa. O Vídeo-Bula Especial Imposto de Renda detalha os critérios técnicos que definem quais gastos de saúde podem ser abatidos na declaração e analisa a lacuna entre a realidade clínica das doenças raras e os critérios de isenção do imposto de renda no Brasil. Você confere no Faixa Musical o álbum Solar, da banda Mombojó. Tudo isso em menos de 30 minutos, aqui no Rádio Sociedade.
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6: O nosso programa é transmitido pela Rádio MEC do Rio, em rede com a Nacional de Brasília e com a Universitária de Teresina. 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Vamos começar? Vem aí o História Hoje. Há 67 anos, o filme Orfeu Negro recebia a Palma de Ouro.
7: Um amor de carnaval com fim trágico em uma favela do Rio de Janeiro. Inspirado na peça Orfeu da Conceição, de Vinícius de Moraes, a produção de Orfeu Negro foi o grande premiado com a Palma de Ouro em 15 de maio de 1959. Além de ganhar o prêmio de maior prestígio no Festival de Cannes, o filme também conquistou uma estatueta do Oscar de 1960. A história traz o jogador de futebol Breno Melo no papel de Orfeu e a atriz Marpessa Down como Eurídice. O amor dos dois acaba sendo vítima da inveja e da morte. A atriz Leia Garcia interpretou Serafina, a prima de Eurídice. A música tema do filme Manhã de Carnaval foi interpretada por Agostinho dos Santos.
8: Tristeza não tem fim, felicidade sim.
7: Outros grandes nomes da música brasileira, como Tom Jobim e Luiz Bonfá, Vinícius de Moraes e Antônio Maria, também fizeram parte da trilha sonora. Em 1960, o filme venceu o Oscar de Melhor Filme Estrangeiro. Apesar de ter sido filmado no Brasil, com atores brasileiros em português, Orfeu Negro foi considerado uma produção francesa por causa da nacionalidade do seu diretor. O ex-presidente norte-americano Barack Obama chegou a citar no livro de memórias A Origem dos Meus Sonhos que Orfeu Negro era o filme favorito da sua mãe. História Hoje. Redação Beatriz Evaristo. Sonoplastia Messias Melo. Edição Paula de Castro. Apresentação José Carlos Andrade.
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6: Confira as notícias do esporte com o professor Wagner Gomes. Olá, mestre.
9: Olá. No quarto jogo das quartas de final do Novo Basquete Brasil, o Flamengo conseguiu empatar a série contra o Brasília, vencendo por 96 a 88. Cummings foi o Cestinha, com 20 pontos, seguido do ala Shaq Johnson e Gui

Eodato, que marcaram 15 pontos cada. A partida decisiva será nesta sexta-feira, às 8h30 da noite, no horário de Brasília, na Arena Nilson Nelson, na cidade de Brasília. A WTT, World Table Tennis, entidade que foi criada pela Federação Internacional de Tênis de Mesa, registrou que o mesatenista brasileiro Hugo Calderano completou 400 semanas seguidas no top 20 do ranking mundial. A primeira vez foi em janeiro de 2017. Hugo venceu a Copa do Mundo em 2025, foi bronze em 2026, conquistou o vice-campeonato mundial em 2025 e, no momento, o mesatenista ocupa a sexta posição do ranking mundial. Um grande abraço a todos, um bom fim de semana. Voltamos na

0: grande abraço. Seguimos com o Fique Ligado.
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0: O Fique Ligado abre com dica de leitura. Em meio ao crescimento do movimento Red Pill, que são comunidades virtuais que propagam ações de ódio contra as mulheres, vamos criar meninos opostos à masculinidade tóxica? O mestre em psicologia social pela Universidade de São Paulo e psicólogo Daniel Lírio aprofunda o debate no livro Meu Pai Mentiu Pra Mim. A história parte da relação paterna para discutir temas relacionados aos desafios presentes na educação de jovens.
2: Olá, eu sou Daniel Lírio, psicanalista, professor e escritor. Convido você para ler o meu livro Meu Pai Mentiu Pra Mim. História de um garoto que pega o pai na mentira e a partir daí passa a duvidar de tudo. Como saber no que acreditar? Como saber em quem acreditar? Essa pergunta abre para dilemas existenciais mais amplos que, ao longo de um dia na escola, ele vai endereçar para colegas e professores. Esses, aliás, são personagens trazidos da vida real ou de grandes obras da literatura, como Ulisses, a sambista Teresa Cristina, Clarice Lispector, Freud, Einstein, Frantz Fanon, Marielle Franco e muitos outros. Falando assim, até parece um livro denso, mas, na verdade, ele é leve e bem-humorado, porque ele está escrito em duas camadas. Em uma mais superficial, eu me dirijo a leitores jovens com as ideias mais explícitas, mas também tem uma camada mais profunda em que o leitor adulto que conhece os personagens de referência vão poder também se divertir com o subtexto. Dessa forma, eu uso psicanálise, música e filosofia para debater um tema que, embora insolúvel em si mesmo, eu posso oferecer elementos para que cada um siga produzindo a sua resposta. Se você ficou curioso, você pode adquirir Meu Pai Mentiu Para Mim pelo site da editora Quilônio. E se quer ler outras produções minhas, você também pode acessar o site daniellirio.com.br. Um forte abraço.
0: Cães podem ter autismo? Cientistas investigam o comportamento canino. As informações com Cláudio Lobato, da Rádio Cultura FM de Belém.
3: Os diagnósticos sobre autismo e TDAH estão se tornando cada vez mais comuns, gerando a curiosidade nas pessoas e um estudo mais aprofundado sobre a neurodivergência. Esse movimento chega até o universo dos animais de estimação, como os cachorros, que são cada vez mais vítimas dessas condições. Isso leva cada vez mais cientistas a investigarem sobre se pode existir cães autistas e como funciona a mente dos pets, como revela a veterinária Erika Zanoni.
4: Hoje já sabemos que existe sim uma base genética e neuroquímica que explica diferenças comportamentais em cães. Não podemos falar que é o autismo canino, o TDAH ou altas habilidades como nos humanos. Isso seria incorreto. Mas é verdade que alguns animais têm expressões comportamentais moduladas por genes específicos e concentrações diferentes de neurotransmissores, e isso muda completamente a forma como eles percebem o mundo. E aqui vem a parte mais surpreendente. Muitos tutores confundem medo, sensibilidade, excitabilidade com um mau comportamento, quando, na verdade, nós estamos diante de um cérebro que funciona de uma maneira diferente.
3: Mas diagnosticar animais pode ser mais difícil. Acolhimento e tratamento diferenciado são necessários, como aconselha a veterinária Erika Zanoni.
4: E o que precisa ser feito é acolhimento, é um manejo diferente e não punição. Talvez o seu cão não seja teimoso, talvez ele tenha um cérebro hipersensível, talvez ele não seja desobediente, seja neurodivergência comportamental. E quando a gente entende isso, tudo muda, o treino tem que mudar.
3: O comportamento animal só é estudado por uma visão própria do ser humano, que acaba rotulando alguns cães como impulsivos. Para esses cães, no entanto, a sua impulsividade aparente pode ser um comportamento normal para a sua raça. O

0: Comportamento impulsivo em cães também está ligado a baixos níveis de neurotransmissores. Da Rádio Cultura FM de Belém, Cláudio Lobato para a Rádio Nacional.
1: Valeu, Cláudio. O Rádio Sociedade segue com o podcast Vidbula, que traduz temas ligados à saúde para uma linguagem acessível. O Vidbula é apresentado por Patrícia Serrão e Raíssa Saraiva. Hoje vamos ouvir dois episódios da série especial Vidbula Imposto de Renda. O primeiro detalha os critérios técnicos que definem quais gastos de saúde podem ser abatidos na declaração do imposto de renda.
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2: Oi, tá começando mais um Vidbula Imposto de Renda.
5: No episódio de hoje, a gente vai falar de serviços ligados à saúde que você paga, são essenciais em muitos tratamentos, mas que a Receita ainda não aceita para dedução do imposto de renda.
2: Spoiler, a culpa é de uma lei de 1995.
5: Essa regra vem da Lei 9.250, que é a base da legislação do imposto de renda no Brasil.
2: E o problema é que ela definiu lá atrás quais despesas médicas podem ser deduzidas. E muita coisa que hoje é essencial simplesmente não entrou na lista.
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5: Vamos começar por uma dúvida muito comum. Vacinas.
2: Paguei a vacina particular. Posso declarar?
5: Não. Quem explica é o auditor fiscal da Receita Federal, José Carlos Fernandes da Fonseca.
6: Só se for no hospital, que aí vem na conta do hospital, no particular, na farmácia. Nem teste de Covid da farmácia também não pode.
2: Medicamentos, a mesma coisa?
5: Infelizmente, sim. A vice-presidente da AESCOM São Paulo, Fátima Macedo, falou sobre isso.
7: Medicamento não é dedutível no imposto de renda, você gasta fortunas com medicamento, não é dedutível, mas quando você é internado e isso vem na conta do hospital, ele passa a ser dedutível.
2: Ou seja, comprar remédio na farmácia não entra.
5: O mesmo remédio na conta do hospital entra.
2: A lógica é a mesma do CNPJ que emite a nota, não da necessidade do paciente.
5: Agora, profissionais que muita gente acha que entram na declaração e não entram.
2: Nutricionista.
8: Nutricionista também não pode. Nutricionista não tem previsão. Apesar dela ser extremamente importante hoje para a saúde, não tem previsão legal para nutricionista.
5: Sabe o que mais não entra? Psicopedagogo.
2: Quiroprata.
5: Massagista.
6: Por mais que esses profissionais sejam necessários hoje em dia, né? Principalmente com as posturas todas que a gente tem, eles não são dedutíveis do imposto de renda. Infelizmente, a legislação não permite. A gente teve muitos casos de recibos desses profissionais. O serviço aconteceu realmente, não é uma fraude. A pessoa pagou, teve aquela despesa. Mas é uma despesa que ela não é dedutível.
5: E por que tudo isso fica de fora?
2: A resposta está na data da lei de número 9.250. A data é 1995.
6: A nossa Constituição já foi emendada e reemendada um monte de vezes. E aqui a gente continua mantendo essa mesma relação. Então, eu acho que vale sim a pressão da sociedade, dos organismos que cuidam dessa parte, que é algo que precisa realmente evoluir.
5: Em 1995, não existia acompanhamento nutricional como padrão, terapias complementares reconhecidas, tratamentos modernos para autismo e nem medicamentos biológicos mais atualizados.
2: A lei simplesmente não acompanhou a evolução da medicina.
5: E o que fazer?
2: Três estratégias. Internação. Se o tratamento envolver a internação, tudo entra. Medicamentos, exames, procedimentos. A segunda estratégia é hospital dia. Alguns tratamentos podem ser feitos em regime de hospital dia, com conta hospitalar. E o terceiro e muito importante é pressão política. Cobrar a atualização da lista de profissionais e despesas dedutíveis.
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2: Resumindo o episódio de hoje,
5: vacina particular não entra.
2: Medicamento de farmácia não entra.
5: Nutricionista não entra.
2: Psicopedagogo, quiroprata, massagista não entram.
5: Tudo por causa de uma lei que não acompanhou a evolução da saúde.
2: A solução? Estratégia na forma de pagamento e cobrança por atualização legislativa.
1: Este segundo episódio que a gente vai ouvir agora analisa a lacuna entre a realidade.

0: qualidade clínica das doenças raras e os critérios de isenção do imposto de renda no Brasil.
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3: Oi, tá começando mais um Vídeo Bula Imposto de Renda.
4: O nosso tema de hoje afeta 13 milhões de brasileiros, inclusive a Paty e eu. Mas a legislação tributária praticamente ignora.
3: É sobre doenças raras e a luta por reconhecimento no imposto de renda.
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4: Primeiro, o que é doença rara?
3: A gente já falou disso várias vezes, mas sempre vale a pena repetir.
4: Pela portaria 199 do Ministério da Saúde, publicada em 2014, a doença rara é aquela que afeta 65 pessoas a cada 100 mil.
3: Uma média de quase 2 pessoas a cada 2 mil.
4: E quantas doenças raras existem no mundo?
3: Não se sabe o número certinho, mas a estimativa é que sejam mais ou menos 8 mil.
4: 8 mil doenças. E no Brasil...
3: E a lista de doenças que dão direito à isenção do imposto de renda tem 16.
4: E poucas delas são raras, tá? A maioria nem está nessa lista.
3: O auditor fiscal da Receita Federal, José Carlos Fernandes da Fonseca, confirma.
6: O termo doença rara talvez seja uma abreviação, uma denominação que fique mais fácil de entender. Tem que tomar cuidado que, se são tantos tipos de doenças raras, nem todas dão direito à isenção.
4: E aí está o drama. Uma doença pode ser rara, quando tem poucos casos conhecidos, pode ser grave, quando é muito debilitante, e pode ser caríssima, com tratamentos que custam milhares de reais.
3: E mesmo assim, se não estiver na lista da Lei 7.713, de 1988...
4: não tem isenção. Tiago Elton, advogado especialista, explica a rigidez do sistema.
7: Para fins de isenção de imposto de renda, a doença em si não basta. Interessa o CID, a raridade, a gravidade do quadro ali, né? O que importa é que, para fins tributários, infelizmente, é o enquadramento na lista geral. Essa é uma matéria que tem que ser discutida no Congresso Nacional.
3: A lista é de 1988, tem quase 40 anos.
4: Muitas doenças nem existiam como diagnóstico naquela época.
3: Tiago Elton compara com outras doenças que conseguiram entrar por interpretação.
7: O STJ, o Superior Tribunal de Justiça, ele fez uma interpretação modificando a interpretação do conceito de cegueira, por exemplo, que está lá para estender às pessoas com visão monocular. Bom, o raciocínio foi: não podemos fazer interpretação extensiva, ou seja, extrapolar o que está escrito aqui. Mas se o legislador não disse se era cegueira parcial ou cegueira total, então vou permitir a cegueira parcial. Isso fez com que as pessoas com visão monocular passassem a ter o direito, tá? E aí vale aquele questionamento, né? Tem muitas doenças raras que têm um nível de gravidade, de impacto funcional, social, financeiro, muito maior do que, por exemplo, uma pessoa que tem o contexto de visão monocular. Eu estou dizendo que a pessoa com visão monocular não tem direito? Não, pelo contrário, sou um defensor disso.
4: Ou seja, uma doença rara que deixa a pessoa completamente dependente pode não ter isenção.
3: Enquanto isso, uma condição que já teve interpretação favorável, como a visão monocular, tem.
4: E o que fazer se você tem uma doença rara fora dessa lista?
3: Três caminhos. Primeiro, dedução de despesas. Funciona. Todas as despesas médicas entram sem limite. Segundo, aposentadoria por invalidez. Se você conseguir, aí sim tem isenção sobre aposentadoria. E terceiro, e muito importante, repetido em vários episódios aqui, pressão política. Cobrar uma atualização da lei.
6: Quem cria a lei são os nossos representantes do povo, são eleitos, e a gente deve se manter vigilante.
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3: Resumindo o episódio de hoje...
4: Doença rara é diferente de isenção automática.
3: A lista de 1988 ignora milhares de condições graves.
4: Quem tem doença rara fora da lista ainda pode deduzir todas as despesas médicas.
3: E pode buscar aposentadoria por invalidez, que aí sim dá isenção.
4: A longo prazo, a situação é política. Temos que pressionar por uma lei que atualize a lista.
3: ou que crie uma categoria específica para doenças raras.
4: No próximo episódio, vamos falar de previdência privada e PCDs. Uma dica que muita gente desconhece na hora de declarar imposto.
3: Dúvidas? Manda e-mail para a gente, videbula@ebc.com.br.
4: 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Ideia e apresentação de Patrícia Serrão e Raíssa Saraiva. 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Áudio em Brasília de Jaime Batista e no Rio, áudio e sonoplastia de Tony Godoy.
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0: 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Vamos encerrar a semana com boa música. No Faixa Musical de hoje, você confere a banda Mombojó.
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9: No Faixa Musical de hoje, o destaque vai para o álbum Solar, da banda Mombojó.
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9: Mombojó é uma banda da cena pernambucana. Os integrantes do Mombojó são Felipe S., vocal e guitarra, Vivi, bateria, Marcelo Machado, guitarra, Missionário José, baixo e Chiquinho, teclado e sintetizador. Eles se unem para criar um novo trabalho de inéditas, com um som coeso e autêntico que continua a atrair novos ouvintes.
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9: Esse disco reafirma a identidade sonora da banda, ao equilibrar experimentação e melodia com naturalidade. Em Solar, o Mombojó investe em camadas eletrônicas sutis, guitarras e arranjos que não os retiram do terreno da música indie brasileira. O álbum possui 8 faixas e traz as participações de Domênico Lancelotti, Sofia Freire, Letrux, entre outros.

Com o solar, o Mombojó segue por um caminho de renovação, mas sem se afastar da própria identidade, em um disco sensível e sem deixar de fazer parte da cena independente por onde navegam desde o início, fora do eixo das grandes gravadoras, com circulação em festivais e mídia especializada. Vamos ouvir a faixa É o Poder da Dança.

0: você ouviu é O Poder da Dança, música de Mombojó, por eles mesmos. A faixa você encontra no álbum Solar, lançado e disponível nas diversas plataformas digitais de streaming de áudio.
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2: E com Faixa Musical, encerramos mais uma semana do Rádio Sociedade. Tivemos na operação de áudio, Lucas Alexandre. Na coordenação de programação, Rodrigo Soprana. Na produção, David Isidoro. E na apresentação, Felipe Rangel. Muito obrigado pela companhia, um abraço e até segunda.
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4: 7:30.
5: A partir de agora, você é o nosso convidado nesta viagem no tempo. Vamos visitar acervos históricos da TV Educativa do Rio. Está no ar o Recordar. O Recordar está embalado pelo som de belas melodias, com um grupo criado por um dos grandes mestres do choro, Jacó do Bandolim. Formado na década de 60, o conjunto Época de Ouro se tornou um dos maiores grupos de música instrumental brasileira. Resgatamos para você o especial Época de Ouro, a lenda viva do choro, gravado na Sala Funarte em 2012. A apresentação é de Cristiano Menezes. Aqui, se existe memória, a fita roda.
6: Em 1966, Jacó do Bandolim batizou como Conjunto Época de Ouro o grupo com o qual já tocava regularmente. O violonista César Faria, pai de Paulinho da Viola, Dino Sete Cordas, Carlinhos Leite, também violonista, Jonas Silva no cavaquinho e Gilberto Dávila no pandeiro. O conjunto voltaria a gravar, já como Época de Ouro, em 1967, quando então lançou o antológico disco Vibrações, com a participação de Jorginho do Pandeiro aqui conosco, e apresentou-se no Teatro João Caetano, Rio de Janeiro, em memorável show com Elisete Cardoso e Zimbo Trio.

0: Essa foi então Vibrações, de Jacó do Bandolim. Jorginho do Pandeiro, no texto da contracapa do disco Vibrações, o Jacó, ao falar de todos os músicos, e quando ele se refere a você, ele diz que você tem um ouvido apurado, difícil de satisfazer, é o crítico do conjunto. Isso vindo de Jacó, que era extremamente rigoroso, é um senhor elogio, não é?
1: Aconteceu o seguinte, nessa gravação do Vibrações, cada música que nós gravamos a primeira, terminou, ele convidava todo mundo para ir para a técnica, ouvir e dar as suas opiniões. Acabou de gravar, aí convidou a gente para ir para a técnica, ouvir. Aí todo mundo lá, caladinho, ouvindo e tal. Ele aí começou, quando acabou ele começou, tá bom, tá bom, tá bom. Aí veio para mim, tá bom? Eu disse, tá. Não, fala direito, poxa, você ainda agora falou direito? Não, tá. Não quero que você fale direito. Disse, olha, eu posso falar? Pode falar. Ó, você é o Jacó do Bandolim, eu sou o Jorge, ninguém me conhece, você tem um nome bárbaro. Aí, não, fala, pode falar. Eu disse, é o seguinte, tem um instrumento que está um pouquinho baixo, diferente da afinação. Aí ele ficou olhando para mim e virou para o pessoal e disse, vamos fazer outra.

Nos primórdios da existência do rádio, nos anos 1920, antes da consolidação das gravadoras, as emissoras sustentavam grande parte de suas programações com música ao vivo e, para isso, contavam com grupos chamados regionais. Quando havia algum imprevisto na programação, apelava-se para o regional, que já entrava atacando. Só dava tempo do cantor dizer o tom, sol maior, ré menor, o que fosse, e sem saber que música o intérprete ia cantar, o regional já fazia uma introdução no tom pedido, harmonizava no susto e assim todos eram felizes. Essa história continua. E com ela vai se formando o contexto do qual surgiria mais adiante o conjunto Época de Ouro.

O virtuosismo que sempre distinguiu o conjunto Época de Ouro nos remete ao rigor que Jacó do Bandolim sempre cultivou e ao talento de cada um de seus integrantes da formação original e da formação atual. Dino Sete Cordas, por exemplo, ele se tornou referência tão importante na maneira de se tocar um instrumento que conta e contará sempre com muitos e muitos seguidores. É por isso que costumamos brincar dizendo que o Dino estabeleceu não uma dinastia, mas a dinastia do violão sete cordas. A partir de Dino surge uma linhagem que entre muitos inclui ninguém menos do que Rafael Rabelo, que dedicou 15 anos de sua vida estudando tudo o que Dino fez. Jacó do Bandolim dizia que Dino era professor de violão de 6, 7,

Jacó do Bandolim, além de amizade, tinha grande admiração por Pixinguinha. Em agosto de 1969, sabendo que o amigo estava com problemas, foi visitá-lo no bairro de Ramos, aqui no Rio de Janeiro. Dentre outras coisas, queria acertar com Pixinguinha a gravação de um disco só com músicas do velho mestre e com a renda toda revertida para ele. Passaram a tarde juntos. Chegando em casa, ainda no carro, Jacó do Bandolim sofreu um infarto, foi retirado do carro e morreu ali, faleceu ali naquele mesmo lugar onde ele fazia os seus saraus. O choque foi tão grande que o conjunto Época de Ouro silenciou. Traumatizados, seus músicos não queriam tocar, não conseguiam tocar sem Jacó do Bandolim.

O Recordar está homenageando o conjunto Época de Ouro, em especial Jorginho do Pandeiro, um dos maiores nomes do chorinho brasileiro. Na sua mão esquerda, ele absorveu com destreza todas as influências dos grandes músicos dos primórdios do samba. 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

0: Os integrantes do conjunto Época de Ouro viveram o luto pela morte de Jacó durante cerca de 2 anos. Aos poucos, foram retomando as atividades e entraram nos anos 1970 com Del Rian no bandolim e o violonista Damásio no lugar de Carlinhos Leite. Jorginho do Pandeiro, que já tinha gravado com o conjunto, assumiu de vez o instrumento no lugar de Gilberto Dávila. Foi uma, a princípio, uma forma assim gradativa, né? Tocando aqui e ali em casas de família, essas coisas, até que um dia, né, o César Faria, né, pai de Paulinho da Viola, te liga, né, e parece que pedindo para você organizar. Conta isso aí para a gente.
1: Eu estava em casa e o César me ligou. Jorginho, eu queria que você viesse para o conjunto, que nós vamos reorganizar o Época de Ouro, e eu queria que você fizesse parte. Eu disse, mas tem o Gilberto não trabalha com você? Não, ele não quer mais. Uhum. Aí eu disse, bom, então eu vou. Mas mesmo assim eu liguei para o Gilberto, disse, Gilberto, César vai voltar com o conjunto, e eu queria saber se você vai ficar ou não. Ele disse, não, eu não posso, já.

0: A sucessão no conjunto Época de Ouro, feita ao longo dos anos, demonstra que o conjunto funciona como uma família. Jorginho do Pandeiro, já vimos, né, que é irmão de Dino Sete Cordas, no conjunto já há 46 anos, chegou como ritmista, né, e assumiu o pandeiro que era de Gilberto Dávila. Jorge Filho, filho de Jorginho do Pandeiro, cavaquinista, está no conjunto há 23 anos e hoje ocupa o lugar do grande Jonas. Jorge Filho cresceu ouvindo choro e observando o jeito de tocar. Não é isso, Jorge? Eu queria que você falasse um pouco sobre isso.
1: O choro sempre rolou lá em casa. E eu tinha, assim, essa coisa de admirar o Jonas tocando, né? E ele era o meu preferido. Eu era fã dele e ficava prestando atenção nele.

Superado o trauma da perda de Jacó do Bandolim, o conjunto Época de Ouro seguiu sua trajetória, mantendo sua identidade sonora e qualidade artística. Em 1974, um novo disco do qual destacamos uma composição daquele que foi um dos principais incentivadores para que o conjunto voltasse a atuar. Paulinho da Viola, vamos ouvir Choro Negro. Música.

Em 1977, produzido por Jorginho do Pandeiro, o conjunto Época de Ouro grava o disco Época de Ouro, interpreta Pixinguinha e Benedito Lacerda, que rendeu o prêmio de melhor conjunto instrumental do ano pela revista Playboy.

Virando o ano de 2000 e tempo afora, o Conjunto Época de Ouro segue sua trajetória entre temporadas e lançamentos de discos no Brasil e no Japão, onde conquistou grande público. São desse período os CDs Café Brasil 1 e Café Brasil 2, discos que contam com a participação de grandes intérpretes e instrumentistas de nossa música popular. Um desses convidados foi Sivuca, e quando Jorginho do Pandeiro telefonou para ele, convidando a participar do disco, ele não só prontamente aceitou, como disse que iria compor uma música em homenagem a Dino Sete Cordas. Vamos ouvir de Sivuca o conjunto Época de Ouro interpretando Dino Pintando Sete.

Dino Sete Cordas, irmão de Jorginho do Pandeiro, e César Faria, o pai de Paulinho da Viola, tocaram juntos durante cerca de 60 anos. Portanto, desde bem antes da criação do conjunto Época de Ouro, com o qual também atravessaram décadas. A sintonia entre os dois era total. Combinavam como combinam o feijão e o arroz. Daí o título do disco, que o conjunto Época de Ouro gravou em homenagem aos dois, lançado com grande sucesso no Japão em 2010. Do repertório de Feijão com Arroz, vamos ouvir Murmurando, de Otaviano Homer, mais conhecido como Fonfon.

E assim chegamos à reta final deste programa muito especial. E para encerrar, o conjunto Época de Ouro homenageia seu criador, Jacó do Bandolim, interpretando o primeiro choro gravado por Jacó, Treme Treme.

0: conjunto Época de Ouro deixa um choro sem lágrimas, mas cheio de saudade. E nesse recital, o pandeiro nunca perderá o seu compasso. 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
1: Durante anos, eles planejaram construir a casa. Como o terreno era numa encosta debruçado sobre o mar, concordaram em fazer uma casa toda de madeira e vidro. Acima de tudo, vidro. Iriam assim aproveitar a beleza da paisagem o tempo todo. Quando chegou o dia da mudança, aconteceu uma coisa estranha. Os dois, marido e mulher, foram tomados por uma inquietação. Não sabiam por quê. Era alguma coisa latejando no fundo, no qual não tiveram muito tempo para pensar, em meio à confusão da mudança. Foi só à noite, quando tudo já estava arrumado, quando todos se foram e ficaram só os dois, que eles começaram a entender. Com a chegada da noite, quando a luz exterior morreu, todos os vidros da casa viraram espelhos. E com o passar dos dias compreenderam. Eram agora prisioneiros da própria imagem e seus rostos, no vidro, revelavam verdades que eles não queriam ver.
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E a gente começa a nossa jornada em altíssimo astral. Muito prazer, eu sou o Felipe Rangel, tô aqui acompanhado do Marcos Inácio. Grande Marcão, tudo bem? Vamos juntos, eu e você, até o meio-dia e vamos trazer essa ciranda matutina importante que vai variando entre música e notícia. Começamos ao som de Lulu Santos.

Ivone Lara. Viva! Salve mamãe Serê.

0: Ouvimos Zélia Duncan e Dona Ivone Lara com Sereia Guiomar de Dona Ivone e Delcio Carvalho. Antes, Paralamas com Mustang Cor de Sangue de Marcos e Paulo Sérgio Vale. Rita Lee cantou Papai Me Empresta o Carro de Rita e Roberto de Carvalho. E Lulu Santos abriu o programa com O Descobridor dos Sete Mares de Michel e Gilson Mendonça. Agora são 8h17, vamos dar uma olhadinha no trabalho do nosso time de repórteres. Meu caro Marcos Inácio, vamos à lista anterior. Dias Toffoli é eleito ministro efetivo do TSE. Vamos saber mais no trabalho da Roberta Lopes.
1: O ministro Dias Toffoli, do Supremo Tribunal Federal, foi eleito nesta quarta-feira para o cargo de ministro efetivo do Tribunal Superior Eleitoral, órgão responsável pelas eleições no Brasil. A escolha simbólica foi realizada pelo plenário do Supremo, em função da renúncia da ministra Carmen Lúcia ao cargo de ministra efetiva. Toffoli já faz parte do colegiado como ministro substituto. Nesta terça-feira, a ministra foi sucedida na presidência do TSE pelo ministro Nunes Marques. Com as mudanças, o ministro Flávio Dino assumirá uma vaga de substituto. O Tribunal Superior Eleitoral é composto por 7 ministros, sendo 3 do STF, 2 do Superior Tribunal de Justiça e 2 advogados indicados pelo presidente da República, além dos respectivos substitutos. Com informações da Agência Brasil, da Rádio Nacional em Brasília, Roberta Lopes.
0: Valeu, Roberta. Agora são 8h19. Vamos trazer mais um momento musical. Tiago Martins e Mumuzinho.
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0: Esse foi Jorge Versilo, dando a sua interpretação para Enredo do Meu Samba, de Dona Ivone Lara e Jorge Aragão. Tivemos ainda Simone Moreno com No Samba de Roda, de Dudu Nobre. Tiago Martins e Mumuzinho interpretaram Retalhos de Cetim e Oiá, de Benito de Paula, Carica e Prateado. Agora são 8 horas e 31 minutos. Novamente, o nosso time de repórteres pede passagem aqui no nosso programa. Você está junto com a gente não só nos 800 kHz, como também na internet, radiomec.ebc.com.br ou pelo app Rádios EBC. Vamos repercutir aqui o trabalho do Gésio Passos. Ministro Guilherme Boulos defende o fim da escala 6x1 sem período de transição. Fala, Gésio.
1: O ministro da Secretaria-Geral da Presidência da República, Guilherme Boulos, defendeu nesta quarta-feira na Câmara dos Deputados que o fim da escala 6x1 deve ocorrer de forma imediata, sem um período de transição. Para o ministro, outras alterações legais que beneficiam o setor patronal não prevêem transição, situação que deve valer também para os trabalhadores.
2: Quando se aprova isenção fiscal para grande empresário aqui no Parlamento Brasileiro, passa a valer no dia seguinte. Ninguém fala em transição. Quando se tem penduricalhos aprovados por uma normativa em qualquer poder, passa a valer no dia seguinte. Ninguém fala em 1, 2 anos de transição. Por que na hora que é para defender o trabalhador tem que botar 2, 5, 10 anos de transição? Nós somos contra qualquer medida dessa natureza.
1: Uma comissão especial de deputados analisa as propostas em tramitação para reduzir a atual escala de trabalho 6x1 e a jornada máxima, que hoje é de 44 horas semanais. Durante o debate, o ministro Boulos também afirmou que a proposta de compensar o setor empresarial pela redução da jornada também não é razoável, já que penalizaria mais o trabalhador.
2: Alguém chegou a propor compensações para as empresas quando se aumenta salário mínimo no Brasil? Não, não seria razoável. Que alguém que propusesse isso talvez fosse alvo de chacota. Se o impacto econômico, segundo o estudo do Instituto de Pesquisas Econômicas Aplicadas, é semelhante, por que nós vamos falar agora de compensação, de bolsa patrão? Quer dizer, o trabalhador reduz a sua jornada, ganha 2 dias para poder descansar, que é uma coisa humana. Aí, esse próprio trabalhador, por meio dos seus impostos, tem que financiar uma compensação? Não tem razoabilidade.
1: Boulos também citou estudo da Fundação Getúlio Vargas, que mostra que a maioria das empresas tiveram aumento do faturamento com a redução da jornada.
2: Por uma experiência que foi feita no Brasil em 2024, com a participação de 19 empresas, com dados coletados pela insuspeita Fundação Getúlio Vargas. Essas empresas fizeram um experimento de redução de escala e de jornada de trabalho. Qual foi o resultado desse experimento? 72% das empresas observaram aumento na receita. O engajamento dos trabalhadores no seu serviço, na sua tarefa, aumentou 60%. Nós estamos falando de produtividade do trabalho.
1: A expectativa é que uma proposta de emenda à Constituição para a redução da escala 6x1 seja votada ainda neste mês na Câmara dos Deputados. Da Rádio Nacional em Brasília, Gésio Passos.
0: Obrigado, Gésio. 8h34 aqui na Rádio MEC. A gente traz para você mais um momento musical. A MPB pede passagem e a gente abre passagem com vocês para brilhantar o nosso show. É a Simone Moreno, meu caro Marcos Inácio. Simone Moreno já falou, já cantou pra gente no Samba de Roda de Dudu Nobre. Tivemos também Jorge Versilo com o Enredo do Meu Samba, claro, de Dona Ivone Lara e Jorge Aragão. Agora é a vez de Elis Regina.

Essa foi Leni Andrade com Estação Derradeira, de Chico Buarque. Antes, Jair Rodrigues com Tengo Tengo, de Zuzuca. E Elis Regina com o Mestre Sala dos Mares, de João Bosco e Aldir Blanc. Agora são 8 horas e 46 minutos.

0: minutos aqui no Rio de Janeiro, novamente a gente aciona o trabalho do nosso time de repórteres. E aí a gente vai chamar aqui o trabalho da Daniela Longuinho. Ministro da Agricultura disse que o Brasil vai se adaptar às exigências da União Europeia sobre carne. Fala, Daniela.
1: O ministro da Agricultura, André de Paula, informou que o embaixador do Brasil junto à União Europeia, Pedro Miguel da Costa e Silva, realizou nesta quarta-feira em Bruxelas a primeira reunião para tratar das exigências do bloco para importação de carne brasileira. André de Paula disse que o Brasil vai tomar as medidas necessárias para se adequar às normas da União Europeia.
2: Hoje pela manhã, o embaixador do Brasil na União Europeia esteve numa reunião importante, na primeira reunião, com a autoridade sanitária da União Europeia, DG Sante. E lá, dados alguns pontos, ainda incipientes, primeiro, de que nós vamos seguir tendo reuniões muito importantes, que nós vamos ter mais clareza sobre o que aconteceu, de que nós vamos tomar todas as medidas que o governo brasileiro e o setor privado precisarem de tomar para nos adequarmos a essas exigências.
1: A declaração ocorreu um dia após o governo brasileiro ser informado da retirada do Brasil da lista de países autorizados a exportar produtos de origem animal destinados ao consumo humano para a União Europeia. A medida está prevista para entrar em vigor em 3 de setembro. André de Paula comentou sobre as novas exigências durante o Congresso da Abramilho, Associação Brasileira dos Produtores de Milho e Sorgo, em Brasília. Segundo a União Europeia, o Brasil não apresentou garantias suficientes sobre o controle do uso de antimicrobianos na pecuária. Além da carne brasileira, produtos como ovos, peixes e animais vivos destinados à alimentação poderão deixar de entrar no mercado europeu. O ministro André de Paula afirmou que autoridades sanitárias da União Europeia se comprometeram a avaliar cada produto separadamente.
2: Houve uma sinalização positiva de que, por exemplo, as questões relativas às nossas proteínas animais serão analisadas cadeia a cadeia. Uma coisa que nos surpreendeu ontem, nós vimos num processo de negociação em relação a bovinos e ontem, além de nos retirarem da lista, foi anunciado que isso atingiria aves, ovos, mel, pescado. Então, foi uma surpresa.
1: Em abril, o governo brasileiro publicou uma portaria proibindo parte dos antimicrobianos utilizados como melhoradores de desempenho animal. Mesmo assim, a União Europeia avalia que ainda faltam garantias adicionais. Com informações da Agência Brasil, da Rádio Nacional em Brasília, Daniela Longuinho.
0: Valeu, Daniela. Agora são 8h49. A gente volta a ouvir música aqui no Manhã Mac. Com vocês, o inesquecível Gonzaguinha.

0: Essa foi Joyce Cândido com Deixa a Menina, do Chico Buarque. Antes, Renata Arruda com Madalena do Jucu, de Martinho da Vila. E Gonzaguinha com a sua E Vamos à Luta. 9 horas. A gente para o intervalo e volta já.
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7: Voltamos, hein? Esse é o Manhã MEC aqui na sua Rádio MEC. Eu estou esperando pelo seu recado. Mande mensagem para o nosso WhatsApp, 997100537. Eu quero saber o que é que você está achando da nossa programação. Enquanto isso, a gente te inspira com mais música. Vamos receber João Bosco e Daniela Mercury.

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0: A gente acabou de ouvir Roberta Sá com No Braseiro, de Pedro Luiz. Antes, Erasmo Carlos e Tim Maia com Além do Horizonte, de Roberto e Erasmo. Renata Jambeiro cantou Chamego de Crioula, de Zé Di, e João Bosco e Daniela Mercury cantaram pra gente De Frente pro Crime, de João e Aldir Blanc. Agora são 9 horas e 16 minutos. Vamos chamar aqui o Viva Maria. Mara Régia toma parte do nosso horário aqui no Manhã Mac e faz uma reflexão importante sobre novos afetos. Viva Maria!
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2: Oi, oi, família!
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2: Nesta edição, nosso programa se une às reflexões que, por orientação das Nações Unidas, fazem deste 15 de maio uma data que nos chama à valorização dos laços afetivos, mesmo em tempos de desagregação das estruturas familiares. Não por acaso, a ONU escolheu como tema central para as comemorações deste Dia Internacional das Famílias as desigualdades e o bem-estar infantil, numa clara preocupação com o crescimento da nossa desconexão com aqueles a quem chamamos parentes. Na maioria das vezes, falta presença física, diálogo e afeição. Mas para as pessoas que acreditam na construção afetiva de relações que permanecem ao longo da vida e que muitas vezes fazem toda a diferença em nossas vidas, tratemos de celebrar esse dia ouvindo a nossa amiga socióloga Jaqueline Pitangui para saber, inclusive, o que o feminismo já fez pelas famílias. Seja muito bem-vinda, Jaqueline.
4: É um prazer sempre estar no Viva Maria, falando com as nossas amigas e celebrando o Dia das Famílias. É um dia instituído pelas Nações Unidas e que, de uma certa forma, chama a atenção da importância da família, das famílias no plural, seja qual for o arranjo familiar, como um espaço, um território de acolhimento, de proteção, de segurança, de educação. E chama atenção, nesse ano de 2026, que a ONU ressalte a questão das desigualdades como desestruturantes desse espaço familiar de acolhimento. E eu acho, Mara, que a ONU foi muito sábia ao chamar atenção para essa questão das desigualdades, porque nós sabemos que é na família e é entre membros familiares que ocorrem grande parte das violências que nós nem tomamos conhecimento delas. Nesse sentido, a desigualdade de mulheres frente a homens, a desigualdade das crianças no espaço familiar, a sua maior vulnerabilidade, ela enseja um ambiente violento nas famílias. Então, acho que nesse sentido é muito importante a gente estar atento, né, para uma construção de famílias e famílias no plural, sejam famílias de um homem e uma mulher, sejam as famílias extensas, tão comuns antigamente, de tias, de avós que cuidam de netos, sejam as famílias que se constituem por relações de amizade, sejam as famílias homoafetivas. É muito importante, né, que a gente celebre nesse dia as famílias e, ao mesmo tempo, faça um alerta para a questão da desigualdade que é irmã da violência.
2: Pois é. Agora, sabemos que, progressivamente, as famílias vêm sendo lideradas por mulheres e, nos limites dessas novas configurações, a gente tem estas famílias monoparentais, ou seja, a gente tem mãe solo, uniões homoafetivas, famílias reconstituídas e unipessoais, enfim, unidas apenas por laços de cuidado e respeito. Mas, de qualquer forma, nós gostaríamos de saber de você, como é que vê o fato do IBGE nos dizer que mulheres chefiam quase metade dos lares brasileiros, muitas vezes sozinhas, né? Por sua conta e risco.
4: É verdade que no Brasil existe um padrão comportamental.

0: tal que, enfim, é um padrão muito arraigado, que é que as mulheres conservam consigo os filhos que elas vão tendo de diferentes relações e os homens vão embora. Então, você tem aí a família brasileira como uma família matrilinear. São as mulheres as que cuidam, educam, sustentam as crianças e os homens passam. Esse padrão, ele vem aumentando, né? Que é o que dá lugar a essas famílias monoparentais chefiadas por mulheres. Cadê os homens? Cadê os homens, né? Então, eu acho que, mais uma vez, né, nós temos aí a afirmação da mulher como cuidadora.
1: Sim.
0: A mulher constitui um território de proteção, de amparo à infância.
2: E aí eu acredito que entra a importância do feminismo na elaboração de políticas públicas que possam tirar essas mães desse papel perverso e solitário, né?
0: É verdade. Eu acho, Mara, já que você tocou no feminismo e famílias, eu queria chamar a atenção para uma questão que eu acho que é muito importante. Existem por aí falsas narrativas que associam o feminismo e as feministas à destruição de famílias, como se as feministas e o movimento feminista fosse um movimento anti-família. Não há nada mais falso do que isso. Eu até alerto as nossas ouvintes do Viva Maria, fiquem atentas e vamos aos fatos, vamos à realidade. Vocês sabem quem lutou para que na Constituição constasse igualdade de direitos e deveres entre homens e mulheres no âmbito das famílias? Foi o movimento feminista. Então, foi o movimento feminista que acabou com aquele negócio de homem o chefe da sociedade conjugal. Chefia implica em poder impor obediência. Obediência está na raiz da violência doméstica. Eu te bato porque você não me obedece. Mas, além disso, nós fomos além. Nós pedimos que constasse na Constituição o reconhecimento da violência intrafamiliar e o papel do Estado em atuar aí. É porque existe essa obrigação do Estado atuar, é que existe DEANs, né, que são as delegacias especializadas, é porque existe casas-abrigos, é porque existem juizados especiais, né? E é por isso também que existe uma Lei Maria da Penha, porque a Lei Maria da Penha surgiu do movimento feminista, inclusive a CEPIA, né, a organização que eu pertenço, teve um papel fundamental nessa confecção da Lei Maria da Penha. Então, eu acho, Mara, que não reconhecer o papel do feminismo no amparo às famílias é uma falsa narrativa com fins políticos. E te digo mais, foram as mulheres feministas que pediram a extensão da licença maternidade para 120 dias. Proteção da maternidade. Disseram na ocasião que o Brasil ia parar, agora que ninguém mais ia contratar uma mulher com licença de 120 dias. A gente está ouvindo isso também agora, né? Com a questão 6x1. E nós fomos além. Nós colocamos na Constituição a licença paternidade, que é uma coisa mais família do que licença paternidade, justamente isso que você colocou também, das famílias chefiadas por mulheres, os homens de passagem. A licença paternidade oferece ao homem a possibilidade de criar um vínculo com o bebê recém-nascido, de estar ali presente naquele momento, né, de função de pai, de paternidade. Foram as feministas que colocaram, não foram as mulheres ditas de direita, de extrema-direita, conservadoras, etc. Foram o movimento feminista. E foi o movimento feminista e o Conselho Nacional dos Direitos das Mulheres que lutaram com outros movimentos sociais pelo direito à creche de 0 a 6 anos, que é coisa mais família do que creche de 0 a 6 anos. Então, eu acho que nesse dia que nós celebramos com a ONU o Dia das Famílias, vamos celebrar também tudo que o movimento feminista brasileiro fez no sentido de proteger as famílias.
2: Pois é. Agora, você acabou de citar essa PEC que propõe uma emenda à Constituição pelo fim da escala

0: 6-1, né, que está para ser votada, emperrada já faz tempo, mas com o fim dessa escala 6-1, nesse acordo provável, né, nós teríamos acesso a uma jornada de 40 horas semanais e 2 dias de descanso. Na sua opinião, em que medida uma proposta como essa facilitaria a vida não só das famílias, mas particularmente das mulheres, né?
1: Eu acho que é uma questão fundamental, né, compreender que o ser humano, homem e mulher, necessita um tempo para si e um tempo para a família, entendendo a família e as famílias como você quiser entender. E em muitos países já se trabalha 5 dias por semana. Eu acho que reconhecer a necessidade de instituir uma escala na dimensão humana é fundamental, mas a barreira que ela enfrenta é a mesma que nós enfrentamos, como eu mencionei, quando quisemos estender uma licença maternidade para 120 dias. Quando nós propusemos a licença paternidade, então foi pior. Disseram, agora que o Brasil vai falir, porque os homens vão para o bar tomar cerveja e ninguém trabalha mais. Então tem um auê aí, né? Um auê que a gente já ouviu várias vezes, que é atrasado, né? Digamos assim, absolutamente desligado da realidade da vida. É, né? É um auê que vai desaparecer. Ele vai desaparecer, porque pois também é. Existe flexibilidade na negociação desses 5 dias. Né?
0: E aí o que está em jogo é mais qualidade de vida para milhões de famílias, né? A gente não pode deixar de mirar para este horizonte, né? Porque ao fim e a cabo, são mães e pais que vão ter a chance de ficar mais com os filhos, né? De poder ir ao médico, de descansar de verdade, né? Então, se a gente quiser pensar no futuro, né? E não ficar vivendo do passado, que já não se enquadra mais nessa nossa realidade que você tão bem define, né? A gente tem mais é que esperar, torcer para que aqueles que nos representam no parlamento cumpram o seu destino valoroso, como nós na Constituinte, né, minha amiga?
1: É verdade. Eu acho que é muito importante que aqueles que nos representam entendam que eles não representam apenas setores particulares, empresariais. Eles representam anseios do povo brasileiro, porque eles não receberam só votos dos empresários, não receberam só votos da classe dirigente, eles receberam votos da classe trabalhadora. E eles precisam responder à classe trabalhadora, responder às famílias trabalhadoras, às crianças, filhas de trabalhadores. E eles esquecem isso.
0: Então, por tudo isso, vamos nós esperar ansiosamente pela votação dessa PEC e o momento de celebrarmos mais uma importante conquista do povo brasileiro e, particularmente, das mulheres do Brasil, não é, minha amiga?
1: É verdade. Família é igual mulheres, mas vamos trazer os homens para dentro delas.
0: Opa, tamo juntos.
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0: Esse foi Jorge Benjor com O Telefone Tocou Novamente. O Telefone e Menina Mulher da Pele Preta. Todas dele mesmo. Antes, Maria Rita com Heróis da Liberdade, de Mano Décio da Viola, Silas de Oliveira e Manuel, samba enredo do Império Serrano. E Edu Krieger com Não Me Leve a Mal, de Rubens Lisboa. Assim como tivemos também No Braseiro, de Pedro Luiz, por Roberta Sá. Agora aqui na Rádio MEC são 9 horas e 43 minutos. Estamos trazendo também para você o trabalho do nosso time de repórteres. Agora a gente vai para a fase atual, meu caro Marcos Inácio. O FGTS pode ser usado no Desenrola. Vamos saber mais com Sâmia Mendes.
1: A partir do dia 25 de maio, os trabalhadores poderão consultar o saldo do FGTS disponível para ser utilizado no programa de renegociação de dívidas Novo Desenrola. A medida permitirá o uso de até 20% do saldo do fundo de garantia ou até R$ 1.000, prevalecendo o maior valor para amortização ou quitação de dívidas em atraso. As instituições financeiras têm até 30 dias para formalizar os contratos com os trabalhadores e registrar as informações nos sistemas da Caixa Econômica Federal. A estimativa do Ministério do Trabalho e Emprego é de que até R$ 8.200.000 do fundo possam ser utilizados para renegociação de dívidas por meio do programa. Da Rádio Nacional em Brasília, Sâmia Mendes.
0: Obrigado, Sâmia. Agora faltam 15 para as 10. Vamos tocar a bola novamente para a canção. Com vocês, Zezé Mota.

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2: É.
1: Por onde andará Maria Rita, rapaz?
2: E arroz? Não sei não. Mas acho bom a gente procurar, viu?
1: Cadê essa morena?
2: É, tá difícil de achar.
1: Mas vamos achar.

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0: Ouvimos Léo Russo e Diogo Nogueira com Maria Rita, de Luiz Grande. Antes, Tereza Cristina e Grupo Semente com Nem Ouro Nem Prata, de Rui, Júlio, José e Olívia. Ouvimos também Chico Buarque com O Pinguim, de Paulo Soledade, Toquinho e Vinícius. Tivemos ainda Maria Thalita de Paula com Logo Agora, de Jorge Aragão e JB. E Zezé Mota com Coisa Feita, de João Bosco, Paulo Emílio e Aldir Blanc. 10 horas, a gente para o intervalo e volta já.
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Estamos de volta, esse é o Manhã Mac aqui na sua Rádio Mac. Vamos desde já recomeçar mais um momento musical. Adriana Calcanhoto.

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1: Essa foi Vanessa da Mata com Eu Sou Neguinha, de Caetano Veloso. Antes, Luiz Airão com Mulher, a Brasileira, dele mesmo. E Adriana Calcanhoto com Baile Partim Condum, dela e Dé Palmeira. Agora são 10 horas e 16 minutos aqui no Rio de Janeiro. 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Vamos trazer para você atualizações importantes do noticiário. O Ministério Público do Rio denunciou 2 policiais militares, Rafael Assunção Marinho e Rodrigo da Silva Alves, pelo homicídio doloso triplamente qualificado do comerciante Daniel Patrício Santos de Oliveira. Daniel foi morto na madrugada do dia 22 de abril, no bairro da Pavuna. De acordo com o Ministério Público, os agentes do 41º Batalhão da PM em Irajá dispararam mais de 20 tiros de fuzil contra a picape em que estavam Daniel e mais 3 pessoas. 10h17, a gente volta a ouvir música. Depois de Eu Sou Neguinha, na voz de Vanessa da Mata, vem aí Bolinha de Papel, Helena Helena e Boneca de Louça, de Pereira, Almeida e Constantin, por Miltinho e MPB4.
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1: Esse foi Rodrigo Maranhão com a sua O Amor e o Tempo. Antes, Kátia Guerreiro e Ney Mato Grosso com Lábios de Mel, de Valdir Rocha. E Lenine cantou Meu Chamego, dele mesmo. Tivemos ainda Márcia Tawil e Jane Duboc com Terra, Terra, Terra, da Márcia Tawil. E Elza Soares, que saudade. Agora é Cinza, de Bide e Marçal. Também tivemos Toquinho, aliás, Miltinho e MPB4 com Bolinha de Papel, Helena Helena e Boneca de Louça, de Pereira, Almeida e Constantino. Que horas são? Ah, bom, 10h37. Vamos acionar novamente o nosso time de repórteres. Supremo quer ouvir Mário Frias sobre financiamento a filme de Bolsonaro. Vamos saber mais no trabalho do Gésio Passos.
2: O Supremo Tribunal Federal tenta intimar o deputado federal Mário Frias, do PL de São Paulo, a prestar esclarecimentos sobre irregularidades de emendas parlamentares para a produção de um filme sobre o ex-presidente Jair Bolsonaro. Mário Frias é produtor executivo da obra. O ministro Flávio Dino recebeu a denúncia de que R$ 2.600.000 de emendas parlamentares foram destinados para uma ONG presidida por Karina Gama, que está à frente da produção do filme. Oficiais de justiça tentaram notificar o deputado 3 vezes, mas não tiveram sucesso. A Agência Brasil não conseguiu o retorno de Mário Frias sobre o caso. Envolvidos na produção de um filme sobre o ex-presidente Jair Bolsonaro, negam que Daniel Vorkaro, o dono do Banco Master, tenha repassado recursos para a obra. Áudio divulgado pelo site Intercept Brasil nesta quarta-feira mostra o senador Flávio Bolsonaro cobrando de Daniel Vorkaro o repasse de R$ 134 milhões para pagar da produção deste filme.
3: Irmão, preferi te mandar o áudio aqui pra você ouvir com calma. E apesar de você ter dado liberdade, Daniel, de a gente te cobrar, eu fico sem graça de ficar te cobrando, tá? Mas, enfim, não... é porque tá no momento muito decisivo aqui do filme. Como tem muita parcela pra trás, cara, tá todo mundo tenso e eu fico preocupado aqui com o efeito ao contrário do que a gente sonhou pro filme, né? Imagina a gente dando calote num Jim Caviezel, num Cyrus, os caras, pô, renomadíssimos lá no cinema americano, mundial, ia ser muito ruim.
2: Segundo a reportagem, Vorkaro repassou R$ 61 milhões em parcelas entre fevereiro e maio de 2025 para Flávio Bolsonaro, que é pré-candidato à presidência da República. O senador admitiu que cobrou de Vorkaro o repasse de dinheiro, alegando que havia um contrato para a produção do filme. Flávio Bolsonaro afirmou que se tratava de patrocínio privado e que não teria oferecido vantagens em troca.
4: Eu conheci Daniel Vorkaro em dezembro de 2024. Não tinha mais governo Bolsonaro, não tinha absolutamente nenhuma acusação contra ele. O que acontece é que, com o passar do tempo, ele simplesmente parou de honrar com as parcelas do contrato. Sim, tinha um contrato que, ao ele não pagar essas parcelas, tinha uma grande chance de o filme sequer ser veiculado, do filme sequer ser concluído. Em função disso, inclusive, procuramos outros investidores para concluir esse filme.
2: Nessa quarta-feira, o deputado Mário Frias negou o repasse de dinheiro de Vorkaro para a obra. Frias também afirmou que Flávio Bolsonaro não tem qualquer sociedade no filme e teria apenas cedido direitos de imagem da família para a produção. A produtora norte-americana do filme, a Go Up Entertainment, afirmou em nota que não recebeu um centavo de Daniel Vorkaro para o longa-metragem. A empresa também disse que não pode divulgar quem investiu na produção por ter acordo de confidencialidade. A reportagem do Intercept mostra que as transferências de Vorkaro teriam ido diretamente para um fundo gerido por Paulo Calisto, advogado do ex-deputado Eduardo Bolsonaro. O ex-parlamentar fugiu para os Estados Unidos após uma investigação aberta contra ele pelo STF. A quebra de sigilo de Daniel Vorkaro foi autorizada pelo Supremo. A Polícia Federal investiga a relação do banqueiro com políticos no inquérito que apura as fraudes de R$ 17 bilhões cometidas pelo Banco Master. Vorkaro está preso em Brasília e negociando uma delação premiada. A reportagem tentou contato com as defesas de Flávio Bolsonaro e Daniel Vorkaro, mas não teve retorno. Da Rádio Nacional em Brasília, Gésio Passos.
1: Valeu, Gésio. Agora são 10 horas e 41 minutos. A música volta a dar o tom do nosso programa.

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1: Essa foi Nação, canção de João Bosco, Aldir Blanc e Paulo Emílio, na voz de João Bosco. Antes, o show tem que continuar. Uma versão, uma leitura diferente do samba de Arlindo Cruz, Luiz Carlos da Vila e Sombrinha, na voz de Maíra Freitas. Tivemos ainda Ivan Lins com Sambadouro, dele Vitor Martins. Mestrinho JP e João Gomes cantaram Flor, de Erivaldo Silva, João Paulo Gomes da Silva. E Marisa Monte e Erasmo Carlos com o tema de Não Querer Ver Você Triste, de Roberto Erasmo e Maria Teles. 11 horas, a gente para o intervalo e volta já.
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1: Pão de Açúcar e suas belezas. Já visitou? É um dos cartões postais mais famosos e mais visitados do Rio. O passeio de bondinho até o topo da montanha oferece uma vista deslumbrante da Baía de Guanabara e da cidade. Um bom lugar para apreciar a paisagem. 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
8: Estamos de volta, esse é o Manhã MEC, aqui na sua Rádio MEC. Estou esperando pelo seu recado, mande mensagem para o nosso WhatsApp, 997100537. Vamos receber, em um novo momento musical, o talento de Ana Treia.

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1: Ouvimos MPB 4 e Acordo Som com Baile no Meu Coração, de Moraes Moreira e Paulo Leminski. Antes, Caetano Veloso com Mais Simples, de José Miguel Wisnik. E Ana Treia com A Sua Sanha. Agora são 11 horas e 17 minutos. O ex-governador Cláudio Castro foi um dos alvos no Rio de Janeiro da Operação Sem Refino da Polícia Federal, deflagrada na manhã de hoje. Foi cumprido um mandado de busca e apreensão na residência de Castro, na Barra, e a ação investiga possíveis fraudes fiscais pela Refit, a refinaria de Manguinhos. De acordo com a Polícia Federal, o objetivo da ação é apurar a atuação de um conglomerado econômico do ramo de combustíveis, suspeito de utilizar a estrutura societária e financeira para ocultação patrimonial, dissimulação de bens e evasão de recursos ao exterior. No total, estão sendo cumpridos 17 mandados de busca e apreensão e 7 medidas de afastamento de função pública nos estados do Rio de Janeiro, São Paulo e Distrito Federal, por determinação do Supremo Tribunal Federal. Também foi determinada a inclusão de Ricardo Magro, dono da Refit, na difusão vermelha da Organização Internacional de Polícia Criminal, a Interpol, além do bloqueio de cerca de R$ 52 bilhões em ativos financeiros e a suspensão das atividades econômicas das empresas investigadas. A operação contou com apoio técnico da Receita Federal. Em nota, a corporação informou que as investigações apuram possíveis fraudes fiscais, ocultação patrimonial e inconsistências relacionadas à operação de refinaria vinculada ao grupo. A PF informou que a investigação integra as apurações conduzidas no âmbito da ADPF 635, relacionada à atuação de organizações criminosas e suas conexões com agentes públicos nos estados, aliás, no estado do Rio de Janeiro. Castro se tornou inelegível em março deste ano por decisão do TSE por abuso de poder político e econômico nas eleições de 2022. Ele renunciou ao cargo um dia antes da conclusão da votação no TSE. 11:19, a música volta a integrar o holofote do nosso programa. Com vocês, Zélia Duncan.

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0: Eu apenas queria que você soubesse do saudoso Gonzaguinha com Sandra e Amora Pera. Antes, Joyce Moreno e Naná Vasconcelos com Clariana da Joyce. Também tivemos Diogo Strauss com Frevo Mulher de Zé Ramalho. Zélia Duncan com Dor Elegante de Paulo Leminski e Tamara Assunção. E MPB 4 e A Cor do Som com Baile no Meu Coração de Moraes Moreira e Paulo Leminski. Agora são 11 horas e 35 minutos, portanto 25 para o meio-dia. Deixa eu falar para você então a respeito de um trabalho da Daniela Longuinho. STF referenda a lei que iguala salários de homens e mulheres. Fala, Daniela.
1: O plenário do Supremo Tribunal Federal validou nesta quinta-feira, por unanimidade, a lei que institui a igualdade salarial entre homens e mulheres que exercem a mesma função. A decisão foi tomada no julgamento de 3 ações sobre o tema, relatados pelo ministro Alexandre de Moraes. A norma obriga empresas com mais de 100 empregados a divulgar salários e critérios remuneratórios em relatórios semestrais enviados ao Ministério do Trabalho e Emprego. Para o STF, a lei é constitucional e atua no combate à discriminação de gênero e na promoção da igualdade de remuneração. Segundo o regulamento aprovado, uma vez constatada a desigualdade salarial, as empresas devem elaborar um plano de ação para corrigir as diferenças, com metas e prazos, sob pena de multa. O ministro Alexandre de Moraes ressaltou que, pela legislação brasileira, é dever do empregador impedir a discriminação de gênero.
2: Você tem, pela legislação, o dever normativo de uma conduta positiva. Qual conduta positiva? Impedir a discriminação. Não, eu não quis discriminar, eu pago diferente homens e mulheres, porque eu acho que sempre foi assim. Não, você tem o dever normativo de equiparação.
1: Única ministra da Corte, Carmen Lúcia, defendeu que o princípio constitucional da igualdade deve ser entendido como uma dinâmica de igualação, ou seja, uma ação permanente do Estado e da sociedade em busca da efetiva igualdade de oportunidades entre homens e mulheres.
3: Nós, mulheres, Vossa Excelência acaba de lembrar, quase 52% das trabalhadoras brasileiras ganhamos menos em geral. E quando ganha mesmo igual, e aqui estamos falando apenas da remuneração, continuamos a ter outros calvários para ter que fazer face. Então, se for passar a régua com uma interpretação estática do princípio da igualdade, continuaremos igual. Se a gente pensar nessa igualdade como uma dinâmica, como uma igualação constitucionalmente estabelecida, uma ação permanente, esta lei se enquadra perfeitamente ao objetivo da República.
1: Ao fim do julgamento, o ministro do Trabalho e Emprego, Luiz Marinho, publicou o comunicado em que afirma que a decisão do STF representa uma vitória para as mulheres brasileiras e para a construção de um mercado de trabalho mais justo e igualitário. Da Rádio Nacional em Brasília, Daniela Longuinho.
0: Valeu, Daniela. Agora são 11h38. A música volta a dar o tom do nosso programa. Vamos receber Daniela Mercury e Chico César.

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1: Ouvimos Sina de Djavan na voz de Gilberto Gil. Essa versão particular é tema de abertura da minissérie ou da série Confissões de Adolescente da TV Cultura. Tivemos também Maria Gadu com Baianidade na Goa de Evandro Elias, Chico Chico com Menino Bonito de Rita Lee e Daniela Mercury e Chico César com uma música de Chico César. Deus tem mais ocupação. Não vamos encher a paciência do homem com bobagem, tá certo? 11h53, vamos dar uma olhadinha aqui na atualização de algumas coisas do noticiário. O Ministério Público denunciou um médico e uma servidora da UPA de Nova Iguaçu por comercialização e aplicação ilegal do medicamento Munjaro, utilizado para emagrecimento. O médico Francérgio Junqueira de Castro e a servidora pública Mônica Branco Lopes Vieira da Silva foram alvos de mandados de busca e apreensão cumpridos ontem. Também foi cumprido um mandado na própria UPA de Nova Iguaçu. Ambos foram afastados dos cargos por determinação da Justiça, a pedido do Ministério Público. De acordo com o Ministério Público, a investigação teve início após denúncia anônima contra a venda irregular do medicamento dentro da unidade de saúde municipal. Diligências realizadas pelo MP confirmam que pacientes eram orientados sobre suposto tratamento mediante pagamento e que a substância era aplicada ilegalmente durante o horário de funcionamento da UPA. Segundo a denúncia, Mônica realizava o atendimento inicial e intermediava os contatos, enquanto Francérgio era responsável pelas consultas e aplicações da substância, sem a realização de exames ou a adoção de protocolos médicos adequados. As investigações apontam ainda que eram cobrados R$ 150,00 por aplicação do produto, com pagamentos feitos em dinheiro ou por Pix diretamente para a conta do médico. Ainda segundo o MP, o produto era armazenado em ampolas, administrado por meio de seringas e não possuía identificação de origem, registro sanitário ou atualização ou autorização do órgão regulador. 11h54, ponto final no Manhã MEC de hoje. Muito obrigado pela sua presença aqui conosco nessa jornada. E vamos encerrar sempre com muita categoria. Vem aí Vanessa da Mata com Nada Mais, de Ronaldo Bastos, numa versão de uma música do Stevie Wonder. E Lued Luna e Seu Jorge com Apocalipse, de Arthur Verocai e Seu Jorge. Um grande abraço e até a próxima. Tchau!

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3: Na Rádio MEC, meio-dia em ponto.
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3: Olá, ouvinte Arte Clube. Começa agora o nosso Giro pelas Artes, com dicas, entrevistas, música e tudo que movimenta a cena cultural da cidade. Hoje é sexta-feira, 15 de maio de 2026, agora meio-dia em ponto. Vamos aos destaques de hoje. Um papo com o curador da exposição Papo Reto, em cartaz no Futuros no Flamengo a partir de hoje. São trabalhos de jovens artistas da comunidade de Santo Amaro que participam de um laboratório de arte e tecnologia. No Giro na Cultura, vamos até Cannes, na Riviera Francesa, onde acontece o maior festival de cinema do mundo. E se a participação do Brasil na seleção de Cannes é discreta, é expressiva no mercado de filme. Temos ainda roteiro de shows, dicas de peças e filmes, lançamentos literários e eventos para você curtir o fim de semana na cidade. Tudo embalado pelo melhor da MPB, com você até uma hora.
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3: Vale a pena ouvir de novo os lançamentos musicais da semana. Chegam à nossa programação e às plataformas digitais os novos sons do João Gomes, Mestrinho e JP, no segundo volume do projeto Dominguinho. Também novas faixas do disco ao vivo da Gal Costa, gravada em 2003 no Teatro Castro Alves, em Salvador. E o novo arranjo para Corsário, com Elis Regina, feito com participação de Paulinho da Costa na percussão. O Paulinho que ganhou essa semana uma estrela na Calçada da Fama em Hollywood.

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0: E no Arte Clube a gente ouviu Elis Regina com Corsário, a nova versão da música aí, com um novo arranjo a partir de uma gravação feita pela Elis Regina em um programa de TV. Antes tivemos Gal Costa, Mulher Eu Sei, e ainda João Gomes, Mestrinho e JP, Deusa Minha. Agora é 12:13.
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0: Vamos a Cannes, na Riviera Francesa, onde acontece o maior festival de cinema do mundo. E um dos destaques do festival é o mercado do filme, onde cineastas e produtores se encontram para levar os projetos à frente. E se a participação do Brasil na seleção de Cannes é discreta, ela é expressiva no mercado do filme. Vamos até lá com as nossas parceiras da RFI.
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3: Até o próximo dia 23 de maio, as atenções dos cinéfilos do mundo todo se voltam para o Festival de Cinema de Cannes. A participação do Brasil este ano é bem mais discreta do que em anos anteriores. Nenhum longa brasileiro foi selecionado, mas o curta Laser Gato, de Lucas Acher, representa o país na mostra La Cinéphile. O Brasil está presente este ano no Festival de Cannes em 4 coproduções de longas metragens. Paper Tiger, do veterano diretor americano James Gray, é produzido pelo brasileiro Rodrigo Teixeira. O thriller concorre à Palma de Ouro. Na seleção Um Certo Olhar, voltada ao cinema emergente, o nepalês Elefantes na Névoa também é coproduzido pelo Brasil, assim como 6 meses no prédio Rosa e Azul, do diretor mexicano Bruno Santamaría Raso, que integra a mostra paralela Semana da Crítica. O ator Celto Melo estará nas telas de Cannes como protagonista de La Pera, o longa da chilena Dominga Sotomayor, estreia na seleção paralela Quinzena dos Cineastas. O paulistano Lucas Acher é o único cineasta do país selecionado. O curta-metragem de Acher, Laser Gato, será exibido na mostra La Cinef, dedicada a filmes de escolas de cinema.
4: As fotos da última vítima do assassino do carro vermelho foram vazadas e são piores do que eu imaginava. Se encontrar um poste com uma cruz vermelha, chame a polícia.
3: Como todos os anos, o Brasil marca presença no importante mercado do filme do festival. Depois de ser o país homenageado de honra no ano passado, vários produtores, cineastas e instituições públicas voltam a Cannes em busca de parcerias de produção e de distribuição. A participação brasileira é organizada pelo Cinema do Brasil, programa de internacionalização do setor em parceria com a Apex e com o apoio da SP Cine e da Rio Filme. Leonardo Ed, diretor-presidente da Rio Filme, reforça que a iniciativa visa manter o cinema nacional no cenário mundial.
5: Esse ano foi um ano difícil, né, para o Brasil aqui em Cannes, salvo pelas coproduções, né, que é algo que a gente, como Rio Filme, a gente quer propor mais também, coproduções minoritárias, inclusive, de produtoras cariocas, porque eu acho que ajuda a equilibrar, né, os ciclos de produção, que são ciclos longos, mas realmente esse ano a gente teve uma participação pequena do Brasil no Festival de Cannes, ao contrário do ano passado, né, que foi uma grande presença. Mas isso também se dá a essa quebra dos ciclos, né, da política pública, muitas vezes e tal. Então, a gente vê isso só anos depois. Então, a gente agora está vivendo momentos de glória, por um lado, né, mas, por outro, a gente ainda vive um rescaldo da crise que a gente teve aí na última gestão federal. O que a gente está tentando consolidar é manter o momentum, né, constante, para a gente poder aproveitar por um longo período esse momento que a gente chegou, evitando aqueles ciclos viciosos que existem no Brasil de quebra da política pública, de quebra da promoção do que se faz no Brasil, dos nossos filmes, das nossas séries.

0: Apesar de elogiarem a política pública de cinema desde a criação da Ancine, alguns produtores brasileiros presentes em Cannes reclamam da má distribuição de verbas no setor, como a veterana Sara Silveira.
1: Estou aqui buscando recursos, estou com 76 anos de idade, sou uma produtora brasileira extremamente ativa, tenho muita vitalidade e tenho encontrado as minhas dificuldades para buscar os recursos para o meu cinema de porte médio, que é o cinema básico brasileiro, que faz a história, que diz o que tem que dizer. Então, o nosso cinema tem que ser reconhecido, é esse cinema que forma a história, que forma a base, e esse cinema de autor. É este cinema que eu clamo, dividendos, força, coragem, para que a gente possa fazê-lo e trazer o Brasil para essas telas, aonde a gente está aqui, que esses dinheiros que sejam revertidos, que voltem para nós, que é do nosso próprio setor, seja melhor gerido, melhor distribuído, e pense que tem vigor, tem jovens, tem meia-idade e tem aí o etarismo. Eu sou etária, mas quero que vejam a minha força. Eu quero ter a energia, a modernidade, a compreensão da liberdade maior de se fazer cinema com todas as idades, com todos os gêneros. Isso, para mim, é fundamental. As inclusões, contem comigo. Eu sou uma militante. Arte, uma militante do cinema brasileiro.
0: Para o produtor paulista Lucas Pellegrino, o grande problema é a imprevisibilidade dos editais.
2: Eu entendo essa reclamação mais como uma espécie de ter prazos, né, para os editais, porque a grande reclamação é que a gente faz as reuniões, né, fecha acordos, né, e então o parceiro capta a parte deles. E a gente aqui no Brasil fica com o chapéu na mão porque a gente não sabe quando vão abrir os editais. Para a gente poder, ao menos, se posicionar perante os parceiros. Foi o que aconteceu comigo. No ano passado a gente teve reuniões e não abriram os editais, que a gente estava na expectativa. Então isso enfraquece a nós como brasileiros. Perde o nosso poder de confiança, né, na hora de negociar um projeto. Então acho que é mais uma questão de prazos mesmo. De organização de prazos do que de dinheiro. Acho que tem um dinheiro considerável, né? Principalmente no fundo setorial, tem a Aldir Blanc, né? No estado de São Paulo tem o PROAC, são mecanismos incríveis, mas é mais essa questão da previsibilidade que eu acho que pega mais.
0: O mercado do filme termina no dia 20 de maio, 3 dias antes do Festival de Cinema de Cannes.
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4: E a nossa coluna nova MPB essa semana trouxe o encontro da banda brasiliense Saci Veri com o cantor e compositor Martins na música Tempo Bom. Também descobrimos a parceria do cearense Juliano Eriston com o baiano Moreno Veloso em Corpo de Candiá. Seguimos com o encontro de Felipe Toca e Duda Beat e a regravação de um clássico de Roberto Carlos pela cantora Tami.

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1: Olá, ouvinte Arte Clube, estamos no ar com o nosso Giro pelas Artes, com dicas, entrevistas, música e tudo que movimenta a cena cultural da cidade. Hoje é sexta-feira, 15 de maio de 2026, agora 12h30. Estamos ao vivo com você, em rede com a Rádio Nacional do Rio de Janeiro e a Rádio MEC AM 800. E hoje a gente tem uma conversa com o curador da exposição Papo Reto, em cartaz no Futuros, no Flamengo, a partir de hoje. São trabalhos de jovens artistas da comunidade de Santo Amaro, que participam de um laboratório de arte e tecnologia. Temos ainda roteiro de shows, dicas de peças, lançamentos literários e nos cinemas e eventos para você curtir no fim de semana no Rio. E tudo embalado pelo melhor da MPB com você até uma hora.
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1: A agenda musical do fim de semana no Rio começa em grande estilo nesta sexta. A cantora e pianista Adélia Fischer apresenta o show Solar, com clássicos da música brasileira, no Centro da Música Carioca Arthur da Távola, na Tijuca, às 19h. No mesmo horário, o violonista Fábio Zanon sobe ao palco da Sala Cecília Meireles, na Lapa, com um recital que passeia de bar ao afro-cubano Léo Brauer. Já o bandolinista Hamilton de Holanda apresenta Por Que Tanta Gente Gosta, no Espaço Cultural BNDES, no Centro, de graça. E à noite, a Isabela Taviani leva o show Confissões de Amor ao Teatro Claro Mais, em Copacabana, enquanto o JP faz show no Vivo Rio, com participações de Lenine e Os Garotim. Também nesta sexta, Wanda Sá revisita clássicos da Bossa Nova em Botafogo e Zé Renato estreia a série intimista Micaça Sucaça, na Casa Camolese. O sábado reúne atrações nacionais e internacionais. O português Antônio Zambujo lança o álbum Oração ao Tempo, no Circo Voador, com participação do Chico Chico. Já Emicida apresenta no Vivo Rio novo show em homenagem aos Racionais MCs, com convidados como Projota e Rashid. A Marina da Glória recebe mais uma edição do Festival Capital do Samba, com nomes como Alcione, Alexandre Pires, Péricles,

simples e belo. E o rock internacional fica por conta da banda australiana Men at Work, que toca sucessos como Overkill na Qualy Stage na Barra. E também no sábado, os Paralamas do Sucesso fazem show na Arena Bangu, enquanto Sandra Pera homenageia Gonzaguinha no Blue Note Rio, em Copacabana. No domingo, a programação segue forte. O projeto Amy Reggae House, liderado pela cantora Clariana, homenageia Amy Winehouse no Blue Note Rio, em Copacabana. Já o percussionista Pretinho da Serrinha recebe Maria Bethânia em mais uma edição do Batuque do Pretinho, vai ser no Vivo Rio. E a Orquestra Sinfônica Brasileira apresenta o concerto Os Pequenos Fanny e Félix Mendelssohn, no Teatro Carlos Gomes, na Praça Tiradentes, às 11 da manhã. Para entrar no clima do roteiro musical do fim de semana, a gente ouve duas atrações, Alcione e Antônio Zambujo.

0: Ouvimos aí duas atrações do fim de semana no Rio. Antônio Zambujo com Caetano Veloso, Oração ao Tempo. E Alcione, A Volta do Mundo. Agora meio-dia e 39.
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0: A exposição Papo Reto chega ao Centro Cultural Futuros, Arte e Tecnologia no Flamengo, reunindo mais de 50 obras de artistas do Laboratório 2050 de Arte, Tecnologia e Convidados. Com entrada gratuita, a mostra apresenta instalações, pinturas, fotografias, vídeos e impressões em 3D que abordam temas como identidade, memória e comunidade e futuro. Com curadoria de Leonardo Moraes, a exposição marca o encerramento da residência artística Projeto Upload, que começou em 2025. Ao todo participam 11 artistas do laboratório, sediado no Morro do Santo Amaro, na zona sul do Rio, além de 11 artistas mulheres convidadas. A proposta é transformar experiências dos territórios e do cotidiano em manifestações políticas e poéticas que unem arte, inovação e tecnologia. Segundo o curador Leonardo Moraes, Papo Reto é um convite para conhecer as visões e vivências dos artistas que conectam memória, território e criação contemporânea. Bem-vindo ao Arte Clube, Leonardo.
2: Bom, gente, a exposição Papo Reto, ela é a materialização da residência Upload do Futuros Arte e Tecnologia, aí voltada para os artistas do Laboratório 2050 de Arte e Tecnologia, que fica nas redondezas, né, do Futuro Arte e Tecnologia no Morro do Santo Amaro. E não somente esses 11 artistas, mas também agora uma expansão, um convite para a participação de mais 11 mulheres, né, nessa ação. Essa exposição, principalmente lidando com arte, vida e tecnologia, ela principalmente discute temas como sagacidade, como drible, como autoestima, afeto, entre outras tantas questões que são inerentes da juventude ao seu tempo de agora. E para além das questões temáticas, logicamente, envolvidas nos trabalhos, né, que precedem pesquisas e se expõem enquanto produções artísticas, eles lidam com universos, né, principalmente daquilo que confere os territórios dessas e desses artistas, as memórias dessas e desses artistas e, principalmente, né, as relações que afetam seus cotidianos. Então, deixo aqui mais uma vez o convite para a gente estar junto lá na abertura, do qual você está muito convidado.
0: A tecnologia está no cotidiano desses artistas.

0: artistas, eu observo enquanto curador, né, de alguma forma que essa juventude, ou seja, esses jovens artistas também, de alguma forma utilizam da tecnologia como um espaço de expansão, um território físico, midiático e, ou seja, dentro de uma percepção de um metaverso, com possibilidade de inscrição, de produção e ao mesmo tempo também de visualização, né, futurística daquilo que a tecnologia ela pode de alguma forma trazer para dentro da produção artística, né? E aqui nessa exposição especialmente do que confere arte regenerativa, impressão 3D, entre outros processos que lida com as dinâmicas dentro do universo da tecnologia, observo que são inerentes principalmente dessa juventude que tem pesquisado esses universos e que já nasceram também inseridas nessa perspectiva de usos e aplicabilidades tecnológicas. Então, por assim dizer, observa-se na exposição Papo Reto o quanto a tecnologia ela é um sentido vivo, né? Tal qual a própria dimensão da tríade, né, que afirma o lugar da exposição, que é a arte, vida e tecnologia.
1: E esse projeto Upload reúne residência artística e exposições no futuro arte e tecnologia. Ao longo da residência, os artistas visitaram 68 exposições e 23 museus no Rio e em São Paulo, além de participarem de encontros com profissionais da cultura. O projeto também promoveu pesquisas, debates e processos de criação individuais e coletivos. E como resultado, foram realizadas as exposições Vai Tomando, exibida entre fevereiro e abril, e a atual Papo Reto. O curador Leonardo Moraes conta mais sobre esse trabalho.
0: O Laboratório 2050 de Arte e Tecnologia, ele nasce no ano de 2022, né, com a junção de jovens artistas que vivem, né, têm suas vidas e seus cotidianos centrados no território do Morro do Santo Amaro, que fica ali no Catete, nas redondezas do Futuros Arte e Tecnologia. E esse laboratório, né, ele lida principalmente com assessorias às empresas, com produções artísticas, com ativações no Morro do Santo Amaro, tanto numa abordagem, né, em âmbito nacional e ao mesmo tempo também internacional. E logicamente de maneira muito colaborativa e muito participativa entre esses artistas como um todo. E um ponto interessante de se discutir, que principalmente a tecnologia ali, ela é o locus central, principalmente do campo da pesquisa, do campo da produção e principalmente da aplicabilidade daquilo que eles são convidados a desenvolver, fazer, criar e projetar no mundo. Então, esse laboratório tem seu espaço físico dentro do Morro de Santo Amaro, possui a galeria Espaço-Tempo, uma galeria que difunde as produções artísticas, e o Favela Arte Bar, que é esse espaço quase compreendido como um centro cultural bar dentro da própria favela de Santo Amaro, do qual possibilita que as pessoas daquele território tenham acesso a essas produções artísticas, não somente dali do território, mas convergentes, confluentes e dialógicas com outros universos que discutem, flexionam e refletem as questões ali dimensionadas.
1: Conversamos com o curador da exposição Papo Reto, Leonardo Moraes. Obrigado pela participação aqui no Arte Clube. A exposição fica em cartaz de 15 de maio a 16 de agosto no Futuros Arte e Tecnologia, no Flamengo, na Rua 2 de dezembro. A visitação acontece de quarta a domingo, das 11 da manhã às 8 da noite, nas galerias 1 e 2 do Centro Cultural. A entrada é gratuita e o Leonardo reforça o convite.
0: Bom, eu enquanto curador, Leonardo Moraes, eu deixo aqui um convite especial a você para estar na nossa abertura no dia 15 de maio, a partir das 18 horas, ali no Futuros Arte e Tecnologia, na Rua 2 de dezembro, 63, no Flamengo. E, se você não puder, logicamente, na abertura, te convido. Você vai ter do dia 15 de maio até o dia 16 de agosto para ter a oportunidade aí de fruir, de compreender as discussões produzidas e, ao mesmo tempo, também se relacionar com essa produção artística dessas e desses artistas que, de alguma forma, têm discutido arte, vida e tecnologia nas suas produções. Eu agradeço a oportunidade de escuta, de diálogo e espero te encontrar na nossa exposição Papo Reto. Um bom dia para quem é de bom dia, uma boa tarde para quem é de boa tarde, uma boa noite para quem é de boa noite.
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1: E a gente segue ao som de Martins.

0: Ouvimos no Arte Clube o som do Martins, interessante e obsceno. Agora faltam 9 para 1.
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0: Neste domingo, a Praça Santos Dumont na Gávea recebe o projeto Ocupa Praça, com debate sobre a história do Rio. A Luciene Carris faz o convite.
2: Olá, Jansen, ouvinte do Arte Clube. Eu sou Luciene Carris e quero convidar vocês para a nova edição do Ocupa Praça neste domingo, dia 17 de maio, na Praça Santos Dumont, na Gávea. O projeto tem como proposta usar o espaço público como ponto de encontro para contar a história da cidade através dos livros publicados. Eu vou mediar a conversa entre o historiador João Carlos Nara Júnior e a bibliotecária e guia de turismo Fernanda Duarte. João é autor de obras como A Morte no Valongo, História e Memória dos Africanos no Rio de Janeiro, enquanto Fernanda é fundadora da Rio Clássica, uma agência de cultura e turismo histórico. O Ocupa Praça faz parte da programação da feira Fajira Market. A entrada é franca. Aguardo vocês lá no próximo domingo.
0: E o guitarrista Vitor Biglione comemora 5 décadas de trajetória com uma exposição inédita sobre sua carreira. A mostra reúne vídeos, pôsteres, instrumentos e registros de parcerias históricas com nomes como Milton Nascimento, Cássia Eller. E o público também vai poder ver o famoso duelo musical entre o Biglione e a Gal Costa, que viralizou na internet. A exposição vai de 15 de maio a 17 de julho na Casa Tal Brasil, que fica na Rua Joaquim Silva, número 77, na Lapa. E o Vitor Biglione faz o convite.
3: Alô, ouvintes!

0: Do Arte Clube, aqui é o Victor Biglione e nesta sexta-feira, dia 15 do 5, às 19 horas, estarei na Casa Tal, na maravilhosa, linda Casa Tal, festejando meus 50 anos de carreira com uma exposição espetacular, com mais de 150 posters, objetos de memorabilia, como guitarras, vestimentas da época que eu usei com diversos artistas no decorrer dessa carreira. Ou seja, vocês vão ter uma oportunidade de fazer uma viagem pelo Brasil e pelo mundo do que foi essa vida maravilhosa que eu tenho e tive nesses 50 anos e pretendo continuar tendo. Conto com a presença de todos. Cláudio Mascarenhas, né? Sobre, né, a presença de Cláudio Mascarenhas, o diretor da Casa Tal, e a curadoria do César Oiticica Filho.
1: Muito bem, neste sábado em Laranjeiras acontece o lançamento de Solo, livro de estreia de Marcela Franco, que descortina as muitas camadas da maternidade solitária. A obra entrelaça as perspectivas da mãe e do filho com ilustrações de Paula Schiavon e convida a uma reflexão sobre cuidado e construção de vínculos. A Marcela convida para o lançamento.
2: Quero convidar os ouvintes para irem nos encontrar no lançamento do livro Solo no Rio de Janeiro. Vai ser na Livraria Janela, no Jardim Botânico, nesse sábado, dia 16 de maio, a partir das 16 horas. Vai ter um bate-papo, eu com a jornalista da Globo News, Aline Midley, e vai ser conduzido pela também jornalista Fabiane Pereira. Vai ser muito bacana, vamos falar sobre maternidade, claro, mas também sobre muitos outros temas que podem interessar a todos vocês. Então, eu espero vocês por lá e a gente se vê já já.
1: 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E entre as estreias da semana nos cinemas, o documentário Alma Negra, do Quilombo ao Baile, revisita a força dos bailes black e a cultura afro-brasileira a partir da música soul e das reflexões de intelectuais como Beatriz Nascimento e Lélia Gonzalez. Já a comédia Eu Não Te Ouço transforma o meme do Patriota do Caminhão em road movie inusitado, dirigido por Caco Sciocler. Outra estreia é O Gênio do Crime, adaptação do clássico infanto-juvenil, dirigida por Lippe Binder, com Marcos Vera no elenco. A trama acompanha quatro amigos envolvidos numa investigação sobre a falsificação de figurinhas da Copa do Mundo. Também chega aos cinemas Perto do Sol é Mais Claro, drama protagonizado por Reginaldo Faria, dirigido pelo filho Regis Faria, misturando ficção e elementos documentais. Já O Rei da Internet é inspirado na história real de um hacker investigado pela Polícia Federal, que tem João Guilherme e Marcelo Serrado no elenco, sob direção de Fabrício Bittar. E o drama histórico Fanon acompanha a trajetória do psiquiatra e filósofo Frantz Fanon durante a Guerra da Argélia. Ótimas opções para você curtir um fim de semana no fim, um cinema no fim de semana, uma ótima sessão para você. Agora faltam 4 para 1.
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1: E o ator Bruce Gonlevski interpreta Nelson Rodrigues no monólogo Nelson Rodrigues, O Passado Sempre Tem Razão, em cartaz no Rio de Janeiro. Com dramaturgia e direção de Carlos Jardim, o espetáculo mergulha nas frases, ideias e contradições do autor de clássicos, como O Vestido de Noiva e O Beijo no Asfalto. A temporada vai até 25 de maio, de quarta a sábado, às 7 da noite, domingos às 6 e segundas às 7 da noite, no CCBB do Rio, com ingressos a R$ 30,00 inteira, R$ 15,00 meia entrada, e o Bruce reforça o convite para você.
4: Queria convidar os ouvintes da Rádio MEC para assistirem Nelson Rodrigues, Passado Sempre Tem Razão, monólogo interpretado por mim, Bruce Gonlevski, com direção do Carlos Jardim. A gente está em cartaz no Centro Cultural Banco do Brasil, todos os dias da semana, menos as terças. É uma temporada de quarta a segunda, de quarta a sábado, 19 horas, domingo às 18 horas e segunda também às 19 horas. Só até o dia 25 de maio, mais 2 semanas. Eu espero vocês.
1: E esse foi o nosso Arte Clube de hoje, com apresentação e edição Jansen Campos, produção do David Isidoro e na mesa de áudio Fábio Luiz. Ouvinte Nacional segue com a Revista Rio e ouvinte Rádio MEC com Mistura Brasileira. Obrigado pela sua companhia, um ótimo fim de semana para você. Te deixo com o Moraes Moreira.

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2: 13 horas e 1 minuto.
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3: Boa tarde, o Mistura Brasileira está na área, sempre intercalando notícia com música. É a nossa ciranda vespertina. Prazer, eu sou Felipe Rangel. Vamos juntos até às três. Vamos começar o programa de hoje ao som de Djavan. Djavan vai cantar pra gente, mas quem começa é a Fernanda Abreu.

A gente acabou de ouvir Vitor Clay cantando para nós. Mundo Paralelo dele mesmo. Antes, Rita Lee e Roberto de Carvalho com Pega Rapaz, que é também de autoria dos dois. Tivemos ainda Lineker com Charme, Della Fejuca e Nave. E Fernanda Abreu com Luxo Pesado, de David Paich, David Foster, Fernanda Abreu, Sheryl Lynn e Fausto Cardoso. Agora 1:18 aqui no Rio de Janeiro. A gente novamente traz para você a parte informativa do nosso programa. Daqui a pouquinho a gente movimenta também o nosso time de repórteres. Vamos falar aqui um pouquinho de algumas informações importantes. Por exemplo, a Polícia Civil informou hoje que indiciou 12 pessoas, 11 pessoas que estariam envolvidas.

envolvidas nas mortes dos 5 agentes de segurança pública durante os 2 dias da Operação Contenção nos complexos da Penha e do Alemão, em outubro do ano passado. Mais letal da história, a ação deixou 122 pessoas mortas. Entre os indiciados estão Edgar Alves de Andrade, o Doca, Carlos da Costa Neves, o Gardenal, Pedro Paulo Guedes, o Pedro Bala, que são acusados de liderarem os ataques que resultaram nas mortes dos policiais civis Marcos Vinícius Cardoso de Carvalho, Rodrigo Veloso Cabral e Rodrigo Vasconcelos Nascimento, e dos policiais militares Cleiton Serafim Gonçalves e Herber Carvalho da Fonseca. De acordo com a corporação, as investigações apontaram que os agentes foram recebidos sob intenso ataque criminoso desde o momento em que ingressaram na comunidade, especialmente na região da Mata da Vacaria. Os criminosos montaram uma espécie de cerco contra as equipes policiais. A polícia afirma que os homens intensificaram os ataques no momento em que constataram que alvejaram os policiais e quando os agentes tentavam resgatar os colegas. Durante as apurações, os policiais da DHC concluíram que os disparos que vitimaram os policiais e atingiram o delegado Bernardo Leal vieram da área da Mata da Vacaria. Foi possível identificar a atuação direta de criminosos que estavam escondidos em bunkers improvisados na mata, de onde tinham ampla visão da movimentação policial. 1h20. A música volta a dar o tom do nosso programa. Ariane Villa-Lobos.

0: Quatro, né? Quatro. Muito bem, a gente acabou de ouvir Liz Gainza com Mas Que Nada, de Jorge Benjor. Antes, Skank com Ainda Gosto Dela, de Nando Reis e Samuel Rosa, e Ariane Villa-Lobos cantando Vanderly, Onde Deus Possa Me Ouvir. Agora é 1h32, o nosso time de repórteres pede passagem. Museu do Pará tem as maiores, ou uma coleção que está entre as maiores coleções de mamíferos do planeta. Vamos saber mais no trabalho do João Paulo Seabra, da Rádio Cultura de Belém.
1: Uma das maiores coleções de mamíferos do mundo está localizada em Belém, no acervo do Museu Emílio Guelde. O espaço reúne cerca de 47 mil espécimes e é considerado o terceiro maior cervo da América do Sul. A coleção reúne exemplares coletados ao longo do século XX e reúne espécies ameaçadas de extinção, como explica Marlúcia Martins, coordenadora de pesquisa e pós-graduação do Museu Paraense Emílio Guelde, que também fala dos desafios para manter o acervo.
2: Os principais desafios para manter uma coleção do tamanho, né, do volume, principalmente de mamíferos, hoje para nós, é espaço mesmo. Nós estamos...

0: nós temos condições, né, de preservação do acervo. Nós já temos uma parte do acervo bem acondicionada, em armários, com proteção de incêndio, mas nós temos algumas dificuldades que ainda são principalmente espaço para guardar os mamíferos de grande porte, né? Então nós temos já alguns exemplares e temos essa dificuldade de guardar uma baleia, por exemplo, né? Então a gente está buscando aí opções e recursos para melhorar essas adequações. A preservação dessas coleções, elas também exigem, né, cuidados constantes. A gente precisa construir uma área específica de dermestário para que a gente possa trabalhar com maior eficiência a limpeza das peças.
1: A maior parte da coleção vem da Amazônia Oriental, além de regiões do Pará e estados vizinhos como Maranhão, Tocantins e Rondônia. O material funciona como base de pesquisas científicas que ajudam a entender a evolução das espécies, mudanças ambientais e até doenças que circulam entre animais e humanos. A coordenadora de pesquisa e pós-graduação do Museu Paraense Emílio Guild, Marlúcia Martins, explica a importância do conhecimento desse material para a sociedade.
0: Esse diálogo com a sociedade, no sentido de compreender que esses espécimes, né, que são mantidos e guardados na coleção, eles são uma representatividade pequena do conjunto da diversidade e que esse material precisa, de fato, ser recolhido, mantido para durar, como já tem durado aí séculos, né? Não é um material para 2 dias nem para 10 anos, é um material para durar por séculos e ajudar a sociedade de ontem, de hoje e de amanhã a compreender a biodiversidade.
1: Por reunir itens raros e de grande valor científico, o acesso ao acervo é restrito e ocorre apenas no campus de pesquisa da instituição. Os espécimes são utilizados como referências para estudos e contribuem para a preservação da biodiversidade amazônica.
2: João Paulo Seabra, da Rádio Cultura FM de Belém, para a Rádio Nacional em Brasília.
3: Valeu! Muito obrigado, então, ao João Paulo Seabra. Agora são. Que horas são, hein, gente? 1 hora 36 minutos. A gente toca a bola de novo para os craques da nossa canção e para as grandes deusas. Recomeçamos ao som de um craque, Nando Reis.
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0: Ouvimos Um Dia, Um Adeus, de Guilherme Arantes, na voz de Evinha. Antes é Luiz Maziotti com Verão, de Fernando de Oliveira e Rosa Passos. E Gal Costa e Marília Mendonça, duas artistas que deixam muita saudade. Cuidando de Longe, da Marília, e também de Vinícius Poeta, Juliano Tchula e Isaías Júnior. Agora 1h51, a gente traz novamente o trabalho do nosso time de repórteres. E agora a gente vai falar do imposto de renda. Ainda dá tempo de você, que ainda não fez a sua declaração, entregá-la. Temos até o finalzinho do mês de maio para isso acontecer. Mas algumas dúvidas ainda estão muito presentes. Neste caso, o Edgar de Matsuki faz uma reportagem tirando dúvidas sobre como declarar ganhos em bets. Fala, Edgar.
1: Tira dúvidas do IR 2026.
2: Para o bem ou para o mal, os sites de apostas já são uma realidade nas finanças dos brasileiros. Por isso, uma das principais novidades da declaração do Imposto de Renda de 2026 é um campo específico para os lucros relacionados às chamadas bets. Se o contribuinte ganhou mais do que R$ 28.467,20 em apostas de cotas fixas, ele é obrigado a pagar 15% sobre o lucro excedente a este valor. Quem explica é o auditor fiscal da Receita Federal, José Carlos Fonseca.
3: O que a pessoa tem que fazer? Ela tem que ver se no ano passado, em todos os sites de aposta que ela fez, se nessas bets, somando tudo que ela ganhou, se ultrapassar os 28, ela tem que calcular o imposto sobre a parte que ultrapassar. Então, digamos que o contribuinte deu muita sorte ano passado e conseguiu ganhar R$ 30.000. Nesse caso, ele diminui os 28.400, vai sobrar ali 1.500 mais ou menos de ganho líquido e aí aplica 15% em cima disso. E tem que apresentar na declaração esse rendimento que ele teve. Ele teve um rendimento isento de 28.400 e um rendimento que foi tributável de 1.500 e pouco.
2: Mas com tantos sites de apostas, como saber se a pessoa de fato teve sorte suficiente para lucrar acima do limite com bets em 2025? A resposta está em um documento chamado Comprova Bet. Quem detalha é Hugo Dias Amaro, professor de Ciências Contábeis da PUC do Paraná.
4: Foi criado um instrumento importante de controle chamado Comprova Bet. É um relatório que as próprias plataformas devem fornecer ao apostador até o final de fevereiro, contendo todo o histórico de ganhos e perdas. Esse documento facilita muito o cálculo e a conferência das informações.
2: Só recapitulando, primeiro, você junta todos os comprovantes fornecidos pelos sites. A partir daí, você calcula o resultado líquido de todas as bets. Se o lucro for maior do que R$ 28.467,20, você tem que declarar e pagar 15% sobre o valor excedente. Tem mais dois detalhes. Um deles é falado por Francisco Araújo, do CRC do Rio de Janeiro.
5: Ganhos líquidos acima de R$ 28.467,20 devem ser declarados na aba Rendimentos sujeitos à tributação exclusiva e definitiva, no campo 13. Neste campo você vai declarar os valores, lembrando sempre que incluem titulares e dependentes.
2: O outro detalhe é que saldos de contas em plataformas de apostas acima de R$ 5.000 devem ser declarados na ficha Bens e Direitos como conta gráfica mantida em agente operador de loterias de apostas de cota fixa. Da Rádio Agência Nacional em Brasília, Edgar de Matsuki.
0: Muito obrigado, Edgar. Agora faltam 5 minutos para as 14h. É sempre bom a gente trazer também outras matérias, outros escritos. Vamos falar muito dessas coisas por aqui. Vamos falar então a respeito daqui a pouquinho. Daqui a pouquinho a gente traz outras notícias para você. Vamos atualizando as coisas aqui no Mistura Brasileira. Vamos para, dar uma paradinha para o intervalo? Voltamos já.
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4: Esse é o Mistura Brasileira aqui na sua Rádio MEC. Estamos presentes também na internet, radiomec.ebc.com.br ou pelo app Rádios EBC. Vamos receber Geraldo Azevedo.

0: Ouvimos Djavan com Alegre Menina, de Dori Caymmi e Jorge Amado. Antes, Marisa Monte com A Lua e Eu, de Cassiano e Paulo Zdanowski. E Titãs com Um Certo Alguém, de Lulu Santos e Ronaldo Bastos. Tivemos ainda Roberta Campos com Meu Nome é Saudade de Você, de Paulinho Mosca. Agora aqui na Rádio Mac são 2h15 e a gente abre espaço para o trabalho do nosso time de repórteres. Rio Grande do Norte terá circuito de leitura no interior do estado do Rio Grande do Norte. Vamos saber mais no trabalho do Madison Euler.
1: O Rio Grande do Norte ganhou nesta quinta-feira um projeto voltado para a promoção do livro, da leitura e da formação cultural por meio do clipe, o Circuito Literário Potiguar. O projeto inédito de interiorização da leitura e valorização dos autores locais está orçado em R$ 2,2 milhões, parceria do governo estadual com o Ministério da Cultura. A previsão é que dure 3 meses. A ação integra a Política Nacional de Leitura e Escrita e prevê dezenas de atividades formativas itinerantes e deve impactar o interior potiguar e também a capital, como explica a governadora Fátima Bezerra.
2: Ele vai percorrer as 15 regionais de educação e cultura que nós temos no Rio Grande do Norte. E desemboca com a Bienal, a grande feira do livro em Natal. Esse circuito vai ser para quê? Para interiorizar o incentivo ao livro.
1: A primeira fase, prevista para junho e julho deste ano, vai percorrer 14 cidades do interior. Começa por Apodi, Mossoró e Pau dos Ferros e termina em Parnamirim. Em agosto, a capital Natal recebe uma segunda etapa do circuito, encerrando esta primeira edição. Em cada cidade, a duração do projeto é de 2 dias. Haverá feira de livros, composta por editoras, sebos e autores independentes. As localidades receberão 2 oficinas cada, além de mesas de conversa, saraus, apresentações de artistas locais e circulação de autores e agentes culturais. A intenção é formar cidadãos com mais interesse pela leitura e pela construção de uma consciência crítica. Os temas das oficinas foram definidos após consulta às secretarias municipais de cultura para identificar demandas específicas. Entre as modalidades oferecidas estão cordel, slam, quadrinhos, escrita criativa, roteiro para podcast, cinema, jornalismo e poesia. Da Rádio Nacional em São Luís, Madison Euler.
0: Obrigado, Madison. Agora são 2h17. A gente toca a bola de volta para a canção. Vamos receber Flávia Bittencourt.
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0: Essa foi Zizi Posse cantando Cartola, As Rosas Não Falam. Antes, Emílio Santiago com Um Dia Desses, de João Donato e Carlinhos Brown. E Flávia Bittencourt com As Sete Meninas, de Dominguinhos e Toinho Alves. Agora são 2 horas e 29 minutos. Mais uma vez, o nosso time de repórteres pede passagem. Anvisa julga hoje recurso da marca IP. Vamos saber mais do trabalho da Ana Lúcia Caldas.
1: A diretoria da Anvisa adiou para esta sexta-feira o julgamento do recurso sobre a proibição da fabricação e distribuição de lote de produtos da marca IP. A agência determinou o recolhimento de detergente, sabão líquido e desinfetante da marca de todos os lotes com numeração final 1. A denúncia contra a empresa Química Amparo, responsável pela marca IP, foi feita pela Unilever em outubro de 2025 e março de 2026. A legislação e a regulamentação administrativa da Anvisa prevêem que empresas, entidades da sociedade civil, especialistas e população em geral possam fazer denúncias que serão analisadas e apuradas. Antes mesmo dessa denúncia, já havia uma fiscalização da agência marcada para abril, que foi quando as equipes da Anvisa, em conjunto com o Centro de Vigilância Sanitária do Estado de São Paulo e a Vigilância Municipal de Amparo, encontraram as irregularidades na unidade. Entre elas, a presença da bactéria Pseudomonas aeruginosa em mais de 100 lotes. O risco da presença do micro-organismo é maior para imunossuprimidos, como, por exemplo, quem convive com HIV, tem câncer e doenças autoimunes. A Anvisa informou que a fábrica de Amparo intensificou o trabalho para cumprir as exigências da vigilância sanitária. O alerta para o consumidor que tem algum desses produtos com final 1 em casa continua o mesmo: evitar o uso. Da Rádio Nacional em Brasília, Ana Lúcia Caldas.
0: Valeu, Ana Lúcia. Agora são 2 horas e 31 minutos. A gente continua com o trabalho do nosso time de repórteres, sempre muito importante. Depois da Ana Lúcia Caldas, a gente vai falar do festival Fli Araxá, que tem escritores nacionais e estrangeiros. Vem aí, Carolina Pessoa.
2: A cidade de Chá, a 260 quilômetros da capital, Belo Horizonte, realiza até o próximo domingo o Festival Literário Fli Araxá, com mais de 50 atrações voltadas para o incentivo à leitura. A proposta do evento é integrar literatura, reflexão contemporânea, formação de leitores e desenvolvimento da cultura local. Nesta edição do evento, o tema é Meu Lugar no Mundo, uma homenagem ao patrono escolhido, o geógrafo e intelectual Milton Santos, morto em junho de 2001 e que neste mês completaria 100 anos. O curador do festival, Sérgio Abranches, fala sobre a escolha.
3: É um autor de grande importância, o Milton Santos. É um intelectual brasileiro da estatura de um Celso Furtado, de um Darcy Ribeiro. Ele é geógrafo, mas ele transcende a geografia, ele funde a geografia com a sociologia e faz uma ciência social inovadora, de grande poder explicativo e que tem o seu centro na noção de território, do lugar da pessoa, que, segundo ele, determina em grande parte nossos comportamentos, nossas aspirações e os nossos interesses.
2: Participam do Fli Araxá grandes nomes nacionais e internacionais. Um deles é Marcelino Freire, que também é referência em cursos de escrita criativa, como explica o curador.
3: Todos os autores que nós levamos são grandes. Todos eles são premiados. Tem prêmio Jabuti, tem prêmio São Paulo, tem prêmio Oceanos, prêmios internacionais também. Mas eu destacaria, entre os brasileiros, o Marcelino Freire, que é, além de um grande autor, ele é um grande professor de escrita criativa e dos mais bem-sucedidos e conhecidos do Brasil. Marcelino mantém grupos de escrita criativa ao longo do ano. Essas oficinas dele produzem grandes autores. Há vários autores brasileiros recentes, premiados, importantes, que passaram pelas oficinas do Marcelino.
2: Outros importantes nomes são os da jornalista, escritora e professora Bianca Santana, autora de

0: Quando Me Descobri Negra, o psicólogo e escritor Alexandre Coimbra Amaral, autor de Cartas de um Terapeuta, e o jornalista e escritor angolano José Eduardo Agualusa, com obras traduzidas para mais de 20 idiomas, entre elas Nação Crioula e O Vendedor de Passados. O festival conta ainda com o Prêmio de Redação para Estudantes, que neste ano segue o tema do evento Meu Lugar no Mundo, propondo a eles uma reflexão sobre a noção de pertencimento para além da casa, considerando outros espaços, como bairro, escola, relações e histórias vividas, em diálogo com o pensamento do geógrafo Milton Santos. Sérgio Abranches explica a relevância deste concurso.
1: O concurso de redação é muito importante para nós, é a parte mais importante do legado duradouro que nós deixamos para as cidades todo ano. As escolas se engajam, é voluntária a inscrição. Normalmente a gente tem uma taxa de acima de 90% de adesão das escolas ao concurso. Os professores se mobilizam, nós mandamos um professor para ajudar as escolas, como uma espécie de monitor, orientador, para ajudar as escolas a como trabalhar o tema das redações. É muito valorizado pela comunidade.
0: A programação do FLI Araxá inclui uma exposição de fotografias produzidas com máquinas analógicas por alunos entre 10 e 18 anos da Escola Municipal Romália Porfírio de Azevedo, da periferia da cidade. A proposta é apresentar ao público o olhar dos jovens sobre o lugar onde vivem. O evento acontece no Moderno Teatro do Centro Cultural Uniaraxá, com entrada franca. Outras informações em fliaraxá.com.br. Da Rádio Nacional no Rio de Janeiro, Carolina Pessoa.

Valeu, Carolina. Agora são 2h36. Vamos voltar a ouvir música aqui no nosso Mistura Brasileira. João Bosco.

0: A gente acabou de ouvir Leone, que beleza a presença de Leone aqui no nosso programa. Ele que foi do Kid Abelha, também fez parte do Heróis da Resistência, também segue carreira solo. Cantou pra gente, dele e Frejá, 50 receitas. Tivemos ainda a linda presença da voz de Roberta Sá, A Se Eu Vou, de Lula Queiroga. João Bosco cantou Navalha, dele e Aldir Blanc. Agora são 2 horas e 48 minutos. IBGE diz que a média salarial do brasileiro atingiu o maior patamar em 14 anos. Quem destrincha o assunto para a gente é o Gésio Passos.
1: O rendimento mensal dos trabalhadores foi recorde no primeiro trimestre desse ano em 15 estados e no Distrito Federal. Os dados divulgados pelo IBGE nesta quinta-feira mostram ainda o crescimento da remuneração média nacional, que chegou a R$ 3.722, o maior valor da série histórica iniciada em 2012. A pesquisa apura o comportamento do mercado de trabalho entre pessoas a partir dos 14 anos e soma todas as formas de ocupação, seja com ou sem carteira assinada, temporário ou por conta própria. O Distrito Federal registrou o maior valor de rendimento médio do país com R$ 6.720, 81% superior à média nacional. A remuneração na capital federal é 3 vezes maior do que no Maranhão, que registrou R$ 2.240 em média, sendo o menor valor do país. O destaque para o Distrito Federal se explica pelo grande número de funcionários públicos que conseguem uma remuneração acima da média da iniciativa privada. Segundo a pesquisa do IBGE, a taxa de desemprego no país ficou em 6,1% no primeiro trimestre de 2026, o menor no período para a série histórica. 12 estados ficaram com a taxa de desemprego abaixo da média nacional, sendo destaque para Santa Catarina, que registrou 2,7%. Com informações da Agência Brasil, da Rádio Nacional em Brasília, Gésio Passos.
0: Valeu, Gésio. Agora são...

2h50, 2:50, 2:50, ponto final no nosso Mistura Brasileira de hoje. Muito obrigado pela sua presença, sempre muito importante. E a gente vai fechar o nosso programa com Nico Rezende e Isabela Taviani. Primeira vez de Nico, Isabela e Nelson Mota. Blitz com A Dois Passos do Paraíso, de Evandro Mesquita, um clássico do nosso rock pop nacional. E Ivete Souza com Influência do Jazz, de Carlos Lira. Um grande abraço, bom fim de semana para você. Segunda-feira, no Manhã Mac, às 8 da manhã, a gente se encontra. Até lá!

A radioatividade leva até vocês mais um programa da série a série. Dedique uma canção a quem você ama. Eu tenho aqui em minhas mãos uma carta. Uma carta de um ouvinte que nos escreve e assina com um singelo pseudônimo de Maricó.

pacata cidade de Miracema do Norte. Fugiu, desapareceu, escafedeus. Oh, lindo Orlando, volte! Onde quer que você se encontre, volte para o seio de sua amada. Ela espera ver aquele caminhão voltando, de faróis baixos e para-choque duro. Agora uma canção, canta pra mim, eu não quero ver você triste assim.

0: repente influência do jazz.
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2: 3:04.
0: Seja bem-vindo, seja bem-vinda. Começa agora o Armazém Cultural com Tiago Alves.

Como é bom fazer o Armazém Cultural com você também às sextas-feiras aqui na Primeira Rádio do Brasil. Vamos juntos, hein? Esse 15 de maio de 2025, sexta-feira, nesse mundão de Deus. Música boa você tem aqui, a sua participação também, muita informação, os homenageados do dia. A música do dia, o Ed Plaque, a agenda cultural para o fim de semana. Produção comigo dele, Marcos Leite, Carlito do Sal, na mesa de áudio. E Tim Maia, que canta pra gente. Grande sucesso, hein? Que beleza, minha gente. Muito obrigado pela sua audiência. Uma ótima tarde.

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0: Reinaldo, que saudades.
1: Saudade do Reinaldo, hein? Reinaldo Leci Brandão Me Abraça, de Claudemir Pecovalcante, Rodrigo Leite Cauique, Fausto Fawcett, Kátia Flávia Godiva do Irajá, sucesso dele, também do Carlos Laufé, e ainda Tim Maia, dele Imunização Racional, que beleza! 3 e 18.
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1: Olha, a defesa de Cláudio Castro diz que nada de relevante foi apreendido pela Polícia Federal. E agora essa informação, quem tem mais detalhada também, é você, Cristiane Ribeiro.
3: O ex-governador do Rio de Janeiro, Cláudio Castro, é alvo de mandado de busca e apreensão em operação da Polícia Federal realizada hoje no Rio de Janeiro. Desde cedo, os agentes da PF cumprem 17 mandados de busca e apreensão de documentos, equipamentos eletrônicos e celulares,

0: tanto no Rio de Janeiro como em São Paulo e no Distrito Federal. A determinação é do ministro Alexandre de Moraes, do Supremo Tribunal Federal. Agentes estiveram no apartamento de Castro, na Barra da Tijuca, zona sudoeste da cidade. Eles ficaram no local por cerca de 2 horas e saíram carregando malotes. O advogado de Cláudio Castro, Carlo Lucchioni, disse que seu cliente colaborou com a busca, que ocorreu sem qualquer intercorrência e que nada de relevante foi apreendido. Outro alvo da Operação Sem Refino é o empresário e advogado Ricardo Magro, dono do grupo Refit. A refinaria já foi alvo de investigação da Polícia Federal por fraudes fiscais. Em nota, a defesa da refinaria diz que as operações contra a Refit prejudicam a concorrência no setor de combustíveis e privilegiam a atuação de um cartel formado por 3 grandes empresas já condenadas pelo CADE, o Conselho Administrativo de Defesa Econômica, por controlarem o preço do combustível nos postos, prejudicando a população e contribuindo para o aumento da inflação no país. Diz ainda que a Refit jamais falsificou declarações fiscais para ter vantagens tributárias. As investigações apuram possíveis inconsistências e o bloqueio de cerca de R$ 52 bilhões de reais em ativos financeiros e a suspensão das atividades econômicas das empresas investigadas. A averiguação integra as apurações conduzidas pela Polícia Federal no âmbito da ADPF das Favelas, relacionada à atuação de organizações criminosas e suas conexões com agentes públicos no Rio de Janeiro. Da Rádio Nacional no Rio de Janeiro, Cristiane Ribeiro.
1: Ok, Cristiane Ribeiro, obrigado pelas informações. 3h21 no Rio, boa sexta-feira. Bom fim de semana. Melhor MPB é aqui. Canta Cláudio Zoli.

Lembra dessa? Foi Marco e Sabino, dele, Reluz, Zizi Posse, Perigo, do Nico Rezende e do Paulinho Lima. Música boa você tem aqui no Armazém Cultural também, o Cláudio Zoli, Manhãs de Maio, dele e do Bernardo Vilhena. Agora, 3h35, começa essa tarde de sexta-feira com você, Maria Luísa, tá aí no Caxambi, curtindo a gente. Pra você, Dudu Nobre, a grande família.

Que família, hein? Cantou das

0: 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Música boa, você tem aqui o Trem Azul, Lô Borges, que saudade, hein, dele e do Ronaldo Bastos. Quem Lira, do Carlos Lira, influência do jazz. E também a Grande Família, Dudu Nobre. Foi para você, Maria Luísa, do Caxambi. Muito obrigado pela participação mais uma vez. Querida Maria Luísa, bom fim de semana, grande amiga. Agora 3h45.
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0: Olha, eu vou acionar a Ana Lúcia Caldas porque a Anvisa julga hoje o recurso contra a suspensão dos produtos da marca IP. Informação muito importante que impacta muito no nosso dia a dia.
2: A diretoria da Anvisa adiou para esta sexta-feira o julgamento do recurso sobre a proibição da fabricação e distribuição de lote de produtos da marca IP. A agência determinou o recolhimento de detergente, sabão líquido e desinfetante da marca de todos os lotes com numeração final 1. A denúncia contra a empresa Química Amparo, responsável pela marca IP, foi feita pela Unilever em outubro de 2025 e março de 2026. A legislação e a regulamentação administrativa da Anvisa prevêem que empresas, entidades da sociedade civil, especialistas e população em geral possam fazer denúncias que serão analisadas e apuradas. Antes mesmo dessa denúncia, já havia uma fiscalização da agência marcada para abril, que foi quando as equipes da Anvisa, em conjunto com o Centro de Vigilância Sanitária do Estado de São Paulo e a Vigilância Municipal de Amparo, encontraram as irregularidades na unidade. Entre elas, a presença da bactéria Pseudomonas aeruginosa em mais de 100 lotes. O risco da presença do micro-organismo é maior para imunossuprimidos, como, por exemplo, quem convive com HIV, tem câncer e doenças autoimunes. A Anvisa informou que a fábrica de Amparo intensificou o trabalho para cumprir as exigências da vigilância sanitária. O alerta para o consumidor que tem algum desses produtos com final 1 em casa continua o mesmo: evitar o uso. Da Rádio Nacional em Brasília, Ana Lúcia Caldas.
0: Obrigado, Ana Lúcia Caldas. E complementando a sua informação também, informação de agora há pouco, no início da tarde, foi que a diretoria colegiada da Agência Nacional de Vigilância Sanitária, Anvisa, manteve, então, parte da proibição sobre os produtos IP. E na prática, portanto, significa que a suspensão do comércio, da fabricação e também da distribuição e do uso de detergentes, lava-louças, líquidos, sabões líquidos para roupas e desinfetantes também líquidos, com lotes de numeração final 1. Portanto, ele segue aí suspenso. Informação importante de momento, agora no início da tarde, para ser mais preciso. De todo modo, o nosso muito obrigado pela matéria também e pela apuração. Ana Lúcia Caldas, 3h48 no Rio de Janeiro. Vamos de música e daqui a pouquinho tá na história.
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0: Elza Soares, legal, do Billy Blanco, Estatutos da Gafieira, 3h51.
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0: É o dia 15 de maio na música e também na história. Você sabe, hoje é o Dia Mundial das Famílias, uma comemoração e uma data da Organização das Nações Unidas da ONU. Pois é, aqui tem o objetivo principal de destacar a importância da família como núcleo social e promover debates sobre políticas de proteção familiar. Família é sempre muito importante. A base de todos nós. Temos também no dia de hoje, nesse 15 de maio, a Data Internacional da Latinidade, comemoração representada por 36 países latinos, com esse objetivo de preservar as diferentes identidades nacionais e também as comunidades linguísticas e culturais. O dia hoje, Mundial da Latinidade. Na música brasileira, passa rápido o tempo, hein? Lá se vão 10 anos, minha gente, sem Calbi Peixoto.

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0: Calbi Peixoto cantou Tom Jobim aqui no Armazém Cultural Wave. Grande sucesso hoje, 10 anos, hein? 10 anos sem Calbi Peixoto. Ele saía de cena em um dia como hoje, aos 85 anos, no ano de 2017. A nossa homenagem, aliás, no ano de 2016, perdão, a nossa homenagem hoje a Calbi Peixoto. Ele que fez a passagem por conta de complicações derivadas de uma pneumonia. E todo mundo tem, engraçado na música, que quando um artista lança um sucesso, existe um jargão, um bordão popular que diz: ah, o fulano de tal, o artista tal, lançou aquela canção para ser a sua Conceição. Todo mundo quer a sua Conceição. Virou um bordão muito intimista nos bastidores da música brasileira, em virtude, em referência e alusão à Conceição, eternizada na voz do Calbi Peixoto. Então todo artista quer realmente entrar para a história e ter a sua Conceição, e assim Calbi Peixoto fez, de autoria de Dunga e Jair Amorim.
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0: Calbi Peixoto Barros nasceu em Niterói no ano de 1931 e saía de cena no dia 15 de maio de 2016, há exatos 10 anos. Conceição, grande sucesso na voz dele, foi lançada no ano de 1956. É de autoria do Jair Amorim e também do Dunga, a canção muito interpretada e entoada também no Edifício à Noite, edifício histórico, onde a Rádio Nacional do Rio de Janeiro esteve localizada durante décadas e décadas. Hoje, aqui na Avenida Gomes Freire, no centro do Rio, a nossa parceira irmã da empresa Brasil de Comunicação, a Rádio Nacional. E por lá, o Calbi Peixoto cantou muito Conceição. Ele se apresentou por várias e várias vezes no auditório famoso, histórico da Rádio Nacional, onde de lá saíram também grandes nomes da música brasileira. Nosso saudoso amigo, companheiro, nosso Gerdau dos Santos, ele teve o privilégio de entrevistar por várias vezes o Calbi Peixoto. Os dois agora estão no céu. Como era legal o Gerdau, hein? Era uma figura muito simpática, além de um grande radialista também. E nós conseguimos recuperar um depoimento dele falando do Calbi Peixoto nessa homenagem hoje, pelos 10 anos sem esse grande cantor brasileiro.
1: São recordações maravilhosas, porque o Calbi era um ótimo caráter, um homem bom. Como artista, além de ter aquela voz privilegiada, ele era um cantor perfeccionista, porque ele sabia tirar a entonação da canção, a melodia, e ensaiava muito. Quer dizer, artistas que você fica admirada, eles são gênios, mas eles têm um trabalho em cima disso, que é preparar a voz, solfejar, é o que o Calbi fazia. Isso me chamava a atenção. Imagine.

0: A Just the Way You Are, é a Calbi Peixoto, também internacional. Nossa homenagem hoje a esse grande artista que sai de cena há exatos 10 anos e é homenagem do Armazém Cultural. Para você que faz aniversário hoje, parabéns, saúde e muitas felicidades. Até já, é rapidinho.
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3: 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De braços abertos, a estátua do Cristo no topo do Morro do Corcovado oferece uma linda vista panorâmica da cidade maravilhosa. Visitar o Cristo Redentor é uma experiência única e inesquecível. 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
0: Vamos lá, de volta para a segunda hora do Armazém Cultural, nessa sexta-feira, nesse mundão de Deus. Bom fim de semana. É o Tamba Tri.

0: Ficou legal, hein? Nesse clima de sexta-feira, com a Lady Zu, novidades do Peninha e do Cidrais, também Leila Maria, do Djavan Asa, o instrumental do Léo Gandelman, Long Jazz, dele e do William Magalhães, e o Tambatrio, Só Dança o Samba, de Vinícius de Moraes e Tom Jobim. Agora 4h19.
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0: Olha, é uma felicidade, um privilégio para todos nós, amantes da boa música brasileira, convivermos no mesmo tempo de grandes artistas, grandes músicos. Exemplo disso é um dos guitarristas mais importantes do Brasil e do mundo também, carreira internacional, é o argentino mais carioca que conhecemos, Vitor Biglioni. Ele comemora 50 anos de carreira e ganhou também livro, ganhou exposição e convida essa galera. Vitor.
2: Boa tarde, Tiago e galera do Armazém Cultural. Aqui é o Victor Biglioni e nesta sexta-feira, dia 15/5, às 19 horas, estarei na Casa Tal, na maravilhosa, linda Casa Tal, festejando meus 50 anos de carreira com uma exposição espetacular, com mais de 150 posters, objetos de memorabilia, como guitarras, vestimentas da época que eu usei com diversos artistas no decorrer dessa carreira. Ou seja, vocês vão ter uma oportunidade de fazer uma viagem pelo Brasil e pelo mundo do que foi essa vida maravilhosa que eu tenho e tive nesses 50 anos e pretendo continuar tendo. Conto com a presença de todos. Cláudio Mascarenhas, né? Sobre, né, a presença de Cláudio Mascarenhas, o diretor da Casa Tal, e a curadoria do César Oiticica Filho.
0: Exposição gratuita do Vitor Biglioni, muito da carreira dele, muitas guitarras também. Casa Tal Brasil, Rua Joaquim Silva, 77, na Lapa. Temporada começa hoje, sempre do meio-dia às 7 da noite, de segunda a sábado, tá bom? Hoje tem, amanhã tem, depois só volta na segunda-feira. Mó barato, né? Até o dia 17 de julho você pode se organizar. Você que é guitarrista vai ficar maravilhado com todo o relicário do nosso Vitor Biglioni. O álbum mais recente dele foi um álbum relançado todo em parceria com a Cássia Heller, que chegou agora ao streaming musical. Vamos conferir, tudo em blues, hein? Vitor Biglioni e Cássia Heller em blues. Curte aí, sobe o som.

Valeu, um dos maiores guitarristas do Brasil e do mundo tem exposição marcada para hoje. E vai até o mês de julho, sempre de segunda a sábado. Hoje, amanhã tem na Casa Tal Brasil, Rua Joaquim Silva, 77, na Lapa. E o horário, a partir das 11 horas da manhã, já está disponível para quem quiser lá.

conhecer todo o trabalho do nosso Victor Biglioni, um dos principais nomes da guitarra mundial, que ficou de vir aqui também para bater muito papo com a gente. Aliás, horário do meio-dia às 7 da noite, tá? Não às 11, mas sim do meio-dia às 7 da noite. Casa Tal Brasil, Rua Joaquim Silva, 77 Lapa. Principalmente para você que é violonista, guitarrista, músico de harmonia, para ficar maravilhado com toda a história, todo o acervo do Victor Biglioni, nome internacional da nossa música, e já atuou com todo mundo. Quem você possa imaginar da música brasileira, ele já atuou. Um trabalho recente também com a Cássia Eller, que acabou de ser relançado no streaming. Mas os gigantes da MPB, acho que todos, praticamente todos, já tiveram aí assinatura na guitarra em algum momento do Victor Biglioni. É impressionante mesmo o currículo que ele tem. Valeu, bom demais, 4h25 no Rio de Janeiro. Clemilson Carneiro, de Belfor Roxo, grande amigo nosso. Sempre com a gente, quer ouvir esse clima de sexta-feira, a banda Blitz. Bom fim de semana para você também, Clemilson. Um grande abraço.

A música nova dela, em parceria com a Milena. E também para você, nosso grande querido amigo. Foi o Clemilson Carneiro que pediu, não foi? O Ego Trip? Foi ele sim. Blitz Ego Trip para você. Clemilson Carneiro de Belford Roxo, figura importante na audição do Armazém Cultural, figura que, e personagem desses ouvintes que sempre incentivam a gente a fazer o melhor, né? Clemilson, um abraço para você, um bom fim de semana. 4h40 no Rio, por falar em ouvinte querido, ó, uma ouvinte querida, Elizabeth Salles de São Gonçalo. Chico, mãe, para você, Elizabeth.

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0: Bete Carvalho, 80, da Sueli Costa e do Cacazo Agradecer, Douglas Malharo, de autoria dele, Fevereiro para Reinar, e ainda Engenheiros do Havaí, Infinita Highway, do Humberto Gessinger, é essa música boa aqui do nosso, e também Chico Chico, né? Chico Chico com Mãe, para você, Elizabeth Salles de São Gonçalo, super querida amiga, bom fim de semana, 4h51.
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0: MPB, samba e futebol sempre unidos, hein? Aquela carioquice que a gente gosta, que a gente adora. Vem aí mais um fim de semana esportivo, Campeonato Brasileiro. Meio de semana que foi marcado pela Copa do Brasil. Copa do Brasil, quem fez o dever de casa? Pois é, foi o Fluminense que jogou no início da semana, na terça-feira, e conseguiu a classificação sobre o Operário do Paraná pelo placar de 2-1 no Maracanã. Tinha um jogo fácil, um jogo na mão. O Operário fez um gol aí lá no final do jogo e foi para cima, quase que complicou a vida do Fluminense. O jogo de ida tinha sido 0-0. E se o Operário empatasse, o jogo ia para pênalti. Mas, felizmente, o Fluzão conseguiu permanecer com a vitória, sustentar a vitória até o final. O curioso é quando acabou o jogo, foi vaiado, inclusive, o time do Fluminense. Mas não importa, importante que nessa história que o Fluminense passou de fase, passou pela quinta fase da Copa do Brasil e vai pintar agora nas oitavas de final da competição. Parabéns, Fluminense. Meio de semana também teve Vasco classificado para as oitavas de final da Copa do Brasil. O Vasco havia vencido o Paysandu no jogo de ida pelo placar de 2-0 fora de casa. E em casa estava com um jogo tranquilo também. Chegou a abrir 2-0 no primeiro tempo e no finalzinho da primeira etapa ainda o Paysandu descontou. O jogo voltou para a segunda etapa 2-1 para o Vasco. E no comecinho, com um minuto de jogo do segundo tempo, o Paysandu empatou com um gol contra do zagueiro vascaíno, o Saldívia. O argentino Saldívia deu uma pichotada, fez um gol contra. E aí o jogo ficou aquele jogo meio barro, meio tijolo. O Paysandu sem tanta qualidade assim, convenhamos, não aprontou muita coisa não. E o Vasco chegou a desperdiçar outras oportunidades. Jogou com um time mistão, mais reserva do que titular, e sustentou bem a vitória, sem criar muita coisa, mas também sem passar por muitos sustos na segunda etapa. E o Vasco ficou no 2-2 com o Paysandu em casa, mas como venceu o primeiro jogo por 2-0 fora de casa, tinha essa vantagem bem tranquila ainda, poderia perder até por um gol de diferença, 2-2, Vasco avançou para as oitavas de final da Copa do Brasil. Diferentemente de Botafogo, que vacilou, e vacilou bonito ontem, foi eliminado pela Chapecoense, havia vencido o jogo de ida aqui no Rio, no Nilton Santos, pelo placar de 1-0, e foi surpreendido ontem, perdeu por 2-0, e que golaço o primeiro também, lá no ângulo, lá na gaveta da Chapecoense. Botafogo muito abaixo do esperado, fim de papo, Chape 2, Botafogo 0, tá fora, tá eliminado o Botafogo. Quem também vacilou e muito ontem foi o Flamengo, né, minha gente? Um elenco bem superior ao time do Vitória, um poderio financeiro também, que incomparável ao time baiano. O Flamengo havia vencido no Maracanã o jogo de ida pelo placar de 2-1 e foi ontem jogar em Salvador, no Barradão. Levou o time completo, inclusive, o Rascaeta não jogou, está machucado e não entrou com força total, mas depois teve que colocar os principais jogadores também. E logo no primeiro tempo, o Vitória fez 1-0 ali até os primeiros 15 minutos. E na segunda etapa fez o segundo gol, inclusive um golaço primeiro, hein? Também bem assim como o gol da Chape contra o Botafogo, lá no ângulo, indefensável para o goleiro argentino Rossi do Flamengo. E aí, amigo, jogo é jogado, lambaria pescado, como dizem os mais antigos. Fim de papo, 2 para o Vitória, acredite se quiser, 0 para o Flamengo. Flamengo está eliminado da Copa do Brasil. Pô, que coisa, hein? Na quinta fase ainda, é surpreendente pelo poderio que o Flamengo tem financeiro, pelo elenco que tem. Me arrisco aqui a dizer que é um dos melhores elencos da América do Sul, inclusive, com todo respeito ao Vitória, mas jogo é jogado. Vitória 2, Flamengo 0, Flamengo eliminado. Olha, Vida que segue para Flamengo, vida que segue para Botafogo. Flamengo tem a Libertadores para jogar ainda. O Botafogo tem que abrir o olho com o Campeonato Brasileiro. Inclusive, a SAF do Botafogo entrou em recuperação judicial. E os parabéns a Vasco e Fluminense pela classificação. Rapidinho aqui, ó, fim de semana esportivo, fim de semana da volta do Campeonato Brasileiro. 16ª rodada, Vasco vai enfrentar o Internacional amanhã, sábado, 6h30 da noite, no Beira-Rio. Vasco bem desfalcado, hein? Sem Thiago Mendes e Rojas, os meio-campistas importantíssimos, suspensos. O Spinelli, atacante argentino, bom jogador também, não vai jogar por conta do nascimento da filha. E o Paulo Henrique também teve uma lesão, assim como o Adson, que vai ser poupado. O Vasco vai bem desfalcado, com peças importantíssimas que não vão jogar nesse jogo de amanhã contra o Internacional, 6h30 no Beira-Rio. Amanhã no Maracanã, 19h, Fluminense recebe o São Paulo com festa para receber o atacante Hulk, recém-contratado do Atlético Mineiro. O Botafogo joga domingo, 16h, contra o Corinthians. Em casa, no Nilton Santos, domingo, 16h. E o Flamengo joga fora de casa, esse sim fora de casa, domingo, 19h30 da noite, contra o Atlético Paranaense, lá na Arena da Baixada. Palmeiras é o líder, com 34. Flamengo é o segundo, com 30 do brasileiro. Fluminense é o terceiro, com 27. O Vasco é o oitavo, com 20. E o Botafogo é o 12º, com 18 pontos. Novidade hoje no hino, ó. Solta um pouquinho, Carlito, ó. Já que Vasco e Fluminense serão os representantes do Rio de Janeiro agora na Copa do Brasil, que tal, hein? Uma mixagem com os hinos de Vasco e Flu. Vamos lá.

0: Daqui a pouquinho tem mais, é bem rapidinho.
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0: De volta quando é bom passa rápido, em 5 e 3 no Rio, terceira hora do Armazém Cultural só começando, abraçando essa galera que está sempre com a gente. Olha, Nelly Machado de Caraguatatuba, São Paulo, em trava-língua, hein? Isso é bom para trava-língua, bonito, exercício de fonoaudiologia, Caraguatatuba, valeu Nelly Machado, muito obrigado pela audiência. Um abração também para você, querida amiga, Flávia Valentim, já é da casa, em Portugal, curtindo a gente. E a Flávia, eu sei que você, né, Flávia, adora o Renascença. Quando vem de Portugal, vem para o Rio de Portugal, sempre dá um pulinho no Samba do Trabalhador. Então, em sua homenagem, já que hoje é sexta-feira, Moacir Luiz e Samba do Trabalhador toda hora. Me chama que eu vou também, Flávia, vamos lá.

0: Que legal, Jacarezinho é aqui no Armazém Cultural. Que beleza, o Nonô do Jacarezinho com a Ieda Maranhão, falando do Jacarezinho dele, do Criolo. Também Ana Seton, do Djavan Seduzir. Música boa você tem aqui. Que bom ter essa audiência toda hora. É o Moacir Luiz, o samba do trabalhador. Esse samba é do Tulin Gerais, inclusive, e do nosso Moacir Luiz. Agora 5h14 no Rio, nosso WhatsApp é o DDD 21 997-10-0537, 997-10-0537. Salve da sua agenda, participe você também da nossa programação musical. E também você pode seguir o nosso perfil no Instagram, muito fácil, para encontrar os melhores momentos dos convidados especiais que pintam por aqui. Acessou o Instagram, digitou Armazém Cultural, vai encontrar facilmente, tem muita coisa boa por lá. Inclusive Marcelo Caldi, falando da nova parceria que surgiu da música instrumental, do Chorinho, ele com o Silvério Pontes. Pois é, antes a dupla icônica Silvério Pontes e Zé da Velha, agora Silvério Pontes e também Marcelo Caldi, eles formam uma nova dupla de choro que tá mó barato. Agenda Cultural agora, 5h14 no Rio.
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0: Cantor e compositor Théo Bial, cantor e compositor Théo Bial se apresenta amanhã, sábado, dia 16, às 5 da tarde, bom horário esse, hein? No Centro de Referência da Música Carioca, na Conde de Bonfim, 824 Tijuca, 5 da tarde. Théo Bial vai cantar Chico Buarque, que é o novo álbum dele, todo em homenagem ao Chico Buarque. Muita

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0: Lembra dessa? Dom Beto, Pensando Nela, de 1977. Também Gustavo Clarão e Dudu Nobre, Parceiro é Parceiro, do Gustavo Clarão. Só música boa você tem aqui no Armazém Cultural. Agora 5h25.
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Irradiando a melhor da nossa música. Assim é Eliana Prince, cantora e compositora que, desde 1994, quando foi lançado o primeiro projeto fonográfico, sempre bebeu das melhores fontes de composição da MPB e da bossa nova na escolha do repertório. E uma das incontáveis provas disso acontece no ano de 2007, quando a Eliana lançou Mais Perto de Mim, um álbum gravado pela Indie Records. Com características acústicas, as 14 faixas do projeto posicionaram a Eliana numa condição bastante confortável para o canto, mas também abrindo a porta e as portas também para que o público a reconhecesse ainda mais como compositora. E um dos exemplos nesse sentido é a joia chamada Quando Você Passa Por Mim, uma canção composta por ela em parceria com Adonai Pereira e ganhou ao lado da própria Eliana também os vocais do Pedro Luiz. Quando Você Passa Por Mim é a música do dia do Armazém Cultural na produção dele, Marcos Leite.

Rádio MEC Música, Educação e Cultura, a música do dia de hoje, apresentou Eliana Print. Quando Você Passa por Mim, composição dela e de Adonai Pereira, é a sétima faixa em CD ou plataforma digital do álbum chamado Mais Perto de Mim, lançado pela Eliana Print em 2007 pela Indie Records. Projeto fonográfico teve produção da própria Eliana com Adonai Pereira e o Armando Prado Mendes. Fotografia de Emir Pena e projeto gráfico a cargo de Luanda Pereira. Imperdível como sempre, a nossa música do dia, produzida pelo Marcos Leite, que está de volta na segunda-feira. Agora 5h30, 5h30 no Rio, Evaldão. Evaldo Marques de Vila Isabel também sinalizando para a gente, mandando um abraço. Obrigado, Evaldo. Muito obrigado pela audiência de sempre. Valeu. Nosso Mário Negrão também, baterista fera, fera, fera, está na escuta e sempre com a gente também. Obrigado, Marião. Você também é campeoníssimo, uma figura muito querida por todos nós. E nossa Flavinha Valentim de novo, né, Flávia? Porque tem essa particularidade, o rádio tem essa característica de ter esse encontro mais intimista com o ouvinte, com todos os ouvintes, isso é muito importante. E quem sai do Rio de Janeiro, quem sai do Brasil, sente uma saudade tremenda, né, Flávia? E a Flávia mandou pra gente aqui uma foto de um bar totalmente estilizado, com estilo carioca que ela frequenta em Portugal, para poder matar essa saudade do Rio de Janeiro, né, Flávia? Olha, vamos curtir aí, ó, mais uma. Por que não? Para você e para todo mundo, nesse clima de sexta-feira. Zeca Pagodinho.

0: Zeca Pagodinho, maneiras, aqui no Armazém Cultural. Valeu! Agora, 5h35.
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0: Olha, agenda cultural essa para todo mundo curtir, principalmente quem mora na Zona Oeste do Rio de Janeiro. Amanhã, sábado, dia 16 de maio, atenção, é verdade mesmo, hein? Paralamas do Sucesso, sabe onde? No Shopping Bangu, no estacionamento do Shopping Bangu. Os ingressos a partir de R$ 30 para você curtir. Alô Bangu, Campo Grande, Realengo, Padre Miguel, todo mundo da Malé, Sulacap, Vila Valqueire, todo mundo ali pertinho. Você que é fã dos Paralamas, oportunidade única essa. Amanhã, 7 da noite, no estacionamento do Bangu Shopping, imperdível.

Essa é boa para sexta-feira, música nova do Seu Jorge, Sábado à Noite, legal. De autoria dele, do Magari Lorde, do Pearl Murray e do Adriano Tenório. Fundo de quintal, a batucada dos nossos tantãs, do Sereno, do Adilson Gavião e do Robson Guimarães. Falei com o Adilson semana passada, um abração, Adilson Gavião. É, música boa você tem aqui também, com Paralamas do Sucesso. Quem lembra? O ano 1986, Melô do Marinheiro, do Bi Ribeiro e do João Baroni. Olha que legal, Paralamas amanhã no Shopping Bangu. Mó barato nessa boa pedida musical. 7 da noite. Valeu, bom demais. 5h47 no Rio de Janeiro. Vamos curtir agora de montão no Armazém Cultural mais uma? Vamos lá, ó. Nosso grande amigo Alex Ribeiro, Tudo é no Tempo de Deus.

0: Salve Serginho Meritinho, salve Leandro Sapucaí.
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0: A melhor programação musical do Brasil, com toda certeza. Roberto Menescal, Cris Delano e Monobloco, Tô Voltando, de Maurício Tapajós e Paulo César Pinheiro. Leandro Sapucaí Mangueira é uma mãe, do Claudinho Guimarães e do Serginho Meriti, e o Alex Ribeiro, Tudo é no Tempo de Deus, pura verdade, hein? Do PP Niterói. 5h58, reta final de programa.
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0: Para você aproveitar o fim de semana, mínima de 20, máxima de 29 graus no sábado, previsão de chuva na parte da noite, hein? Já no domingo, panorama bem parecido, mínima de 20, máxima de 30 graus, também previsão de chuva, principalmente na parte da noite, estação outono. Muito obrigado pela sua audiência. Nosso Marcos Leite comigo na produção, Carlito do Sal, na mesa de áudio, e o som do Lucas Félix, dos Barracos da Cidade, do Gilberto Gil e do Liminha, para você curtir. Bom fim de semana para todo mundo. Até segunda-feira. Tchau, tchau.

Olá, amigos, muito boa noite. Está no ar o Antena MEC, seu programa cultural de fim de tarde. Numa rede formada pelas rádios MEC FM, AM do Rio de Janeiro, Brasília e Belo Horizonte, FM Cultura de Porto Alegre e Educativa FM de Fortaleza. Eu sou o Sidney Ferreira e você encontra aqui o melhor do jazz e do instrumental, além de entrevistas e dicas sobre o que de mais relevante acontece na vida cultural da sua região e de todo o país. Iniciamos o programa de hoje ao som de Ao Amigo.

0: Ouvimos Frevo Maligno, composição de Gabriel Nóbrega, na performance do grupo Cilibrina.
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0: O pianista pernambucano Amaro Freitas foi anunciado como vencedor da edição 2026 do prêmio Paul Ackert, uma das mais relevantes distinções do jazz internacional, concedido anualmente a artistas cuja obra merece maior reconhecimento público por sua excelência e originalidade. O prêmio destaca trajetórias que vêm renovando o cenário do jazz contemporâneo em escala global. Vale destacar que Amaro Freitas receberá a honraria durante o NN North Sea Jazz Festival, um dos mais importantes festivais de jazz do mundo, a ser realizado no mês de julho em Roterdã, na Holanda. Nossos parabéns a esse grande talento brasileiro internacional, Amaro Freitas.

0: Ouvimos Anos Luz, composição e interpretação de Pedro Martins.
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0: Na próxima sexta-feira, dia 22 de maio, a Orquestra Sinfônica de Porto Alegre apresenta na capital gaúcha o concerto Ares Românticos. No programa, sob regência de José Mair Moreno, obras de Strauss e Mendelssohn. A apresentação terá início às 8 da noite e o local é a Casa da OSPA, que fica na Avenida Borges de Medeiros, 1501, dentro do Centro Administrativo Fernando Ferrari, no bairro Praia de Belas, em Porto Alegre. Os ingressos podem ser adquiridos pela plataforma Simpla. Você ouve agora Sete Anéis, composição de Egberto Gismonti, na interpretação de Gabriel Improta.

Você está ouvindo o Brasileirinho, composição de Valdir Azevedo, na performance de Maria Inês Guimarães, Aline Sowat, Sidney Barreto, Christian Paoli e Harry Swift. A seguir, quem nos ouve em Brasília terá as dicas e informações culturais locais com o Lincoln de Loureiro, enquanto eu sigo com as demais regiões após um breve intervalo. Até já! Música.

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1: Um encontro pouco comum na música instrumental marca o lançamento de Inventos, novo álbum do acordeonista Marcelo Caldi com o trompetista Silvério Pontes. O disco reúne 10 faixas autorais e inéditas, com forte presença do choro e participações de grandes instrumentistas brasileiros, como Alexandre Caldi, Carlos Malta, Daniela Spielmann, Marco Suzano, entre outros. Inventos já está disponível nas plataformas digitais. Do Rio de Janeiro, Jansen Campos para a Rádio MEC, clássica e atual.
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0: Os fãs e admiradores da obra de Hermeto Pascoal têm mais um motivo para celebrar. O novo álbum do pianista Diogo Monzo mergulha na obra do Bruxo, com arranjos para piano solo, revelando a riqueza, a liberdade e a profundidade afetiva que marcaram a trajetória de Hermeto, falecido em 2025. E quem nos traz todos os detalhes dessa importantíssima iniciativa é o próprio Diogo Monzo. Diogo, boa noite, seja muito bem-vindo ao Antena MEC.
1: Olá, Sidney, é um prazer estar aqui falando com vocês.
0: Bom, Diogo, o projeto fonográfico recebeu o nome de Hermeto Pascoal por Diogo Monzo. Afinal, como é que foi a sua interpretação e abordagem em relação à obra do grande mestre da música brasileira e mundial, Hermeto Pascoal?
1: Então, esse foi um processo bem diferente para mim, porque eu decidi adotar uma espécie de, vamos dizer assim, processo um pouco

0: convencional de gravação, porque eu decidi pela primeira vez é não estudar as músicas para gravar, exceto as músicas que eu já tinha assim no meu repertório, né, que eu já tocava do Hermeto. E então quando eu fui para o estúdio gravar foi um pouco assim de querer explorar esse lado mais livre, né, que a gente sente muito da obra do Hermeto e que tem muito desse universo do Hermeto Pascoal, esse lado experimental, esse lado de você estar mais livre tanto para criar quanto para improvisar ali na hora. Então foi uma experiência para mim muito diferente, né, mas ao mesmo tempo de crescimento assim, para que eu tentei estar mais perto dessa coisa experimental da obra do Hermeto. Então assim foi um processo diferente para mim, mas eu gostei muito do resultado.
1: Perfeito. E como a obra do Hermeto chegou até você, Diogo?
0: A obra do Hermeto Pascoal eu conheci quando eu fui para o Rio de Janeiro estudar piano. Devia ser mais ou menos quando fazer minha graduação, mais ou menos por volta de 2004. Ali eu comecei a conhecer o Hermeto, comecei a ter professores que já falavam do Hermeto, e durante essas conversas e encontros com professores e alunos ali no Rio, eu fui conhecendo a obra, a música, e desde que eu tive o primeiro contato com a obra, foi uma obra que ficou muito presente assim, tanto na minha prática musical quanto na prática de ouvir mesmo, né? Só que eu fui me aprofundar mais mesmo assim numa diversidade da obra do Hermeto, conhecer mais coisas a fundo. Agora recentemente, nos últimos 2 anos, foi quando comecei a fazer uma pesquisa, de ouvir mais, procurar partituras que já tinham sido publicadas e comecei a acompanhar também o Hermeto pela rede social. Ele postava ali fotos de músicas que ele escrevia pelos locais que ele passava. Então, eu conheço desde 2004, mas eu me aprofundei mesmo nos últimos anos.
1: Bom, além das faixas compostas por Hermeto, o álbum tem também uma composição sua em homenagem ao Bruxo, não é?
0: Isso, o álbum ele tem 11 músicas do Hermeto, e a 12ª é uma composição que é uma espécie de improviso que eu decidi fazer no último dia de gravação, tentando colocar ali no, na obra um pouco daquilo que eu absorvi desse processo de estar ali em contato com a obra do Hermeto. Eu chamo ela de Hermeteando, porque é um improviso mesmo, uma criação ali daquele momento, e também para, de certa forma, criar, vamos dizer assim, essa forma de se expressar, né? Que eu diria que o Hermeteando ele passa essa coisa de que é uma forma do Hermeto de se expressar que inspira outros músicos, né? Por isso que eu coloquei o nome de Hermeteando. Então é um improviso em homenagem ao Hermeto Pascoal.
1: Maravilha. E quais obras de Hermeto Pascoal você selecionou para o disco, Diogo?
0: Então, eu gravei 2 obras do Calendário do Som, que chama 25 de outubro de 1996 e 30 de janeiro de 1997. Eu gravei alguns choros, por exemplo, Rebuliço, Chorinho pra Ele, Salve Copinha, Fátima, Intocável. Gravei Mimosa, que é uma música assim que ela é mais balada, sabe? Uma música mais tranquila. Roseando, que é uma música bem curtinha, mas é uma música com uma estética sonora muito bonita, muito interessante. Pão com Manteiga, que é uma espécie de baião com choro, sabe? Uma coisa assim bem diferente, bem original. E uma que se chama Oi, Chorão Doido e Destralhado, que é uma espécie de choro, mas também com aquela liberdade que a obra do Hermeto traz.
1: E quem quiser acompanhar a sequência da sua carreira, Diogo, quais suas redes sociais, canal no YouTube, site, fica à vontade para dar o caminho para o nosso ouvinte.
0: Todas as minhas redes sociais é só digitar Diogo Monzo e aí vai aparecer só eu. Só tem eu com esse nome. É bem facinho. Diogo Monzo. E vai dar lá, Diogo Monzo.
1: Diogo, muitíssimo obrigado pela honra de sua participação aqui no Antena MEC. Um grande abraço, viu?
0: Eu que agradeço pelo convite, pela oportunidade. E eu espero que a gente possa se falar outras vezes em mais projetos, em novos projetos. Muito obrigado e um abraço a você, Sidney, e a todos os ouvintes.
1: Nós acabamos de conversar com o pianista Diogo Monzo, que acaba de lançar nas plataformas digitais de música o álbum Hermeto Pascoal por Diogo Monzo. E não deixe de acompanhar a trajetória de Diogo Monzo nas redes sociais.

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1: Até 24 de maio, os cariocas podem conferir a exposição Beleza Habitada, Eva Klabin, Moda e Memórias. A mostra propõe uma leitura integrada entre arte, moda, mobiliário, objetos do cotidiano e vida social, revelando como a colecionadora construiu, ao longo de décadas, uma síntese estética e singular entre viver e criar. Com entrada franca, Beleza Habitada, Eva Klabin, Moda e Memórias, pode ser vista de quarta a domingo, das 2 às 6 da tarde. O local da exposição é a Casa Museu Eva Klabin, que fica na Avenida Epitácio Pessoa, 2480, na Lagoa, zona sul do Rio.
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0: Você está ouvindo Amazonas, composição de João Donato e Elísia Zênio, na interpretação do próprio Donato, ao lado de Eluir de Moraes, Arismar do Espírito Santo e Robertinho Silva. Este bloco de dicas e informações culturais termina aqui. Em instantes, voltaremos a ficar em rede no Antena MEC.
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0: Muito bem, eu sou o Sidney Ferreira e voltamos em rede com o Antena MEC. Continuando com o melhor do jazz e do instrumental, você ouve Berimbau, composição de Baden Powell e Vinícius de Moraes, na performance de Jurandir Santana e Gabriel Grossi.

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1: 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Vale destacar que as inscrições devem ser realizadas exclusivamente pelo site prêmiojabuti.com.br. 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

0: Ouvimos Pedacinho do Céu, composição de Valdir Azevedo, na performance de Raul de Barros.
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0: O Antena MEC fica por aqui, mas você já está convidado para o nosso próximo encontro na segunda-feira que vem, às 18h. Eu sou Sidney Ferreira e o Antena MEC é uma realização da Rádio MEC. Terminamos ao som de Libertango, composição de Astor Piazzolla, na interpretação de Yamandu Costa e Bebê Kramer. Agradeço por sua companhia. Continue conosco, uma boa noite e um excelente final de semana para você.

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0: 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As notícias do governo federal que movimentaram o país no dia de hoje.
1: Boa noite.
2: Boa noite para você que nos acompanha em todo o país.
1: Sexta-feira, 15 de maio de 2026.
2: E vamos ao destaque do dia. Atendimento contra o câncer ganha reforço.
1: 2 bilhões e 200 milhões de reais serão investidos para aumentar o acesso a tratamentos de ponta e medicamentos pelo SUS.
2: Serão financiadas também cirurgias robóticas e ampliação de reconstrução mamária.
1: O presidente Lula destaca que o governo tem a função de fazer justiça e garantir igualdade a todas as pessoas.
3: É garantir que todo mundo, sem distinção, tem que ser tratado com dignidade e com respeito em qualquer lugar desse país.
2: E ainda desenrola a Fies.
1: Em um dia, estudantes já renegociaram mais de 1 bilhão e 300 milhões de reais. Graziela Mendonça.
4: Mais de 22 mil beneficiários do Fundo de Financiamento Estudantil já negociaram as dívidas nesta nova etapa do Desenrola Fies.
2: Você vai ouvir também sobre o acolhimento às mães que estudam e não têm com quem deixar os filhos pequenos.
1: Crianças podem ficar nas cuidotecas instaladas em instituições de ensino.
2: O governo do Brasil investe para aumentar o número de espaços em todo o país. Érica Brás.
5: E até 2028, 295 cuidotecas vão ser implementadas em todo o território nacional.
1: Hoje, na apresentação da Voz do Brasil, eu, Mariana Jung, Mainazzi Brum.
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1: Investimentos para o tratamento contra o câncer pelo Sistema Único de Saúde.
2: São mais de 2 bilhões de reais que serão destinados a 23 novos medicamentos de alto custo, além de tratamentos de ponta.
1: O SUS vai contar com cirurgias robóticas e ampliar a cobertura de implantes mamários.
2: As novidades foram anunciadas em evento no Hospital de Amor, em Barreto, São Paulo, com a presença do presidente Lula.
4: O Hospital de Amor, em Barretos, no interior de São Paulo, é o maior centro de tratamento oncológico gratuito da América Latina. O hospital atende mais de 2 milhões de pacientes do Sistema Único de Saúde por ano. Nesta sexta-feira, o presidente Lula e o ministro da Saúde, Alexandre Padilha, visitaram a unidade e anunciaram a construção do novo Centro de Pesquisa Clínica e Cirurgia Robótica do hospital e do Instituto de Treinamento em Cirurgias Minimamente Invasivas. O Ministério da Saúde vai repassar 129 milhões de reais em parcela suplementar para o Hospital de Amor. O vice-presidente Geraldo Alckmin falou sobre a importância da instituição.
6: A gente vê no Brasil inteiro o Hospital do Amor fazendo prevenção, diagnóstico, tratamento e pesquisa, treinamento de robótica, você poder atender à distância, telecirurgia.
4: Também foram anunciadas medidas para fortalecer o tratamento contra o câncer. O investimento total é de 2 bilhões e 200 milhões de reais, recursos que serão empregados em novas tecnologias, equipamentos e medicamentos. De acordo com o ministro da Saúde, Alexandre Padilha, a medida beneficia 112 mil pacientes no tratamento de 18

0: tipos de câncer, como mama, pulmão, leucemia, ovário e estômago.
1: 23 novos medicamentos que o povo não tinha acesso pelo SUS. Tem medicamento que custa 25 mil por mês. Agora é de graça, pelo SUS, como direito às pessoas.
0: Também foi garantido o financiamento para a cirurgia de reconstrução mamária na rede pública, o que amplia o custeio do setor com um investimento estimado em mais de 27 milhões de reais por ano. Além disso, foi implantada uma tabela específica para o financiamento da cirurgia robótica oncológica na rede pública. O presidente Lula destacou que os investimentos elevam a qualidade dos serviços públicos de saúde.
2: O SUS está provando que aquilo que é público, quando é feito com respeito, quando é feito com dignidade e quando é feito com justiça, aquilo que é público é muito melhor. É garantir que todo mundo, sem distinção, tem que ser tratado com dignidade, com respeito em qualquer lugar desse país.
0: No evento também foi anunciada a compra de 80 novos aceleradores lineares para ampliar em 25% a oferta de radioterapia em um ano e a entrega de veículos para o transporte de pacientes por meio do programa Agora Tem Especialistas Caminhos da Saúde. São 15 veículos do programa, além de 22 ambulâncias do SAMU e uma unidade móvel odontológica. De Barretos, em São Paulo, Luciana Colares de Holanda.
3: E uma esperança para pacientes que enfrentam a batalha contra o câncer.
4: O governo do Brasil investe também em tecnologia para a produção de medicamentos para a rede pública de saúde.
3: A medida vai ampliar o acesso e proporcionar mais sobrevida aos pacientes.
5: A descoberta de um câncer avançado mudou completamente a vida da comerciante Tereza Ferreira. O diagnóstico de câncer de pulmão veio em 2018, acompanhado de medo e incertezas. Depois da quimioterapia, surgiu uma nova alternativa, a imunoterapia com um medicamento moderno, capaz de estimular o próprio organismo a combater a doença.
6: Eu fiz um ciclo de quimioterapia, deu muito resultado, e aí fiquei só com a imunoterapia. E aí foi dando certo, e com isso já ganhei 7 anos, né?
5: O tratamento teve uma resposta satisfatória. Hoje, Tereza está sem evidências do tumor e leva uma vida normal. A experiência mostra o impacto da imunoterapia, considerada uma das estratégias mais avançadas no combate ao câncer. Conhecido comercialmente como Keytruda, o medicamento age de forma diferente da quimioterapia tradicional. Em vez de atacar diretamente o tumor, ele estimula o sistema imunológico do paciente a reconhecer e combater as células cancerígenas. Isso pode aumentar a eficácia do tratamento e, em alguns casos, reduzir efeitos colaterais, como explica Clarice Baldotto, presidente da Sociedade Brasileira de Oncologia Clínica.
7: Ele mudou a história da oncologia, eu diria assim, essa classe de medicamentos, principalmente para alguns tumores, como o melanoma, que é um tumor de pele bem agressivo, que a gente tinha pouco tratamento, câncer de pulmão, e mais recentemente para vários outros tipos de tumores, como câncer de mama, câncer de esôfago, câncer de cabeça e pescoço. Então, hoje, muitos tipos de tumores, o paciente se beneficia em utilizar essa classe de medicamentos isolada ou, às vezes, até combinada com outros tratamentos, como a própria quimioterapia.
5: Agora, essa tecnologia de ponta pode chegar a mais pacientes da rede pública. O governo do Brasil firmou uma parceria para a produção 100% nacional do medicamento, indicado para até 18 tipos de câncer. O acordo prevê a transferência de tecnologia para o Instituto Butantan, que passará a produzir o medicamento no país para distribuição pelo Sistema Único de Saúde. Um avanço para o tratamento universal, disse Fernanda Denigri, secretária de Ciência, Tecnologia e Inovação do Ministério da Saúde.
8: A expectativa é que haja uma transferência de tecnologia da empresa detentora da tecnologia para o Instituto Butantan, e neste tempo o Instituto Butantan vai começar a aprender a fazer essa molécula e começando a produzir no Brasil.
5: Na rede privada, o custo do Keytruda pode chegar a cerca de R$27 mil por dose, o que limita o acesso. Com a produção nacional e a oferta pelo SUS, a expectativa é ampliar o tratamento e baratear o custo. Para pacientes como Tereza Ferreira, a chegada desse tratamento à rede pública representa mais do que inovação. É a possibilidade de ampliar o acesso a uma terapia que pode prolongar a vida e trazer esperança para quem enfrenta a batalha contra o câncer.
6: E acho maravilhoso todo mundo poder ter acesso.

0: É só isso.
1: Hoje, a terapia já é usada no SUS para casos de melanoma, mas a expectativa é ampliar o acesso para outros tipos da doença. A ampliação depende da avaliação técnica da Comissão Nacional de Incorporação de Tecnologias no SUS, que já está em análise. Reportagem Pablo Mundim.
2: Quem está em débito com o FIES tem uma grande chance de sair do vermelho.
3: Até o fim do mês, o programa Desenrola FIES oferece descontos de até 99% nas dívidas.
2: E nos primeiros dias de adesão, muitos estudantes já aproveitaram as condições e foram negociados mais de R$1 bilhão em 24 horas.
4: Mais de 22 mil beneficiários do Fundo de Financiamento Estudantil já negociaram as dívidas nesta nova etapa do Desenrola FIES. Apenas nas primeiras 24 horas, foram mais de R$1 bilhão e 300 milhões negociados. A adesão começou na última quarta-feira. Mais de 1 milhão de alunos podem ser beneficiados com os descontos. O ministro da Educação, Leonardo Barchini, explica como participar.
5: E quem pode participar? Estudantes com contratos firmados até 2017 e que estavam em fase de pagamento em 4 de maio deste ano. A negociação pode ser feita até 31 de dezembro deste ano. Para fazer essa renegociação, você tem que entrar no site ou no aplicativo do seu banco, quer na Caixa Econômica Federal ou no Banco do Brasil. É uma nova oportunidade para você renegociar o seu débito, alívio no seu bolso, alívio no bolso dos brasileiros.
4: O FIES é uma das principais políticas públicas de acesso ao ensino superior privado no Brasil. O programa oferece financiamento para cursar graduação em instituições avaliadas positivamente pelo MEC. O Desenrola FIES visa ajudar milhares de estudantes a reorganizarem a vida financeira e seguirem com os projetos acadêmicos e profissionais. As condições variam conforme o perfil do estudante e o tempo de atraso no pagamento. Para quem está em dia ou com atraso de até 90 dias, a opção é quitar integralmente o financiamento, com 12% de desconto. Quem tem débitos vencidos há mais de 90 dias pode quitar o financiamento com desconto total nos encargos e redução de 12% no valor principal. Também tem a opção de parcelar tudo em 150 vezes, sem juros nem multas. Mas os descontos são maiores para quem está inadimplente há mais de 360 dias. O abatimento pode chegar a 99% no caso de quem participa do Cadastro Único para programas sociais do governo federal. Para renegociar, basta acessar o aplicativo do banco em que o contrato foi firmado, clicar na aba Renegociação do FIES e seguir os passos. Reportagem Graziela Mendonça.
3: E a partir de segunda-feira, 25 de maio, os trabalhadores vão poder consultar o saldo do FGTS disponível para uso no novo Desenrola.
2: A iniciativa permite utilizar até 20% do saldo do Fundo de Garantia ou até R$1.000, o que for maior, para renegociar dívidas em atraso.
3: Depois da consulta, as instituições financeiras vão ter até 30 dias para formalizar os contratos e registrar as informações junto à Caixa Econômica Federal.
2: Após a validação, o valor será transferido diretamente para o banco responsável pela renegociação.
3: Interesse num assunto, habilidades, notas. Tudo isso pode influenciar na hora de decidir qual curso fazer no ensino superior.
2: Mas é preciso ficar atento também na escolha da instituição de ensino. Antes de se matricular, confira se a faculdade está regularizada.
6: Medicina, Direito, Engenharias, a lista de cursos superiores é grande e a responsabilidade na hora de escolher também. É preciso ficar atento sobre onde vai estudar. A instituição de ensino superior escolhida tem que ser reconhecida pelo Ministério da Educação. Caso contrário, o diploma não terá validade no mercado de trabalho. Além disso, é importante saber a nota do curso, que é dada pelo MEC. A pasta realiza ciclos de avaliações contínuos e examina quesitos como o desempenho dos estudantes, infraestrutura da instituição e formação dos professores. Cursos com notas baixas podem sofrer punições, reduzir turmas ou até fechar, caso continuem sendo mal avaliados. Saber a modalidade, se presencial ou não, também é necessário. Todas essas informações são públicas e devem estar nos sites das instituições de ensino. Os estudantes também podem realizar a consulta pelo EMEC. O sistema reúne informações sobre todas as graduações oficiais do país. Em caso de dúvidas ou problemas, procure a ouvidoria da faculdade ou a plataforma fala.br. Márcia Fernandes para a Voz do Brasil.
3: Garantir o cuidado das crianças.

0: em 25 estados e o Distrito Federal, com presença em 204 municípios. As cuidotecas são espaços noturnos que recebem crianças com ou sem deficiência de 3 a 12 anos para que seus responsáveis, na maioria mulheres, possam trabalhar, estudar ou se qualificar profissionalmente. Ao todo, já foram implementadas 101 cuidotecas temporárias ou permanentes. O ministro Wellington Dias, do Desenvolvimento e Assistência Social, Família e Combate à Fome, destacou o papel deste novo instrumento social na vida dos cidadãos.
1: As cuidotecas nas universidades, nos institutos federais, no âmbito acadêmico, ela também nos municípios e instância de participação social, representam uma inovação nas políticas públicas brasileiras. Elas criam condições reais para que muitas mulheres permaneçam e avancem em sua trajetória escolar, acadêmica e profissional.
0: Maria Lúcia Tavares, professora no Instituto Federal de Minas Gerais, em Belo Horizonte, enalteceu as cuidotecas como espaços que têm auxiliado suas alunas a continuarem os estudos.
2: E o que a gente tem percebido é que essa política é super importante, não só como acesso, mas como também permanência. O fato da gente dizer que a gente vai ter um recurso como esse, ele é mobilizador para que as mulheres se inscrevam nos programas, né? Eu, como mãe, digo isso, que assim, é muito difícil para a gente estar em determinados lugares que não tem recurso para atender as nossas filhas, né?
0: A secretária nacional de Cuidados e Família do MDS, Laís Abramo, apresentou dados que evidenciam a relevância de cuidotecas na busca pelo desenvolvimento acadêmico e profissional de adultos, sem deixar de lado o cuidado com as crianças.
3: Hoje, entre os jovens que não concluíram o ensino médio, 9,5% pararam de estudar ou nunca estudaram pela necessidade de cuidar da casa, dos filhos, filhas ou outros parentes. Essa também é a principal razão pela qual 34% das mulheres que estão fora do mercado de trabalho não conseguem nem sair para procurar um emprego ou nem poderiam aceitar um emprego caso lhes fosse oferecido, é pela mesma razão. Essa proporção é maior para as mulheres negras, 37,6%, em comparação com as brancas, 29,3%.
0: Ao todo, já foram implementadas 101 cuidotecas temporárias ou permanentes. Reportagem Érica Brás.
4: Empresas brasileiras exportadoras afetadas pela instabilidade internacional podem contar com o apoio do Plano Brasil Soberano.
5: São 21 bilhões de reais, sendo 15 bilhões do governo do Brasil e outros 6 bilhões do BNDES, o Banco Nacional de Desenvolvimento Econômico e Social.
6: O BNDES, Banco Nacional de Desenvolvimento Econômico e Social, abriu nesta sexta-feira o protocolo para que o setor produtivo do país possa solicitar crédito dentro do Plano Brasil Soberano. O objetivo da nova etapa do plano é apoiar empresas brasileiras de setores relevantes para a balança comercial nacional. O Brasil Soberano também visa apoiar as empresas exportadoras e seus fornecedores afetados pela instabilidade internacional, seja por causa dos conflitos no Oriente Médio, seja por causa das medidas tarifárias impostas pelo governo dos Estados Unidos. Tem direito ao crédito empresas dos setores de siderurgia, fertilizantes, móveis, automotivo, têxtil, farmacêutico, equipamentos eletrônicos, informática e minerais críticos, entre outros. Ao todo, estão disponíveis 21 bilhões de reais, sendo 15 bilhões do Fundo de Garantia à Exportação e mais 6 bilhões em recursos do BNDES, como explica o diretor de Desenvolvimento Produtivo, Inovação e Comércio Exterior do Banco, José Luiz Gordon.
7: O programa tem um foco muito estratégico de impulsionar os investimentos no Brasil, ajudar as empresas a ganharem novos mercados de exportação, e são 21 bilhões colocados para ajudar o setor industrial a investir no capital de giro e a enfrentar tanto as adversidades como criar uma base produtiva mais robusta para que o Brasil tenha mais soberania e possa gerar mais emprego e renda.
6: Para saber como solicitar o crédito e todas as informações sobre o plano, inclusive as condições de financiamento, você pode acessar o site bnds.gov.br/Brasil Soberano. Reportagem André de Barros Lima.
4: gigante de mais de 2 mil

0: quilômetros, o Rio São Francisco banha 5 estados e cerca de 30 milhões de pessoas dependem diretamente das suas águas.
1: Para assegurar o futuro do Velho Chico e garantir água a quem mais precisa, foram anunciados novos investimentos para revitalização ambiental, segurança hídrica e recuperação de bacias nas regiões do São Francisco e Parnaíba.
2: Na nascente histórica do Rio São Francisco, o ministro Valdez Góes conheceu de perto o berço do Velho Chico no Parque Nacional da Serra da Canastra, em Minas Gerais. O rio tem um papel fundamental para a segurança hídrica do semiárido brasileiro. As águas que nascem lá percorrem mais de 2 mil quilômetros e levam desenvolvimento para o coração do sertão nordestino. Hoje, mais de 30 milhões de pessoas são beneficiadas com as águas do Velho Chico. As obras de recuperação da estrada de acesso à nascente do Rio São Francisco, na cidade de São Roque, Minas Gerais, estão sendo realizadas para melhorar a trafegabilidade e fortalecer o turismo sustentável na região, como garante o ministro da Integração e do Desenvolvimento Regional, Valdez Góes.
3: Uma obra desafiadora, porque quem conheceu a estrada da Serra da Canastra antes de iniciar essa obra sabe que a caixa dela era bem estreita. Nós temos ali de 6 a 7 metros de extensão, uma obra com toda a segurança de proteção de encostas, com drenagem, com preparação do solo, para ter uma vida útil realmente longa.
2: Valdez Góes também ressaltou o papel estratégico do Rio São Francisco para a segurança hídrica do país e defendeu a continuidade das políticas públicas voltadas à revitalização das bacias hidrográficas e o acesso à água.
3: Nós temos em torno de 2,6 bilhões de reais da conta Furnas e da conta São Francisco Parnaíba destinada a projetos de revitalização de bacias em Minas Gerais. Um impacto positivo não só para Minas, mas para todo o Brasil.
2: O ministro Valdez Góes também assinou o contrato para ações de recuperação hidroambientais em Pilão Arcado, na Bahia, e Petrolândia, em Pernambuco. As iniciativas somam 9 milhões e meio de reais em investimentos voltados à recuperação de microbacias e ampliação da disponibilidade hídrica para comunidades locais. Reportagem Cleide Lopes.
0: A utilização do caça F-39 Gripen em um exercício conjunto da Força Aérea Brasileira com outras aeronaves marcou esta semana uma nova etapa na integração para a defesa aeroespacial do Brasil.
1: O caça Gripen é a aeronave mais moderna da frota brasileira e este ano teve a primeira unidade produzida totalmente em solo brasileiro, numa parceria com a empresa sueca criadora do modelo.
4: O principal destaque dessa edição é a participação inédita do caça F-39 Gripen, considerado atualmente a aeronave de combate mais moderna da FAB. Essa é a primeira vez que o modelo é empregado no exercício, marcando uma nova etapa no processo de integração do caça ao sistema de defesa aeroespacial brasileiro. O treinamento é conduzido de forma conjunta pela FAB, pela Marinha do Brasil e pelo Exército Brasileiro, com o objetivo de aprimorar a integração entre as Forças Armadas em cenários de alta complexidade. O diretor do exercício conjunto, Brigadeiro do Ar Paulo César Fischer da Silva, traz mais detalhes.
5: A gente tem a oportunidade de um cenário mais complexo, conseguimos inserir a parte de antiaérea, além da parte de salto operacional, que é muito interessante porque cria um cenário tático totalmente diferenciado para os nossos pilotos poderem realizar essa capacitação das novas táticas, técnicas e procedimentos que são utilizados no âmbito da aviação.
4: Segundo os organizadores, o exercício busca fortalecer a capacidade de resposta em situações de crise, além de aperfeiçoar operações aéreas e terrestres coordenadas. As atividades incluem missões de defesa aérea, escolta, reconhecimento, evacuação aeromédica, defesa cibernética e transporte de tropas e cargas. A operação também serve para testar procedimentos, treinar militares e elevar o nível de prontidão operacional das unidades participantes. A base aérea de Anápolis é considerada uma das estruturas estratégicas mais importantes da Força Aérea Brasileira para operações de defesa aérea e emprego do poder de combate no país. Reportagem Gabriel Pinheiro.
0: Serviços no Brasil avançou 3% em março desse ano em comparação com março de 2025, segundo pesquisa do IBGE.
1: O destaque foi o setor de informação e comunicação, com alta de 7,9%.

0: impulsionado por telecomunicações, tecnologia da informação e serviços digitais.
1: Já em comparação com o mês anterior, fevereiro, o setor recuou 1,2%.
0: Ainda assim, opera 18,2% acima do nível pré-pandemia.
1: E essas foram as notícias do Governo do Brasil.
0: Uma realização da Secretaria de Comunicação Social da Presidência da República.
1: Com produção da empresa Brasil de Comunicação.
0: Fique agora com as notícias do Poder Judiciário e do Congresso Nacional. Uma boa noite e bom fim de semana.
1: A gente volta na segunda-feira. Boa noite para você e até lá.
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3: Você vai ouvir agora notícias do Poder Judiciário.
4: STF autoriza a operação contra esquema de fraude e sonegação fiscal no ramo de combustíveis no Rio de Janeiro.
5: STJ admite remissão pelo Enem para preso que já tinha diploma superior.
4: Neste fim de semana, quatro cidades realizam novas eleições.
5: Boa noite, eu sou Marcela Luiza.
4: E eu sou Walter Lima.
5: Supremo Tribunal Federal autoriza a operação da Polícia Federal contra esquema de fraude e sonegação fiscal no ramo de combustíveis no Rio de Janeiro.
4: A decisão é do ministro Alexandre de Moraes. Repórter Fernanda Porto.
6: É investigar os negócios da Refit, a antiga refinaria de Manguinhos, diante de suspeita de fraudes fiscais. O grupo é considerado um dos maiores devedores de impostos do país. Entre os alvos está o ex-governador Cláudio Castro, acusado de proteger e favorecer os interesses do grupo Refit. Também é alvo da operação o empresário Ricardo Magro, dono da empresa. Diante da gravidade do caso, também foi solicitada a inclusão do nome dele na difusão vermelha da Interpol, a lista dos mais procurados do mundo. A operação dessa sexta-feira também estipulou o bloqueio de cerca de 52 bilhões em ativos financeiros e a suspensão das atividades econômicas das empresas investigadas.
5: O ministro do STF, Flávio Dino, determinou a abertura de uma nova frente de análise para apurar suspeitas de irregularidades na destinação de emendas parlamentares para projetos culturais.
4: As informações foram apresentadas pelos deputados Henrique Vieira e Tabata Amaral. Repórter Judite Aragão.
7: No despacho assinado nesta sexta-feira, o ministro Flávio Dino afirma que os fatos narrados pelos parlamentares podem indicar, em tese, o descumprimento de decisões anteriores do Supremo relacionadas à transparência e rastreabilidade das emendas parlamentares. O despacho cita que, se comprovadas, as irregularidades poderiam comprometer a efetiva entrega de bens e serviços à sociedade em afronta ao artigo 165 da Constituição Federal.
5: STJ admite redução do tempo de pena a preso aprovado no Enem, mesmo que já tenha diploma de curso superior.
4: Essa decisão uniformiza o posicionamento da corte sobre o tema. Fátima Uchoa.
8: A sexta turma negou o benefício a um preso, mas como a quinta turma tinha entendimento oposto, reconhecendo que a escolaridade anterior não impede o benefício, a defesa interpôs embargos de divergência. Ao resolver a divergência, a terceira sessão do STJ fixou a tese de que a escolaridade prévia do preso não impede a remissão, pois tal limitação não está prevista na lei de execução penal. O ministro relator Ribeiro Dantas sustentou que é possível a interpretação extensiva do artigo 126 dessa lei para favorecer o apenado quando se trata de remissão por estudo, especialmente porque o objetivo da execução penal inclui a ressocialização.
5: Neste fim de semana, quatro cidades realizam novas eleições.
4: Elas ocorrem devido à perda dos mandatos dos eleitos em 2024. Fábio Ruas.
9: Eleitoras e eleitores de Brejo Alegre, em São Paulo, e das cidades de Itaú e Ouro Branco, no Rio Grande do Norte, voltam às urnas neste domingo para eleger novos prefeitos e vices. Em Melgaço, município no arquipélago do Marajó, no Pará, a renovação será em todas as 11 cadeiras da Câmara de Vereadores. Em todas as votações deste domingo, quem vencer vai cumprir mandato até o dia 31 de dezembro de 2028.
5: Justiça do Trabalho e CNJ levam serviços gratuitos ao arquipélago do Marajó.
4: Os atendimentos acontecem de 18 a 22 de maio. Larissa Batista.
10: Anota aí, você trabalhador, trabalhadora, pode fazer a carteira de trabalho, entrar com o pedido de abono salarial e de seguro-desemprego. E pode até entrar com ações para a garantia de direitos. Entre 18 e 22 de maio, o mutirão vai levar tudo isso, de graça, a moradores dos municípios de Breves e Portel, na ilha do Marajó, no Pará. E a população vizinha, em Melgaço, também será atendida.
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5: Uma boa noite.
4: Bom fim de semana e até segunda-feira.
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11: Está no ar o Jornal do Senado.
12: Eu sou Paula Groba.
13: E eu sou Ricardo Nakaoka.
12: E estes são os destaques de hoje do Jornal do Senado, que começa agora.
13: Senado vai analisar projeto que autoriza restituição do imposto de renda como garantia de empréstimo.
12: Avança projeto que destina parte da arrecadação das loterias a lares de idosos.
13: Comissão debate uso de imagens de flagrantes para combater crimes no comércio.
12: Boa noite.
13: Boa noite.
12: Quem tem dinheiro a receber da restituição do imposto de renda poderá usar esse valor para conseguir crédito antecipado nos bancos.
13: Um projeto que começa a ser analisado pelo Senado autoriza a restituição como garantia para empréstimos. A ideia é permitir que o contribuinte receba o dinheiro antes do calendário da Receita Federal e use os recursos da forma que considerar mais vantajosa. A reportagem é de Alexandre Campos.
14: A ideia do projeto é simples. A instituição financeira antecipa o dinheiro ao contribuinte deduzido os valores com encargos e juros que deverão constar claramente em contrato e passa a ter direito de receber a restituição no lugar dele na data do calendário divulgado pela Receita. Autor do projeto, o senador Plínio Valério, do PSDB do Amazonas, afirmou que em 2025 foram pagas quase 22 milhões de restituições que, somadas, correspondiam a cerca de 40 bilhões de reais. Ele explicou que ao anteciparem o recebimento desse dinheiro a que tem direito, por meio de contrato de empréstimo com os bancos, os contribuintes poderão usá-lo para quitar uma dívida mais cara ou comprar um bem em condição mais vantajosa.
15: A gente quer, assim, surgir uma nova possibilidade, uma nova opção para que as pessoas possam utilizar o seu imposto de renda de forma como queira, que ele beneficie e não apenas o Estado.
14: Pelo texto, o valor do empréstimo com a instituição financeira não poderá ser superior ao indicado na restituição pela Receita. Se eventualmente ultrapassar, o contribuinte continuará responsável pelo pagamento do saldo remanescente. Se for menor, o total que exceder será devolvido a ele na data da restituição.
12: E o dinheiro arrecadado com multas ambientais poderá ajudar no resgate e cuidado de animais abandonados em todo o país.
13: A Comissão de Assuntos Econômicos aprovou um projeto que destina parte desses recursos a organizações sem fins lucrativos, responsáveis pela proteção animal. Repórter Lana Dias.
16: Quem comete infrações ambientais pode ser multado entre R$ 50 e R$ 50 milhões, com base no dano causado. A proposta aprovada na Comissão de Assuntos Econômicos quer direcionar parte desse valor a programas de acolhimento e proteção de animais domésticos abandonados. Na leitura do relatório, a senadora Tereza Cristina, do PP de Mato Grosso do Sul, lembrou que as multas ambientais já subsidiam outras ações.
17: Esses recursos já são fonte para outras ações governamentais, de forma que caberá ao processo orçamentário decidir em que medida cada um dos objetivos concorrentes será contemplado com as receitas arrecadadas.
16: A proposta vai ser analisada pela Comissão de Meio Ambiente.
12: E parte do dinheiro arrecadado com loterias poderá ser usada para ajudar na manutenção de lares de idosos em todo o país.
13: A medida foi aprovada pela Comissão de Assuntos Econômicos. Repórter Marcela Cunha.
16: O projeto permite destinar parte da arrecadação das loterias esportivas a instituições sem fins lucrativos que cuidam de idosos em tempo integral. Segundo o autor, senador Jaime Campos, do União de Mato Grosso, muitas acolhem pessoas sem apoio familiar e sem recursos. Pela proposta, a receita líquida de 3 concursos por ano ajudará essas entidades na compra de medicamentos, higiene, segurança, prevenção de infecções e adaptação de espaços. A relatora, senadora Damares Alves, do Republicanos do Distrito Federal, lembrou que os abrigos para idosos atendem uma população especialmente vulnerável.
18: Os casos de idosos com pouco ou nenhum amparo familiar e com carência de recursos para viver um final de vida de forma digna tende a aumentar nas próximas décadas. Precisamos garantir recursos para essa finalidade tão nobre e meritória.
16: Damares também reforçou que o projeto cria uma fonte permanente de recursos sem aumentar despesas da União, já que apenas reorganiza a destinação de parte do dinheiro das loterias.
12: E com o aumento da população idosa no Brasil, um outro projeto em análise no Senado pode ampliar a presença de médicos geriatras no atendimento básico do SUS.
13: A proposta prevê apoio da União para a contratação e qualificação desses profissionais. Repórter Henrique Nascimento.
19: Com o aumento da expectativa de vida, cresce também a preocupação com a saúde e a autonomia da população idosa. O projeto apresentado no Senado pelos senadores Alci Lucas, do PL do Distrito Federal, prevê incentivo à atuação de médicos especialistas em geriatria nas unidades básicas de saúde e equipes de saúde da família. Para o parlamentar, o país precisa criar políticas públicas voltadas ao envelhecimento da população.
20: Será que o governo acha que de 60 até os 100 o cara vai ficar assistindo televisão o dia todo em casa? Não vai. Você tem que criar política pública para o idoso. Nós temos sérios problemas com os idosos hoje. Se a gente não criar política pública, a gente vai ter sérios problemas.
19: A preocupação com a qualidade de vida faz parte da rotina do aposentado Nelson Takayanagi, que pratica atividades físicas na Universidade de Brasília.
21: Com o passar da idade, né? A gente vai tendo uma série de dificuldades locomotoras, psicológicas, físicas. E aí, esse tipo de atividade tenta manter a gente ativa e tenta manter a gente sem necessidade de um apoio.
19: O projeto será analisado pelas comissões do Senado.
12: Já está em vigor a lei que garante que assassinos de agentes de segurança cumpram pena preferencialmente em estabelecimentos federais de segurança máxima.
13: A iniciativa tem o objetivo de oferecer uma resposta rigorosa a crimes cometidos contra policiais, membros da Força Nacional e militares das Forças Armadas. Repórter Douglas Castilho.
22: Além do encarceramento em unidades federais, a nova legislação promove mudanças nas regras do regime disciplinar diferenciado, o RDD. O intuito é agilizar o processo legal, permitindo a solicitação da inclusão do preso nesse sistema mais rigoroso logo no início de sua detenção, dando ao juiz um prazo máximo de 15 dias para a decisão final. O texto determinava que o cumprimento da pena nesse regime fosse obrigatório, mas com vetos do presidente da República, essa ida para o RDD continuará dependendo de avaliação judicial caso a caso. O relator da proposta no Senado, senador Sérgio Moro, do PL do Paraná, falou sobre o objetivo da medida.
23: Manda um recado ao mundo do crime, ao crime organizado especialmente, que assassino de policiais vai cumprir a pena em penitenciária federal de segurança máxima. Regime de cárcere duro, sim, mas um regime de cárcere necessário.
22: Também foi vetado o trecho que proibia expressamente o preso submetido ao RDD de progredir de regime ou conseguir livramento condicional. A presidência justificou que o endurecimento das penas precisa caminhar junto com as garantias constitucionais.
12: E a Comissão de Constituição e Justiça pode aprovar na próxima reunião a divulgação de imagens e áudios de crimes em flagrante dentro de estabelecimentos comerciais.
13: A ideia é que o compartilhamento dessas informações ajude na identificação e denúncia de criminosos. As informações com o repórter Bruno Lourenço.
24: O relator senador Esperidião Amin, do Progressistas de Santa Catarina, afirmou que o objetivo é auxiliar no combate à impunidade por meio da identificação e denúncia denúncia dos infratores. Ele ressaltou que a proposta traz mecanismos para impedir a simples divulgação de vídeos de furtos.
0: Ademais, a exigência do registro de boletim de ocorrência e a previsão de responsabilização por divulgação indevida funcionam como mecanismos de controle e desestímulo a abuso.
24: Depois da CCJ, o projeto de lei vai ao plenário do Senado.
13: Com trabalhos técnicos de João Lira, o Jornal do Senado fica por aqui. Acompanhe agora as notícias do Tribunal de Contas da União e da Câmara dos Deputados. Boa noite.
12: Boa noite e um bom fim de semana.

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1: O Tribunal de Contas da União fez auditoria para avaliar o uso dos recursos federais destinados à saúde. Em 2025, o setor representou mais de 240 bilhões de reais no orçamento da União. A fiscalização analisou se o dinheiro foi aplicado de forma eficiente e se os resultados planejados foram alcançados. O trabalho verificou o alinhamento entre planejamento e execução orçamentária, além do uso de dados para apoiar decisões. O TCU identificou avanços na gestão da política de saúde, mas também apontou problemas. Entre eles, redução de recursos em programas estratégicos e baixa execução de ações importantes, como a compra e distribuição de vacinas e insumos. Quase um terço das iniciativas analisadas tiveram execução física abaixo do esperado, o que pode comprometer a entrega de resultados à população. Saiba mais em tcu.gov.br.
0: 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Jornal Câmara dos Deputados. Deputados aprovam remarcação de concursos para gestantes e lactantes.
2: Plenário cria uma rota turística religiosa na região do Cariri, no Ceará.
0: Câmara regulamenta a aposentadoria compulsória de empregados públicos.
2: Boa noite. O plenário da Câmara aprovou proposta que permite que pesquisadores e cientistas de empresas públicas sejam recontratados, mesmo após a aposentadoria compulsória aos 75 anos. O repórter Antônio Vital acompanhou a votação.
3: A Câmara dos Deputados aprovou o projeto que autoriza pesquisadores e empregados de empresas públicas a permanecerem trabalhando mesmo depois da aposentadoria compulsória aos 75 anos. Isso será permitido para os funcionários em geral, caso não tenham completado o tempo mínimo de contribuição exigido para a aposentadoria. Esses funcionários poderão permanecer em serviço até que esse requisito seja atingido. Isso vai valer também para consórcios públicos e sociedades de economia mista. A proposta também permite que pesquisadores aposentados sejam recontratados para atuar em projetos de desenvolvimento científico, tecnológico ou de inovação. Eles poderão ser contratados, inclusive, pela instituição onde trabalharam até a aposentadoria. A condição para isso é que tenham o requisito de notória especialização, necessário para que sejam contratados diretamente sem licitação. Autor da proposta, o deputado Luiz Carlos Rauli, do Podemos, do Paraná, disse que apresentou o projeto a pedido de pesquisadores da Embrapa. Ele disse que qualquer país do mundo tem interesse em manter seus cientistas na ativa.
4: O ser humano do século XXI está vivendo até 100 anos, alguns até 105, até 110. Um pesquisador se leva no mínimo 30 anos para que ele tenha densidade total do conhecimento científico, tecnológico. Qualquer país do mundo iria olhar com carinho e atenção para não deixar os seus cientistas serem expulsos do trabalho de pesquisa.
3: O projeto recebeu parecer favorável da relatora, deputada Bia Kicis, do PL do Distrito Federal.
5: Realmente, nós não podemos abrir mão de cabeças brilhantes, de profissionais que, por décadas, desenvolvem projetos, cientistas renomados que trabalham pelo nosso país.
3: O projeto que autoriza pesquisadores e empregados de empresas públicas a permanecerem trabalhando mesmo depois da aposentadoria compulsória aos 75 anos, seguiu para análise do Senado. Da Rádio Câmara de Brasília, Antônio Vital.
0: Ciência e tecnologia. Patrus Ananias, do PT Mineiro, propõe que a sociedade discuta o projeto que institui a Política Nacional de Minerais Críticos, aprovado na Câmara e em análise no Senado. O congressista defende a industrialização nacional com o objetivo de processar minerais como lítio, nióbio e terras raras em solo brasileiro.
2: Patrus Ananias entende que é preciso garantir o uso de recursos estratégicos para fortalecer a soberania e evitar a entrega do patrimônio nacional a interesses estrangeiros. Ele vê a exploração dessas riquezas vinculada à criação de postos de trabalho e ao fortalecimento da economia interna.
0: Célia Chacriabá, do PSOL de Minas Gerais, critica o texto da Política Nacional de Minerais Críticos e Estratégicos aprovado na Câmara. Ela afirma que a proposta não deveria
6: define com precisão o que são esses minerais, nem separa interesses econômicos da proteção à soberania nacional.
2: Célia Jacriabá defende uma política nacional para a exploração mineral com consulta pública prévia e informada à população indígena. A deputada alerta que a extração sem critérios ambientais ameaça territórios, adoece comunidades e amplia os riscos para os povos originários.
6: Na opinião de Inácio Arruda, do PCdoB do Ceará, o Congresso deve priorizar o debate sobre minerais estratégicos e tecnologia, em vez de discutir pautas secundárias. Ele acredita que o desenvolvimento do país passa pela capacidade própria de extração, processamento e industrialização dos recursos naturais.
2: Inácio Arruda também teme a entrega de minerais estratégicos a interesses estrangeiros, sem geração de valor agregado no país. Para o deputado, investimentos em ciência, tecnologia e inovação fortalecem a soberania nacional e ampliam a participação da indústria brasileira no setor.
6: José Nelto, do União de Goiás, destaca que o Brasil vive uma disputa internacional em torno das chamadas terras raras. Por isso, o parlamentar reitera que os recursos minerais estratégicos devem permanecer sob o controle nacional.
2: Além disso, José Nelto critica a exploração mineral sem tributação adequada de outros metais associados ao níquel. Para o deputado, o Congresso deve impedir qualquer forma de entrega dos recursos naturais brasileiros a interesses estrangeiros.
0: Turismo.
6: A Câmara aprovou a criação de uma rota turística religiosa na região do Cariri, no Ceará. A repórter Daniela Lessa tem mais informações sobre o lugar.
7: A Câmara dos Deputados aprovou o projeto que cria a Rota Turística Religiosa do Cariri, reunindo municípios do Ceará conhecidos pelas tradições religiosas e pelo turismo de peregrinação. O projeto foi apresentado pelo deputado Yuri do Paredão, do MDB do Ceará, para fortalecer o turismo religioso, valorizar o patrimônio cultural da região e estimular a economia local. Entre os principais pontos da rota estão monumentos e espaços religiosos já conhecidos pelos visitantes, como a estátua de Padre Cícero, em Juazeiro do Norte, a estátua de Nossa Senhora de Fátima, no Crato, a estátua de Santo Antônio, em Barbalha, e a estátua da Menina Benigna, em Santana do Cariri. Relatora da proposta, a deputada Renilce Nicodemos, do MDB do Pará, argumentou que a criação da rota ajuda a divulgar os atrativos religiosos e culturais do Cariri e pode ampliar o número de turistas e a geração de empregos na região, pontos que também foram defendidos pelo deputado Helder Salomão, do PT do Espírito Santo.
8: E conciliar o turismo religioso com o desenvolvimento econômico sustentável, isso é também muito fundamental, com a geração de emprego, renda e oportunidades, é, de fato, de se louvar uma iniciativa como essa.
7: O texto prevê que o governo federal poderá apoiar ações de melhoria da infraestrutura turística, da sinalização e da acessibilidade, além de iniciativas de qualificação profissional e atendimento aos visitantes. Ao defender a aprovação do texto, o deputado Chico Alencar, do PSOL do Rio de Janeiro, comentou a beleza da expressão religiosa do Cariri.
9: Nós somos sequiosos de explicação das nossas origens e desejosos de infinitude. E eu, como filho de piauiense, tive a honra já e o privilégio de conhecer Juazeiro do Norte, Crato, Barbalha, Santana do Cariri, com as suas santidades e devoções muito bonitas, muito piedosas e dignas de uma rota turística religiosa.
7: O projeto que cria a Rota Turística Religiosa do Cariri, no Ceará, seguiu para análise no Senado. Da Rádio Câmara de Brasília, Daniele Lessa.
0: Desenvolvimento Regional.
2: Átila Lins, do PSD, destaca a visita a municípios do interior do Amazonas, onde participou de inaugurações e anunciou obras nas áreas de saúde, assistência social, esporte e infraestrutura. Segundo o deputado, as ações contemplam cidades como Lábrea, Tefé e Jutaí.
6: Ele também participou da posse do novo governador do Amazonas, Roberto Cidade, e do vice-governador Serafim Correia, após a renúncia dos antigos ocupantes dos cargos. Átila Lins destaca que a eleição realizada pela Assembleia Legislativa representa um momento inédito na política estadual.
0: Educação.
10: educação.
2: Sônia Guajajara, do PSOL de São Paulo, celebra a aprovação no Senado de proposta que cria a primeira Universidade Federal Indígena, com sede em Brasília, mas com polos distribuídos em diversas regiões.
6: Sônia Guajajara registra que a Universidade Federal Indígena nasce de debates realizados nos territórios com a

0: participação de professores, estudantes, educadores e do Congresso Nacional. Ela ressalta ainda a importância da instituição para valorizar os saberes dos povos originários.
1: Hildo Rocha, do MDB do Maranhão, lamenta ataque ocorrido no início do mês em uma instituição de ensino de Rio Branco, no Acre, onde um adolescente matou duas servidoras que tentavam desarmá-lo. Ele defende a aplicação efetiva da lei anti-bullying como forma de prevenção a episódios de violência.
0: Hildo Rocha também cobra do Ministério Público, das prefeituras e das comunidades escolares medidas contra o bullying no ambiente escolar. Ele afirma que diretores e profissionais da educação devem receber treinamento para identificar conflitos antes que a violência se agrave.
1: A Câmara analisa propostas que incluem os jogos eletrônicos como recursos pedagógicos no ensino básico. Confira os detalhes com a repórter Sofia Peçanha.
2: O uso de jogos eletrônicos como ferramenta de aprendizado pode ganhar mais espaço nas escolas brasileiras. Dois projetos que propõem desde atividades extracurriculares com games educativos até a utilização de técnicas de gamificação em sala de aula avançaram na Câmara dos Deputados. O primeiro projeto, apresentado pelo deputado Marcos Tavares, do PDT do Rio de Janeiro, institui os jogos eletrônicos como atividade extracurricular em escolas públicas e privadas de ensino básico. Na prática, as escolas poderão oferecer atividades com jogos educativos fora da grade obrigatória de disciplinas. O objetivo é estimular habilidades como raciocínio lógico, criatividade, a resolução de problemas, trabalho em equipe e a inclusão digital. O texto também determina limites para o tempo de exposição às telas, critérios pedagógicos e adequação por faixa etária e a capacitação de professores e monitores. A proposta foi aprovada pela Comissão de Educação. No parecer, o relator, o deputado Dagoberto Nogueira, do PP do Mato Grosso do Sul, destacou os benefícios do uso pedagógico dos jogos eletrônicos no ambiente escolar.
3: A utilização de jogos eletrônicos como ferramenta pedagógica contribui significativamente para o desenvolvimento de competências essenciais como raciocínio lógico, pensamento crítico, criatividade e resolução de problemas.
2: Também foi aprovado pelas Comissões de Finanças e Tributação e de Educação projeto do deputado Coronel Crisóstomo, do PL de Rondônia, que cria uma política nacional de estímulo ao uso de jogos eletrônicos na educação básica. A ideia é incorporar elementos de gamificação ao processo de aprendizagem. Isso inclui o uso de dinâmicas inspiradas em jogos, como desafios, fases e sistemas de pontuação, para aumentar o engajamento dos alunos nas atividades escolares. O texto prevê que o governo federal deverá definir os recursos para custear a nova política de educação e o momento de adotá-la, de acordo com a disponibilidade financeira e sem aumento de despesas. Durante entrevista ao programa Painel Eletrônico da Rádio Câmara, o deputado Coronel Crisóstomo afirmou que o uso orientado de tecnologias digitais pode ter impacto direto na permanência dos alunos na escola.
4: Toda criança gosta de usar um aparelho eletrônico. Guiado, orientado, é muito melhor e com certeza nós vamos diminuir drasticamente a evasão escolar. Agora, se ela sabe que vai para a escola, mesmo tendo a orientação do professor, e ele vai usar uma máquina que possa aprender, a criança não vai faltar à sala de aula.
2: Agora, os dois projetos que incluem jogos eletrônicos como recursos pedagógicos no ensino básico no Brasil aguardam a análise da Comissão de Constituição e Justiça. Da Rádio Câmara de Brasília, Sofia Peçanha.
5: Segurança Pública.
0: Rosângela Reis, do PL de Minas Gerais, celebra a aprovação do projeto que aumenta as penas para homicídio e lesão corporal contra trabalhadores da segurança privada. Ela explica que a medida busca proteger vigilantes que atuam na defesa de vidas e patrimônios em locais de grande circulação.
1: Rosângela Reis defende a valorização salarial e institucional da categoria com melhores condições de trabalho. A parlamentar afirma que os vigilantes não pedem privilégio, mas reconhecimento pelo serviço prestado à população.
0: Coronel Ulisses, do União do Acre, reforça a importância do projeto que aumenta as penas para crimes contra vigilantes e profissionais de segurança. Ele observa que a categoria precisa ser valorizada, pois atua na linha de frente de bancos e escolas, estando exposta a riscos iminentes.
1: Para Coronel Ulisses, aumentar as punições contra homicídios e lesões corporais significa dar uma resposta firme aos criminosos. Ele ressalta que o texto também prevê o amparo a familiares dos agentes caso o crime seja cometido em razão da atividade profissional da vítima.
0: Silvio Antônio, do PL do Maranhão, afirma que casos recentes de estupro coletivo contra

0: crianças evidenciam a necessidade de o Congresso Nacional retomar o debate sobre a redução da maioridade penal.
1: O deputado também defende punições mais severas para adolescentes envolvidos em crimes graves. De acordo com Silvio Antônio, a legislação atual é insuficiente para responder a casos de extrema violência contra crianças e adolescentes.
0: Jorge Sola, do PT da Bahia, acusa parte da oposição de alterar a legislação penal para beneficiar aliados políticos. O deputado alerta que a mudança na dosimetria das penas aplicadas aos envolvidos nos atos de 8 de janeiro pode abrir precedentes para reduzir punições para outros crimes graves.
1: Jorge Sola também relaciona a derrubada de vetos presidenciais a articulações políticas ligadas às investigações sobre o Banco Master. Ainda assim, o deputado afirma que a Polícia Federal deve conduzir as apurações de forma imparcial.
0: Paulo Marinho Júnior, do PL do Maranhão, acredita que mudanças na legislação penal podem reduzir a sensação de impunidade no país. Segundo o parlamentar, autores de delitos graves precisam ser responsabilizados com mais rapidez e rigor pela justiça.
1: Na visão de Paulo Marinho Júnior, a morosidade do judiciário e a falta de punição favorecem a reincidência criminal e estimulam fraudes eleitorais. O deputado defende a união de diferentes correntes políticas em torno de propostas voltadas ao fortalecimento da segurança pública.
2: Direitos Humanos.
0: A Câmara aprovou a remarcação de etapas de concursos para gestantes e lactantes. O repórter Antônio Vital acompanhou a votação.
3: A Câmara dos Deputados aprovou o projeto que garante a remarcação de etapas de concursos públicos para candidatas por motivo de saúde relacionado à gestação, ao parto ou ao período pós-parto. A proposta, já aprovada pelo Senado, estabelece que candidatas nessas condições poderão fazer qualquer etapa do concurso em segunda chamada, incluindo provas escritas, avaliações práticas e testes físicos. A candidata terá que cumprir os mesmos critérios e exigências dos demais concorrentes, preservando o caráter competitivo do processo. O projeto também define regras para a remarcação da prova. Ao ter o atestado médico aceito, a nova data deverá ocorrer entre 30 e 90 dias após o parto ou após a comprovação da condição de saúde. Em alguns casos, esse prazo poderá ser prorrogado. Outra medida prevista é a garantia de atendimento para candidatas lactantes, com direito à amamentação durante as avaliações, sem prejuízo do tempo de realização da prova. Relatora da proposta, a deputada Júlia Zanatta, do PL de Santa Catarina, argumentou que o projeto garante tratamento igualitário entre os candidatos, sem criar privilégios, pois apenas autoriza a realização das etapas em momento adequado. A relatora também destacou que a proposta, que inicialmente tratava apenas dos testes físicos para gestantes, protege não apenas a candidata, mas também a saúde do bebê.
4: Consegui, inclusive, ampliar, porque o projeto ele previa a questão das regras para concurso público, especialmente no TAF, no teste de aptidão física. O nosso texto, enquanto relatora, conseguimos ampliar para todas as etapas do concurso e incluir também a questão da amamentação.
3: O projeto foi aprovado de maneira simbólica pelo plenário, sem votos contrários. Para a deputada Érica Cocai, do PT do Distrito Federal, é uma maneira de garantir o direito das mulheres.
5: Asseguram que as mulheres possam ter condições de disputar qualquer tipo de certame e a partir do seu próprio conhecimento. A mulher que não tiver condições de disputar da mesma forma em função da gravidez ou em função de estar em um período pós-parto, vai ter o direito de, em outro momento, ter ali provada a sua capacidade.
3: O texto prevê ainda punições em caso de uso indevido do benefício, como eliminação do concurso e ressarcimento de despesas. Como o projeto que estabelece regras nacionais para permitir a remarcação de etapas de concursos públicos para gestantes e lactantes foi alterado pela Câmara, o texto retornará ao Senado para nova análise. Da Rádio Câmara de Brasília, com informações de Daniele Lessa, Antônio Vital.
2: Política.
1: Bongás, do Rio Grande do Sul, afirma que os correligionários do PT apoiam a criação da CPI do Banco Master e rebate acusações de que o partido seria contrário à investigação. Ele alega que deputados da legenda assinaram um requerimento para a criação da comissão no ano passado.
0: Bongás também cobra a instalação da CPI e defende o aprofundamento das investigações sobre irregularidades envolvendo o Banco Master. De acordo com o deputado, é necessário esclarecer possíveis possíveis conexões políticas e financeiras relacionadas ao caso.
1: Rodrigo Dazaeli, do PL.

0: De Mato Grosso, rebate críticas de parlamentares do PT sobre o uso de armas legalizadas pelo crime organizado. O deputado sustenta que a maior parte das armas apreendidas em ações criminosas não tem origem em registros legais.
1: Rodrigo Dazzaeli também critica a atuação de parlamentares da esquerda nos debates sobre o Banco Master e a CPMI do INSS. De acordo com o deputado, integrantes do PT recorrem ao STF para tentar reverter derrotas políticas e usam informações distorcidas no debate público.
0: Termina aqui o jornal Câmara dos Deputados, com
2: Rádio
0: trabalhos
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13: Somente Nós, de Chico Chagas, com Chico Chagas, Marcelo Martins, Erivelton Silva, Nelson Faria e Rômulo Duarte.

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0: Rosalie, de Zé Paulo e Edu Krieger, com Zé Paulo Becker. Antes, Tela Viva, de Gabriel Improta, com Sincronia Carioca.
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0: Cachoeira. Música e interpretação de Zelito Medeiros.

0: Carreador, música e interpretação de Maurílio Ribeiro. Antes, Cachoeira, música e interpretação de Zelito Medeiros.
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0: Trilhos, de Gabriel Grossi e Guilherme Ribeiro, com Gabriel Grossi.

0: Paraty, de Cláudio Guimarães, com Nivaldo Ornelas e Cláudio Guimarães.
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0: Estudo em Mi menor, de Levino Albano, com Ezequiel Piaz.

0: Sem Vergonha, de Rodrigo Lessa, com Rodrigo Lessa, Zé Carlos Bigorna, Rogério de Souza, Toy Vieira, Luiz Luchard, Jaguará, Jorginho do Pandeiro e Xande Figueiredo. Antes, Estudo em Mi Menor, de Levino Albano, com Ezequiel Piaz.
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0: Zambujeira, música e interpretação de Bernardo Lobo e Pablo Lapiduzas.

0: Viajante. Música e interpretação de Alfredo Dias Gomes. Antes, Zambujeira. Música e interpretação de Bernardo Lobo e Pablo Lapidusas.
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3: O cantor português Antônio Zambujo desembarca no Brasil com a turnê do álbum Oração ao Tempo, em uma série de 12 shows pelo país. O repertório traz as faixas do novo disco, que mistura composições inéditas com releituras e parcerias, além de canções marcantes da carreira. A turnê vai de